0: Outubro de 2026.
1: Vamos aos destaques do dia.
0: Resgate de dinheiro das casas de apostas online. Mais de R$1.400.000 devem ser retirados até segunda-feira.
1: A partir do dia 6, terça-feira, os sites e aplicativos deixam de operar. Luana Karen.
2: Os recursos que ainda estiverem nas contas vão começar a ser devolvidos aos apostadores pelos próprios bancos que operam as bets.
0: ECA Ambiental garante o direito de crianças e adolescentes ao contato com a natureza.
1: E nas escolas, a educação ambiental vira tema em sala de aula. Pablo Mundim.
3: A partir de agora, o país conta com uma política nacional de educação ambiental escolar. Isso significa que as redes de ensino da educação básica devem dar conteúdos relacionados à educação ambiental nas salas de aula.
0: Domingo é de eleições.
1: Polícia Rodoviária Federal atua para manter a segurança e garantir o livre deslocamento dos eleitores. Luciana Colares de Holanda.
4: Polícia Rodoviária Federal orienta que é importante buscar informações sobre o trajeto até os locais de votação.
0: Hoje, na apresentação da Voz do Brasil, Mariana Jungmann e Luciano Seixas.
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0: Quem tem valores a resgatar de apostas em bets tem até segunda-feira para fazer isso diretamente nos sites ou aplicativos.
1: Com a proibição dos jogos, os sites têm até essa data para permanecerem no ar.
0: Depois, o dinheiro será devolvido com o intermédio dos bancos.
2: Termina na próxima segunda-feira, dia 5, o prazo para que pessoas que tenham saldo em sites de apostas possam resgatar o valor diretamente nas páginas. De acordo com o ministro da Fazenda, Dario Durigan, desde a última sexta-feira, foram resgatados cerca de 30% do valor que estava em posse das empresas de bets. O saldo a retirar ainda soma R$1.400.000. O ministro destacou que, a partir do dia 6, terça-feira, os sites e aplicativos deixam de operar e os recursos que ainda estiverem nas contas vão começar a ser devolvidos aos apostadores pelos próprios bancos que operam as bets.
5: O jeito mais simples e fácil da pessoa pegar o seu dinheiro de volta é entrar no site e retomar o dinheiro até segunda-feira, dia 5, fim do dia. Lembrando que quem não conseguir fazer, por não ter recebido essa mensagem, por ter tido qualquer dificuldade, qualquer impedimento, que esse recurso, como é das pessoas, vai ser devolvido depois pelos próprios bancos que operam para as bets. Entre os dias 9 e 14 de outubro, vão fazer a devolução.
2: Ainda de acordo com o ministro Dario Durigan, foram identificadas 48 contas em casas de apostas com saldo superior a R$500.000. Esses perfis estão passando por uma análise mais detalhada por parte do governo. Já o ministro da Justiça e Segurança Pública, Wellington Silva, afirmou que desde a última sexta-feira, mais de 10 mil sites ilegais de apostas foram identificados e retirados do ar.
6: Do ponto de vista de derrubada de sites, o número de hoje, nós já passamos de 10 mil sites encaminhados para a Anatel para derrubada. Nós estamos refinando os fluxos e estamos aprofundando cada vez mais a questão da fiscalização.
2: Em outra frente, o Ministério da Saúde iniciou uma campanha nacional de prevenção aos danos das apostas online, com depoimentos e um tutorial que orienta o usuário a realizar um autoteste para identificar possíveis riscos relacionados às apostas.
7: Eu vi que tinha um monte de gente ganhando e achei que comigo ia ser igual. Eu estava apostando sem parar, só para tentar recuperar o que eu tinha perdido. A depressão e a ansiedade estavam tomando conta de mim.
8: O SUS pode te ajudar a sair dessa situação. As apostas online são um problema, causam dependência, te endividam e destroem sua família.
2: De acordo com o resultado obtido no autoteste, são indicadas opções de orientação e cuidado, como o teleatendimento disponível no Meu SUS Digital, a plataforma centralizada de autoexclusão do Ministério da Fazenda e os serviços presenciais disponíveis no SUS. O material da campanha e o autoteste podem ser encontrados na página gov.br/apostas online. Reportagem Luana Karen.
1: Para registrar denúncias sobre irregularidades ou oferta ilegal de apostas, acesse gov.br/falabr.
0: Lá é possível descrever o caso com informações que possam ajudar na apuração, informando endereços de sites ilegais. Também é possível anexar documentos, imagens e outros arquivos.
1: A denúncia também pode ser registrada de forma anônima. Nesse

0: caso a pessoa não recebe protocolo, nem pode acompanhar o andamento da manifestação.
1: No próximo domingo, milhões de brasileiros vão às urnas para escolher seus representantes no executivo e no legislativo.
0: Para garantir o fluxo no trânsito e garantir que todos consigam chegar aos locais de votação, a Polícia Rodoviária Federal estará de prontidão.
1: O trabalho nas ruas será feito de forma integrada com outros órgãos de segurança.
2: Garantir o livre deslocamento dos eleitores a

0: trabalhando para isso desde antes das eleições. E o trabalho inclui a integração com outras instituições, tribunais regionais eleitorais, forças de segurança e instituições públicas vão atuar em conjunto no período eleitoral para definir a mobilização em cada local. A diretora de operações da PRF, Nádia Zilotti, explica que todo o efetivo estará disponível nos dias de votação.
1: Para este próximo domingo, estaremos com todo o efetivo disponível. E, além disso, nós temos a publicação de normativos que garantem a fluidez, a segurança viária para o cidadão por meio da restrição de veículos muito longos ou então que estejam transportando cargas muito pesadas.
0: A restrição de tráfego para veículos pesados vale para os dias 4 e 25 de outubro, primeiro e segundo turnos. E a Polícia Rodoviária Federal orienta que os eleitores se planejem antes de ir votar. Além de se certificar de que está com o título de eleitor em mãos, é importante buscar informações sobre o trajeto até os locais de votação. E a diretora de operações faz um alerta também para quem vai pegar a estrada.
1: Observe as normas de trânsito, utilize o cinto de segurança, peça para os demais usuários do veículo também utilizarem o cinto, não fale ao celular, observe os limites de velocidade. Essa e tantas outras normas de trânsito são essenciais, indispensáveis para que você consiga sair da sua residência e retornar em segurança.
0: A PRF mantém o atendimento à população nas unidades operacionais dos 26 estados e do Distrito Federal e pelo telefone 191. Reportagem Luciana Colares de Holanda.
2: E as Forças Armadas também vão apoiar a Justiça Eleitoral para que a votação e a apuração ocorram com segurança nas eleições.
3: A atuação mobiliza mais de 26 mil militares de regiões isoladas da Amazônia a grandes centros urbanos.
2: O Brasil vai sediar a Copa do Mundo Feminina de Futebol em 2027 e os preparativos para o evento já começaram.
3: Para receber profissionais de outros países que atuarão em atividades relacionadas à competição, o Ministério da Justiça e Segurança Pública publicou regras específicas para autorização de residência temporária de imigrantes que vão trabalhar no Mundial.
2: O diretor do Departamento de Migrações do Ministério da Justiça, Vitor Sempel, reforça que a autorização não é definitiva e os pedidos poderão ser analisados em até 10 dias úteis.
4: Essa portaria, ela só regulamenta o caso da autorização de residência temporária, até o encerramento do evento ou até 6 meses após o encerramento do evento. Essa portaria, ela cria quase como um fast track, né? Um procedimento acelerado aqui, né? Então, são 10 dias úteis, uma vez protocolado o processo, que o Ministério da Justiça e Segurança Pública tem para analisar aquele pedido.
3: Os pedidos deverão ser feitos pelo Sistema de Gestão e Controle de Imigração no endereço migrante.mj.gov.br.
2: Mais chuvas no sul e estiagem no centro-oeste e norte do país.
3: É o que o fenômeno El Niño deve provocar no Brasil nos meses de outubro, novembro e dezembro deste ano, de acordo com um boletim divulgado pelo INMET, o Instituto Nacional de Meteorologia.
5: O fenômeno climático El Niño deve ganhar força entre outubro e dezembro, período que marca a transição da primavera para o verão. A meteorologista do INMET, Instituto Nacional de Meteorologia, Tamara Parente, explica que se a previsão se confirmar nos próximos meses, o fenômeno deve atingir intensidade muito forte e poderá ser o mais intenso registrado desde 1950.
6: A gente trabalha, né, como uma previsão, mas é certo que o El Niño pelo menos será na categoria forte, podendo chegar até dezembro na escala muito forte, que seria ali a última escala de intensidade do El Niño.
5: O cenário previsto para o país é marcado por contrastes. A região sul tende a registrar chuvas acima da média, que pode causar enchentes, alagamentos e deslizamentos de terra. Já as áreas do centro e do norte do país podem enfrentar períodos mais secos, com aumento do risco de incêndios. As temperaturas também devem permanecer acima do normal em grande parte do território brasileiro. O ministro da Pesca e Aquicultura, Edipo Araújo, alerta que o El Niño também pode alterar os níveis de chuvas das regiões norte e sul do país e, consequentemente, impactar nas atividades dos trabalhadores que dependem da pesca.
7: Temos uma sala de crise do governo federal com um olhar transversal aos diferentes segmentos.

0: econômicos e sociais que envolve o público que irá sentir os efeitos do El Niño este ano. Um efeito moderado para alto que deve impactar e contrair muito o ambiente aquático, o que vai impactar diretamente a atividade pesqueira.
1: O El Niño é caracterizado pelo aquecimento anormal e persistente da superfície do Oceano Pacífico na região da linha do Equador. Durante o fenômeno, que normalmente começa a se formar no segundo semestre do ano, as águas ficam pelo menos 0,5 graus Celsius acima da média por um período de no mínimo 6 meses. A Defesa Civil Nacional possui um serviço de alerta sobre riscos de desastre natural. Para receber informações sobre a região onde você está, é só enviar um SMS para 4199 com o número do CEP ou pelo WhatsApp 61-2034-4611. Reportagem Gabriela Noronha.
2: E como o fenômeno climático El Niño pode atingir o agro? Para responder essa questão, o Ministério da Agricultura e Pecuária lançou hoje uma página oficial com informações e orientações sobre o El Niño e seus possíveis impactos na agricultura e na pecuária brasileira.
3: A página pode ser encontrada no site do Ministério da Agricultura, em gov.br/agricultura.
2: E pescadores e pescadoras de todo o país têm até o dia 31 de dezembro para enviar o relatório anual de exercício da atividade pesqueira, o REAP, de 2021 a 2025.
3: O REAP é uma forma de comprovar o exercício do trabalho. Também contribui para manter a licença de pesca ativa no Registro Geral da Atividade Pesqueira, requisito para o seguro defeso.
2: Para deixar tudo regularizado, vá na plataforma Pesque Brasil, do Ministério da Pesca e Aquicultura.
3: Lá informe o que realmente pescou e comercializou, sem deixar informações de fora. Se não tiver pescado em algum período, informe essa situação no relatório.
2: A diretora do Departamento de Registro e Monitoramento da Pesca e Aquicultura, Elielma Ribeiro Borsen, fala da importância do preenchimento do relatório.
4: Para manter seu RGP ativo junto ao MPA, é necessário que você envie o relatório de exercício de sua atividade, o REAP, que pode ser enviado mensalmente ou ao final de cada ano. Fique atentos para não perder o prazo de envio e preencha corretamente com todos os dados de sua pescaria, com todos os dados que são solicitados. Essa informação fortalece as políticas públicas da pesca no país, garantindo a visibilidade dessa importante atividade econômica.
3: O contato com a natureza e a educação ambiental ganham reforço na legislação brasileira.
2: O chamado ECA Ambiental amplia esses direitos para crianças e adolescentes, enquanto uma nova política orienta as escolas sobre educação ambiental e mudanças climáticas.
3: Confira na reportagem de Pablo Mundim.
5: Brincar ao ar livre, ter contato com a natureza e aprender a cuidar do meio ambiente. Esses direitos agora estão expressamente previstos na legislação brasileira para crianças e adolescentes. A nova lei, conhecida como ECA Ambiental, amplia o estatuto da criança e do adolescente e estabelece diretrizes para garantir o acesso a ambientes saudáveis, como praças, parques e áreas verdes. E a escola tem um papel importante nesse processo. A lei incentiva a educação baseada na natureza e a adaptação dos espaços escolares para ampliar essas experiências. E a partir de agora, o país conta com uma Política Nacional de Educação Ambiental Escolar. Isso significa que as redes de ensino da educação básica devem dar conteúdos relacionados à educação ambiental nas salas de aula. A Coordenadora-Geral de Educação Ambiental para a Diversidade e Sustentabilidade do Ministério da Educação, Viviane Vazzi Pedro, explica os objetivos da iniciativa.
6: A iniciativa busca fortalecer a educação ambiental nas escolas e apoiar as redes de ensino em ações de prevenção, mitigação e adaptação às mudanças climáticas.
5: A Política Nacional de Educação Ambiental Escolar prevê ainda apoio às redes de ensino na criação de protocolos de emergência climática e planos de adaptação da infraestrutura escolar, principalmente em regiões mais vulneráveis. Em Brasília, projetos ambientais já fazem parte da rotina de estudantes da rede pública. Na Escola Parque, os alunos participam de atividades que estimulam o cuidado com o espaço coletivo e aproximam as crianças da natureza. É o conhecimento na prática, explica a diretora do colégio, Aline Prota Lana.
7: Poder ter aula no meio da natureza e complementar o currículo de uma forma muito rica, porque aqui eles estão trabalhando só na prática, né? Com todas essas áreas, eles estão trabalhando colocando a mão na massa mesmo, podendo vivenciar tudo isso a partir do contexto que eles já estão inseridos.
5: Na Escola Parque, os alunos aprendem a plantar, cuidar e colher alimentos. O coordenador de meio ambiente da escola, Leonardo Ratano, destaca que essas experiências fazem parte do aprendizado dos estudantes e mostram na prática a importância de preservar

0: para o ambiente.
1: Com isso, a gente vai aos poucos, né, fazendo essa alfabetização ecológica e criando nas crianças, né, essa importância de preservar o meio ambiente.
0: E o aprendizado não fica só na escola. Arnaldo Alves de Souza, estudante de 11 anos, sabe que pode levar para casa o que aprende nas atividades.
2: Que a gente aprende várias coisas e nós pode fazer isso em casa.
0: O ECA Ambiental prevê a atuação conjunta da União, dos estados, do Distrito Federal e dos municípios na implementação das medidas. Já a Política Nacional de Educação Ambiental Escolar contará com uma rede de governança para apoiar gestores e redes de ensino na elaboração de protocolos de emergência climática e planos de adaptação das escolas. Reportagem Pablo Mundim.
3: Foi criada uma rede de proteção a profissionais de educação que sofreram violências relacionadas ao exercício da profissão.
4: Agora eles podem contar com serviço de acolhimento, orientação e informação oferecido pelo Observatório Nacional da Violência contra Estudantes, em parceria com o Ministério da Educação.
5: Profissionais da educação que sofreram violência relacionada ao exercício da profissão podem contar com serviço de acolhimento, orientação e informação. A rede de apoio é oferecida pelo Observatório Nacional da Violência contra Estudantes, em parceria com o Ministério da Educação. A iniciativa é realizada por meio de um projeto de extensão da Universidade Federal Fluminense, no Rio de Janeiro. O serviço de acolhimento, orientação e informação aos que sofreram violência como profissionais da educação estão presentes em todas as regiões do país, como explica Erasto Fortes Mendonça, coordenador geral de políticas educacionais em direitos humanos do MEC.
6: Observatórios regionais sediados em universidades federais nas 5 regiões do país, a rede aproxima o acolhimento das diferentes realidades dos profissionais da educação. O serviço articula apoio pedagógico, orientação jurídica e atenção à saúde mental para educadores que sofrem violência em razão de seu trabalho.
5: O serviço integra o eixo proteção e defesa dos profissionais da educação, da Política Nacional de Educação em Direitos Humanos, nas instituições de ensino, a EducaDH. Erasto Fortes destaca a importância de os educadores contarem com essa rede de proteção.
6: Proteger educadoras e educadores contra a violência, a censura e a perseguição é defender o direito à educação e à liberdade de ensinar e de aprender.
5: Entre outras situações, o serviço atende casos de desrespeito à autonomia docente e de exposição indevida de voz ou imagem com acusações contra educadores. O serviço atende casos relacionados à censura a conteúdos escolares ou contra aulas sobre temas como gênero, raça e desigualdade social. Locução, Júlio César de Oliveira. Reportagem, Isaías Godinho.
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3: O Dia Mundial dos Animais está logo ali, é domingo, 4 de outubro.
4: E quer lugar melhor para lembrar dessa data do que a Transpantaneira? Fazer esse caminho é como estar num safari de verdade, só que bem aqui no Brasil.
3: Ali você dá de cara com jacarés, capivaras, tuiuiús e um monte de aves coloridas que parecem posar para foto.
4: E a grande estrela que todo mundo quer ver de perto é a onça-pintada, que está na lista de espécies ameaçadas.
3: Por isso, o turismo na região precisa ser feito com muita responsabilidade para proteger e também para proteger a região e todas as espécies que vivem por lá.
8: Imagine percorrer uma estrada em que a qualquer momento o próximo encontro pode estar dentro d'água, no alto de uma árvore ou escondido no meio da vegetação. No Pantanal de Mato Grosso, esse caminho existe. É a estrada Parque Transpantaneira que liga Poconé a Porto Jofre. São cerca de 145 quilômetros de estrada de terra com 125 pontes. Mas, para quem percorre o trajeto, a estrada é muito mais que um caminho. É uma espécie de observatório a céu aberto. Jacarés, capivaras, tuiuiús e dezenas de espécies de aves fazem parte da paisagem. E não é preciso chegar ao destino para começar o passeio. Muitas vezes, a atração está justamente às margens da estrada. A criadora de conteúdo, Beatriz Venturini, saiu de São Paulo para ter essa experiência.
9: O que a gente sentiu foi mais ou menos como se estivéssemos em um safari, né? Porque a gente andava de carro e não sabia o que esperar na próxima ponte. E a gente sempre se surpreendia, né? O que eu mais gostei, acho que foram os jacarés, pela quantidade. E, assim, vimos mais de 20, assim, na mesma ponte. É um espetáculo ver as onças em Porto Jofre.

0: experiências maravilhosas, né?
1: Há ainda trilhas e passeios de barco. E quando o dia termina, o Pantanal ganha outros sons e outros moradores começam a aparecer. Mas não se engane, no caso da observação noturna, onde é possível ver antas, um dos maiores mamíferos do Pantanal, é indispensável apoio especializado. É o que explica o coordenador do Centro Nacional de Pesquisa e Conservação de Mamíferos Carnívoros do ICMBio, Rogério de Paula.
2: Passeios, aí viram os safaris noturnos, né, que levam as pessoas, os holofotes, né, as grandes lanternas de luz que vão fazer a focagem nos campos, é isso. Aí é um turismo um pouco mais especializado, menos individualizado.
1: Para quem visita a Transpantaneira, cada quilômetro percorrido revela sons e cenas inesquecíveis. Um dos encontros mais esperados, sem dúvida, é com ela. A onça pintada. Para a enfermeira Rosiane Feitosa, o momento é inesquecível.
3: Eu tive a oportunidade de ver a onça no Pantanal. Foi um daqueles momentos que a gente sabe que vai guardar para sempre na lembrança, no coração. Ver um animal que eu admiro tanto, livre e no seu habitat natural, foi emocionante demais.
1: O felino, símbolo da fauna brasileira, é uma espécie ameaçada de extinção e está entre os animais monitorados pelo ICMBio. O trabalho inclui pesquisa científica e ações de conservação, como ressalta o coordenador do Centro Nacional de Pesquisa e Conservação de Mamíferos Carnívoros, Rogério de Paula.
2: Quando a gente fala do turismo, né, se o turismo ele não é bem controlado, ele pode vir a ser um problema. Então a gente tem hoje, ali nessa área de observação das onças pintadas, você tem uma rede de trabalho, onde muitos piloteiros ali de lanches, de barcos, que vão levar turistas, eles acabam se concentrando quando se encontra uma onça, porque eles comunicam pelo rádio, todo mundo vai lá mostrar para os seus turistas. Então a gente tem instituído diretrizes, qual que é a distância de aproximação, número de pessoas, né, presentes, isso a gente começou a ver a necessidade de revisar essa política nos últimos anos.
1: E talvez seja justamente essa a maior experiência de quem atravessa a Transpantaneira, perceber que ali a gente não está apenas passando pela natureza, está entrando no território dela, um território onde cada ponte, cada curva e cada som podem anunciar um novo encontro. Com sonorização de Reinaldo dos Santos, reportagem Karine Melo.
4: E na semana que vem vamos trocar a estrada pelo mar e falar de viagens em cruzeiros brasileiros.
5: Para quem gosta de viajar e conhecer lugares novos, o turismo de cruzeiro pode ser uma boa opção.
4: Eles reúnem lazer e a oportunidade de conhecer vários destinos em um só roteiro.
5: A temporada de cruzeiros começa esse mês e estão previstos 8 navios e 187 roteiros, com oferta de mais de 831 mil leitos.
4: Então vem viajar com a gente e viver essa experiência em alto mar.
5: E essas foram as notícias do governo federal.
4: Uma realização da Secretaria de Comunicação Social da Presidência da República.
5: Com produção da empresa Brasil de Comunicação.
4: Fique agora com as notícias do Poder Judiciário e do Congresso Nacional. Boa noite, bom fim de semana.
5: A gente volta segunda-feira. Boa noite.

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2: STF estabelece regras para petições protocoladas em processos já existentes.
3: Advogados devem identificar processos que envolvam assédio eleitoral.
2: Termina prazo para propaganda eleitoral paga na imprensa escrita.
3: Boa noite, eu sou Marcela Luiza.
2: E eu sou Walter Lima.
3: A presidência do Supremo Tribunal Federal publicou nesta sexta-feira uma resolução com o objetivo de organizar e conferir mais transparência ao envio e à distribuição de pedidos apresentados dentro de processos que já estão em andamento.
2: A medida busca assegurar a regra de que os processos devem ser distribuídos de forma aleatória, mediante sorteio entre os ministros.
3: A norma também pretende reforçar o princípio do juiz natural, evitando que novos pedidos fiquem vinculados ao

0: automaticamente a um relator específico.
1: A resolução entra em vigor na data de sua publicação e vale apenas para as petições protocoladas a partir dessa data.
0: Advogados devem identificar processos que envolvam assédio eleitoral.
1: A norma vai permitir que a Justiça do Trabalho acompanhe os casos. Marla Lacerda.
2: Ações trabalhistas sobre assédio eleitoral devem incluir um identificador específico no cadastro do processo judicial eletrônico, o PJE. A correta identificação vai dar maior visibilidade ao problema, uniformidade ao tratamento desses casos, além de facilitar a atuação da Justiça do Trabalho. Juízes também devem comunicar ao Ministério Público do Trabalho e ao Ministério Público Eleitoral a existência de fatos que possam caracterizar essa prática. A medida vai ajudar no desenvolvimento de ações de prevenção, fiscalização e combate ao assédio eleitoral, fortalecendo a proteção dos trabalhadores.
0: Há 3 dias do primeiro turno das eleições, termina prazo para propaganda eleitoral paga na imprensa escrita.
1: A regra vale para jornais, revistas e tabloides e está prevista na legislação eleitoral. Guilherme Firmino.
3: Termina hoje o prazo para divulgação paga de propaganda eleitoral na imprensa escrita. Jornais, revistas e tabloides também não podem mais reproduzir essas propagandas na internet. A partir de amanhã, será permitida apenas a distribuição de material gráfico, como santinhos, e a realização de caminhadas, carreadas ou passeatas, até às 10 da noite. No domingo, as sessões eleitorais abrem às 8 horas da manhã e vão até às 5 da tarde, no horário de Brasília.
0: STJ mantém a ação de improbidade contra servidor federal após desclassificação da demissão em PAD, processo administrativo disciplinar.
1: A ação civil pública por improbidade foi ajuizada pela União. Fátima Uchoa.
4: Um advogado da União foi demitido por suposto uso de documentos falsos para obter progressão funcional. Em mandado de segurança no STJ, a primeira sessão reconheceu que a conduta seria ilícito administrativo de menor gravidade, que não justificaria a demissão. Então, a União ajuizou a ação por improbidade administrativa com base nos mesmos fatos investigados no PAD, mas o TRF4 rejeitou a petição inicial. Agora, o relator na primeira turma do STJ, ministro Sérgio Coquina, afirmou que a decisão em mandado de segurança não impede ajuizamento ou prosseguimento de ação civil pública por improbidade, pois não foram discutidas a existência dos fatos apurados no PAD, nem a autoria do servidor, mas apenas a proporcionalidade da pena de demissão, que foi afastada.
0: Justiça Federal mantém suspensão de associação indígena suspeita de desvios e apoio a garimpo ilegal no Pará.
1: A decisão acatou um pedido do Ministério Público Federal. Vanessa Pereira.
5: O MPF entrou com a ação após investigações apontarem irregularidades na associação, criada para defender os direitos dos povos caiapó. Entre os problemas estão a falta de prestação de contas, o uso indevido de recursos coletivos e o incentivo ao garimpo ilegal em terra indígena. A decisão mantém o bloqueio dos repasses mensais da Vale para a associação, que agora são depositados em uma conta judicial. O dinheiro fica protegido para a comunidade e poderá ser liberado pela justiça para atender necessidades urgentes da população indígena, como saúde e alimentação.
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0: Uma boa noite.
1: Um bom fim de semana e boas eleições.
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1: Eu sou Humberto Pinheiro e estes são os destaques de hoje do Jornal do Senado, que começa agora. Eleição deste domingo renovará 2/3 da composição do Senado Federal. Projeto prevê adaptação para atendimento de saúde digno a pessoas com obesidade. Senado pode acabar com limites de vagas para mulheres em concursos na área de segurança pública. Boa noite. Nas eleições deste ano, o eleitor vai escolher 6 representantes, em uma sequência que precisa ser observada na urna eletrônica. Para o Senado, serão 2 votos. O eleitor deve escolher 2 candidatos diferentes. Os detalhes com a repórter Yasmin.

0: Rodrigues.
1: Em 2026, cada eleitor vai votar duas vezes para o Senado. Mas antes de chegar aos senadores, o eleitor precisa passar por outras escolhas na urna. E saber a ordem dos cargos e a quantidade de números de cada candidato ajuda a evitar erros na hora da votação. A jornalista do Senado, Esther Monteiro, explica a ordem e quantos dígitos devem ser digitados em cada escolha.
2: Primeiro é a vez do deputado federal, são 4 dígitos. Depois, deputado estadual ou distrital, 5 dígitos. E aí é que chega a vez do senador. São 2 votos, 2 nomes diferentes. E são 3 dígitos. E depois é que você vai votar para governador, 2 dígitos, e para presidente da República, 2 dígitos.
1: Também não é possível votar na legenda para senador. Como a eleição para o Senado é majoritária, o eleitor precisa escolher nominalmente 2 candidatos. Em uma eleição, cada estado e o Distrito Federal escolhem 1 senador. Na seguinte, 2. Neste ano, serão renovadas 54 cadeiras, o equivalente a 2/3 da casa. E os 2 votos para senador têm exatamente o mesmo peso.
0: 158 milhões de brasileiros vão às urnas neste domingo. O repórter Márcio Maturana traz mais números desta eleição e recomendações da Justiça Eleitoral.
3: Não se pode entrar na cabine eleitoral com celular ou outro objeto que possa registrar o voto. Esses aparelhos têm que ficar com os mesários, mas o presidente do Tribunal Superior Eleitoral, o ministro Cássio Nunes Marques, recomenda que se levem os números num pedaço de papel.
4: A colinha eleitoral de papel pode e deve ser usada para que eleitoras e eleitores anotem os números dos candidatos e possam votar com calma e certeza.
3: Estão cadastrados 158 milhões de eleitores em 5.571 municípios com mais de 517 mil sessões eleitorais, que se somam a 1.351 sessões eleitorais no exterior. São 13 nomes disputando para presidente, 318 para senador e 7.803 para deputado federal.
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0: 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O Senado vai analisar um projeto de lei que obriga os estabelecimentos que prestam serviços público e privado de saúde a se adaptarem para garantir atendimento digno a pessoas com obesidade. Dados do Ministério da Saúde indicam que, em 2024, a proporção de adultos com obesidade no Distrito Federal e nas capitais de estado superou a marca de 25%. Repórter Alexandre Campos.
7: A ideia do projeto é garantir às pessoas com obesidade o acesso à saúde por meio de equipamentos e mobiliário compatíveis com suas especificidades. Macas, cadeiras de rodas, balanças, aparelhos de aferição de pressão arterial e máquinas usadas no diagnóstico por imagem devem ser dimensionados de modo que possam garantir o pronto atendimento dessa parcela da população. Ao afirmar que essa adaptação nos estabelecimentos garante o acesso aos serviços de saúde, a médica e autora do projeto, senadora doutora Eudócia, do PSDB de Alagoas, citou algumas medidas que podem reduzir o número de casos de obesidade e suas complicações.
8: Conscientizarmos a nossa população que alimentação saudável, balanceada, exercícios físicos e manter a sua rotina de consultas médicas é de suma importância. Obviamente, também fazer um check-up, né, uma vez por ano, ao menos, e na classe infantil é acompanhamento atendimento pediátrico.
7: Pelo texto, a assistência às pessoas com obesidade não deverá ser negada ou recusada caso no posto, unidade de saúde ou hospital não haja esse material disponível.

0: A falta de equipamentos adequados também não pode representar qualquer constrangimento, exposição indevida, discriminação ou tratamento indigno.
1: O Senado pode acabar com o limite de vagas para o público feminino em concursos da área de segurança pública. A proposta, já aprovada na Comissão de Segurança Pública e que aguarda votação no plenário, ainda reserva pelo menos 20% das vagas nas polícias e corpos de bombeiros a mulheres. Repórter Bruno Lourenço.
2: O projeto de lei que proíbe a limitação de vagas para mulheres em concursos da área de segurança pública cria ainda a Política Nacional de Valorização das Mulheres para o setor. A proposta reserva também pelo menos 20% das vagas nos concursos públicos para as polícias e bombeiros para o público feminino. A relatora na Comissão de Segurança Pública, senadora Damares Alves, do Republicanos do Distrito Federal, defendeu as medidas.
3: O que queremos? Uma política de valorização da mulher lá na polícia. Polícia Militar, no Corpo de Bombeiro, na Polícia Civil.
2: A nova política, que será condição para o repasse de verbas do Fundo Nacional do Setor, estabelece igualdade de oportunidades entre mulheres e homens nas carreiras da segurança pública, fim da exclusividade ou preferência dessas atividades para homens, rejeição de práticas, atitudes e crenças discriminatórias e o enfrentamento do assédio e da violência contra mulheres no ambiente de trabalho.
1: Mulheres vítimas de violência doméstica e familiar em situação de vulnerabilidade social e econômica poderão ter acesso ao Auxílio Recomeço. A proposta é análise na Comissão de Assuntos Econômicos, determina que o benefício de até um salário mínimo será pago mensalmente pelo prazo de 6 meses, podendo ser prorrogado. Pelo projeto, o pagamento poderá ser acumulado com outros programas assistenciais. O custeio do auxílio poderá ser feito com verbas da União ou de fundos específicos de proteção às mulheres. Estados, Distrito Federal e municípios também poderão complementar os recursos. Na avaliação do autor da medida, senador Confúcio Moura, do MDB de Rondônia, a dependência financeira pode dificultar o rompimento da situação de violência sofrida pela mulher.
4: Grande parte das mulheres suportam a violência por causa do homem, protetor do homem, que é um mantenedor da casa. Mas tirando ela dali, levando para a proteção, garantindo uma sustentação por 6 meses e capacitando essas mulheres, com certeza a coisa melhora.
1: Com trabalhos técnicos de João Lira, o Jornal do Senado fica por aqui. Acompanhe agora as notícias do Tribunal de Contas da União e da Câmara dos Deputados. Boa noite e bom fim de semana.
5: Minuto do TCU.
6: O Tribunal de Contas da União fiscalizou a execução das obras da BR-230 na Paraíba após reclamações da população sobre as condições da rodovia. A auditoria analisou o trecho de 30 quilômetros. O contrato ultrapassou R$ 560 milhões de reais e a obra avançou apenas 32% em 9 anos. O TCU também identificou o risco de paralisação por falta de recursos, problemas ambientais e questões contratuais. Na sessão plenária que analisou o processo, o ministro relator Walton Alencar comentou os impactos da situação.
7: O resultado é uma rodovia em obras há muitos anos, com desvios, insegurança viária e prejuízos à mobilidade e à economia da região.
6: Para 2026, estão previstos apenas 12 milhões de reais, sendo que mais de 300 milhões ainda precisam ser executados. Saiba mais em tcu.gov.br.
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8: Discriminação contra pessoas com deficiência nas escolas terá pena maior.
9: Pais de recém-nascidos devem receber treinamento antes da alta hospitalar.
8: Projeto de lei autoriza a instalação de suportes para bicicletas em ônibus.
9: Boa noite. Avança na Câmara a proposta que prevê a instalação de suportes para bicicletas em ônibus. A repórter Silvia Munhato tem mais detalhes.
10: A Comissão de Viação e Transportes da Câmara dos Deputados aprovou o projeto que autoriza a instalação de suportes para o transporte de bicicletas na parte externa ou no interior de ônibus e micro-ônibus. O texto permite a instalação dos suportes nos transportes urbano e rural, cabendo aos estados e municípios

0: definir o percentual mínimo da frota que deve contar com equipamento. A relatora, deputada Leda Borges, do Republicanos de Goiás, explicou que os suportes deverão ser aprovados por órgão ou entidade de metrologia legal, assegurando que a implementação da medida observe critérios de segurança e adequação técnica dos veículos. A proposta que autoriza a instalação de suportes para o transporte de bicicletas na parte externa ou no interior dos ônibus será analisada agora pela Comissão de Constituição e Justiça. Da Rádio Câmara de Brasília, Silvia Munhato.
1: Transportes.
2: Rodrigo de Castro, do União de Minas Gerais, apoia projeto que dispensa até 2032 a cobrança do adicional ao frete para a renovação da marinha mercante em transportes destinados às regiões Norte e Nordeste. O benefício vale para operações de cabotagem, navegação fluvial e lacustre.
3: Rodrigo de Castro considera que a prorrogação pode reduzir os custos de transporte nessas regiões, já que o adicional é cobrado sobre o frete marítimo.
2: Gutenberg Reis, do MDB do Rio de Janeiro, apresentou o projeto que autoriza o Instituto Cultural Marinha Mercante a instituir 14 medalhas e ordens honoríficas. A proposta busca valorizar contribuições para áreas como transporte, segurança da navegação e economia do mar.
3: O deputado ressalta a importância estratégica da Marinha Mercante no desenvolvimento econômico, logístico e energético do Brasil. Gutenberg Reis reitera que o reconhecimento de profissionais que contribuem para o crescimento sustentável do setor pode fortalecer a cultura marítima.
1: Economia.
2: A Câmara analisa a proposta de emenda à Constituição que permite que estados e municípios concedam créditos do imposto sobre bens e serviços para doadores e patrocinadores de projetos culturais e esportivos. Na visão de Luiz Fernando Faria, do União de Minas Gerais, a medida preserva o financiamento desses setores após a reforma tributária.
3: O texto estabelece que o comitê gestor do IBS vai definir critérios para a liberação dos incentivos sem comprometer a arrecadação dos entes federados. Luiz Fernando Faria ressalta que o apoio tributário à cultura e ao esporte é fundamental para movimentar a economia criativa.
2: Stefano Aguiar, do PSD de Minas Gerais, defende a ampliação da imunidade tributária para entidades esportivas sem fins lucrativos. Proposta sobre o tema em análise na Câmara é que para essas organizações, as instituições de educação e assistência social impedindo a cobrança de impostos sobre patrimônio, renda e serviços.
3: A medida reduz os custos dessas entidades e fortalece atividades esportivas voltadas à inclusão social, à formação de atletas, à educação e à promoção da saúde. Stefano Aguiar explica que a medida alcança organizações ligadas aos movimentos olímpico, paralímpico, clubístico e educacional.
2: A Câmara aprovou e enviou ao Senado o projeto que estabelece diretrizes para a política industrial, tecnológica e de comércio exterior do país. Antônio Doido, do MDB do Pará, apoia a matéria que prevê, entre outros pontos, metas para ampliar a produção, gerar empregos e reduzir desigualdades regionais.
3: Antônio Doido esclarece que o governo federal deverá apresentar essa política ao Congresso no primeiro ano de cada mandato presidencial. A proposta também determina a prestação de contas anual sobre o cumprimento das metas e os resultados das medidas adotadas.
2: Afonso Florence, do PT da Bahia, sugere a criação do Registro Nacional de Beneficiários Finais sob gestão da Receita Federal. A proposta obriga a identificação das pessoas físicas que realmente controlam ou lucram com empresas e fundos de investimento no país.
3: De acordo com Afonso Florence, o objetivo é acabar com o uso de laranjas em empresas de fachada. A medida, na avaliação do parlamentar, integra cadastros públicos para combater a lavagem de dinheiro, a sonegação fiscal e a infiltração do crime organizado na economia.
1: Educação.
2: A Comissão de Educação aprovou uma proposta que prevê punição mais rigorosa para quem discriminar pessoas com deficiência nas escolas. A reportagem é de Agui Pontes.
4: A Comissão de Educação da Câmara dos Deputados aprovou uma proposta que pune com mais rigor atos discriminatórios contra crianças nas escolas públicas e privadas. O projeto da deputada Sâmia Bonfim, do PSOL de São Paulo, prevê multa de 3 a 20 salários mínimos para o profissional envolvido. Segundo a relatora, a deputada Fernanda Melchiona, do PSOL do Rio Grande do Sul, a proposta se concentra principalmente em dar um nome para os tipos de violência

0: violência e discriminação que uma criança, adulto ou adolescente com deficiência pode sofrer em um ambiente escolar. Eles seriam dificultar a matrícula, impedir ou inviabilizar a permanência na escola, excluir o aluno das atividades de lazer e cultura, negar profissional de apoio capacitado para atendimento da criança ou adolescente, negar a adaptação do currículo, isso além das demais formas de discriminação previstas no Estatuto da Pessoa com Deficiência. Práticas de bullying e de abuso de autoridade também seriam punidas, segundo o texto aprovado. Pela Constituição, as escolas públicas ou privadas já são obrigadas a se adaptar às necessidades do estudante. No entanto, segundo Fernanda Melchiona, isso não impediu que famílias enfrentassem entraves para ter e manter acesso à educação para pessoas com deficiência.
1: A gente recebe esse relato de negativa de matrículas, a gente recebe o relato de falta de pessoal capacitado, a gente recebe o relato de exclusão desse aluno nas atividades, ou aluna nas atividades de cultura e lazer. Então, esses temas são claramente discriminatórios.
0: Segundo a proposta, outro ato previsto é a obrigatoriedade de formação continuada de professores e de equipes de suporte para receber estudantes com deficiência. A proposta está agora na Comissão de Finanças e Tributação. Deve seguir depois para a Comissão de Constituição e Justiça. Da Rádio Câmara de Brasília, Agui Pontes.
2: Segurança Pública.
3: O projeto de Átila Lira, do PP do Piauí, tipifica como crime o descumprimento de medidas cautelares alternativas à prisão. O texto pune com reclusão de 2 a 5 anos o infrator que, por exemplo, romper a tornozeleira eletrônica ou descumprir horários de recolhimento.
4: Átila Lira argumenta que a legislação atual deixa as forças de segurança sem respaldo para prender em flagrante quem desrespeita ordens judiciais. Ele argumenta que a criação de um crime autônomo garante a prisão imediata e fortalece a eficácia das decisões da justiça.
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2: Saúde.
3: A Câmara analisa projeto que prevê treinamento de primeiros socorros para pais de recém-nascidos antes da alta hospitalar. O objetivo é evitar a morte de crianças, especialmente por engasgo, como informa o repórter Luiz Cláudio Canuto.
6: A Comissão de Saúde da Câmara dos Deputados aprovou o projeto que determina treinamento de primeiros socorros para pais ou responsáveis de recém-nascidos antes da alta hospitalar. O texto inclui no Estatuto da Criança e do Adolescente a obrigatoriedade de hospitais oferecerem orientação e treinamento para isso, com ênfase em manobras para desobstrução das vias aéreas. O texto original da deputada Camila Jara, do PT do Mato Grosso do Sul, obrigava o oferecimento de treinamento antes da alta. A relatora, deputada Marussa Boldrin, do Republicanos de Goiás, dispensa a obrigação se os pais ou responsáveis tiverem sido capacitados para isso no pré-natal. O deputado Padre João, do PT de Minas Gerais, leu o parecer na Comissão de Saúde no lugar da relatora e afirma que pequenos objetos podem ser fatais.
7: O engasgo, né? Popularmente o engasgo, que é essa obstrução das vias respiratórias, até por aleitamento, sobretudo mamadeira ou bico, ou pequenos alimentos. Os dados que só em 2024 tivemos 300 óbitos de crianças. E olha que com treinamento você salva essa vida. Isso aconteceu comigo recente, numa reunião. Uma pessoa adulta, ao alimentar, estava na mesa do refeitório, engasgou com o alimento. Teve um colega que era também devidamente capacitado, salvou a pessoa. Quando ela torna obrigatório, é o momento que os pais estão empolgados com a criança, estão muito propícios a acolher esta forma.

0: informação. E que, de fato, como vimos, salva a vida.
1: Há cerca de 300 mortes de crianças com menos de um ano no país em 2024 por engasgo, são dados do Ministério da Saúde. A orientação é uma medida de proteção à vida e à saúde das crianças nos primeiros meses de vida, na opinião da relatora Marussa Boldrin. A proposta que determina treinamentos de primeiros socorros para pais ou responsáveis de recém-nascidos antes da alta hospitalar ainda precisa passar pelas comissões de Previdência, Assistência Social, Infância, Adolescência e Família e de Constituição e Justiça. Para virar lei, precisa ser aprovada pela Câmara e pelo Senado. Da Rádio Câmara de Brasília, Luiz Cláudio Canuto.
2: Agricultura.
3: Marcelo Moraes, do PL do Rio Grande do Sul, é contrário à portaria do Ministério da Agricultura que estabelece novas regras para a classificação e comercialização de morangos. Na visão do parlamentar, as exigências aumentam a burocracia e os custos para os produtores.
4: Marcelo Moraes argumenta que as regras podem provocar a rejeição de lotes e prejuízos, principalmente para pequenos e médios produtores. O deputado também alerta para possíveis impactos na oferta de morangos e nos preços ao consumidor.
3: André Abdon, do PP do Amapá, apoia projeto que suspende decreto do governo federal responsável por ampliar a estação ecológica de Taiamã, localizada nos municípios de Cáceres e Poconé, em Mato Grosso. Com a mudança, a unidade de conservação passou a ter cerca de 68 mil hectares.
4: André Abdon considera que a ampliação precisa ser revista diante dos impactos sobre propriedades rurais e atividades de pecuaristas e pescadores. A justificativa do projeto também questiona o processo de consulta pública realizado antes da edição do decreto do Executivo.
2: Previdência.
3: Aline Gurgel, do União do Amapá, defende o projeto que regulamenta a aposentadoria especial dos agentes comunitários de saúde e dos agentes de combate às endemias. A proposta prevê aposentadoria a partir dos 50 anos para mulheres e 52 para homens, com pelo menos 20 anos de atividade na função.
4: O projeto também permite a aposentadoria com 15 anos de atuação como agente, somados a 10 anos de contribuição em outra atividade. Aline Gurgel lembra ainda que a proposta garante que o benefício seja integral e tenha os mesmos reajustes dos salários dos profissionais que estão na ativa.
2: Trabalho.
3: A Comissão de Constituição e Justiça aprovou uma proposta que integra servidores de ex-territórios à União. A repórter Paula Bittar acompanhou a votação.
5: A Comissão de Constituição e Justiça da Câmara aprovou uma proposta que permite que agentes públicos dos ex-territórios do Amapá, de Rondônia e de Roraima optem por receber remuneração da União. A medida alcança servidores da ativa e aposentados. Para ter esse direito, o agente público deverá ter trabalhado no território ou mantido vínculo com a administração pública local até 10 anos após a transformação do território em estado. A proposta também pode aumentar a remuneração de algumas categorias, como policiais e bombeiros militares. De acordo com o relator na CCJ, deputado Acácio Favacho, do MDB do Amapá, o texto mostra-se compatível com os princípios constitucionais que asseguram segurança jurídica, tratamento isonômico entre servidores públicos e valorização do serviço público.
6: A ampliação do período de enquadramento para os 10 primeiros anos de criação dos estados mostra-se compatível com a própria lógica da Constituição de transição administrativa adotada pela União no processo de consolidação federativa dessas unidades federadas.
5: Rondônia foi transformada em estado em 1981. A União pagou a folha salarial local durante 10 anos após essa mudança. Amapá e Roraima foram transformados em estados pela Constituição de 1988. Nesses casos, o período de transição foi de apenas 5 anos. Poderão integrar o quadro em extinção da União servidores públicos federais e municipais e policiais que trabalhavam nos ex-territórios até a transformação em estado. Servidores admitidos pelo Amapá e por Roraima até outubro de 1998, servidores admitidos por Rondônia até dezembro de 1991 e pessoas que mantiveram relação de trabalho efetiva ou não com a administração pública dos ex-territórios, estados ou municípios. O agente público deverá ser enquadrado no cargo ou emprego de origem ou em outro equivalente. Nos casos de desvio de função, o enquadramento poderá ocorrer em cargo equivalente às atividades efetivamente exercidas. Para

0: A isso, a pessoa deverá comprovar a escolaridade ou a habilitação exigida à época. O texto também garante o pagamento das gratificações e outros valores relacionados ao cargo ou emprego em que o servidor for enquadrado. Os servidores continuarão trabalhando para os estados ou municípios até serem aproveitados por um órgão federal. Nesse período, o estado ou município não terá custo com essa cessão. A proposta estabelece que soldos adicionais, benefícios, indenizações, vantagens e demais direitos remuneratórios dos policiais e bombeiros militares dos ex-territórios do Amapá, de Roraima e de Rondônia, incorporados ao quadro em extinção da União, não poderão ser inferiores aos pagos aos policiais e bombeiros militares do Distrito Federal. Essa regra vale para militares da ativa, reformados, da reserva remunerada e pensionistas. O deputado Dorinaldo Malafaia, do PDT do Amapá, considerou que a proposta retira servidores de um limbo jurídico.
1: A transição que se fez de território para estado, infelizmente, não cumpriu um papel importante que foi valorizar e acolher esses servidores do ex-território que ficaram no limbo jurídico, que ficaram para trás, que tiveram perdas sociais, econômicas e que, portanto, essa emenda parlamentar, ela possibilita essa correção.
0: A deputada Silvia Cristina, do PP de Rondônia, também defendeu que a PEC faz justiça.
2: Nós não falamos simplesmente de uma questão administrativa ou remuneratória. Nós estamos falando de uma história de reconhecimento e, acima de tudo, de justiça. Nós estamos falando de homens e mulheres, trabalhadores, que trabalharam para uma construção de todos esses estados, que prestaram serviços políticos, justamente durante um período de profunda transformação institucional, quando deixamos de ser território federal e passamos à condição de estado.
0: A análise da admissibilidade pela CCJ é apenas o primeiro passo na Câmara. Agora, a proposta ainda precisa passar por uma comissão especial e pelo plenário em dois turnos de votação. Como veio do Senado, caso não seja modificada pelos deputados, segue então a promulgação. Da Rádio Câmara de Brasília, Paula Bittar.
3: A falta de profissionais qualificados em pequenos municípios motivou a apresentação de projeto de Emidinho Madeira, do PL de Minas Gerais. A proposta permite, em situações excepcionais, que servidores públicos sejam pagos com recursos de parcerias firmadas com organizações da sociedade civil.
4: O projeto exige que não haja conflito de horários entre as atribuições do cargo público e as atividades desempenhadas no âmbito da parceria. Emidinho Madeira avalia que a proibição atual dificulta a execução de serviços de saúde, educação e assistência em cidades com pouca mão de obra especializada.
3: A formalização e o incentivo à garimpagem artesanal no Médio Jequitinhonha, em Minas Gerais, é o objetivo de projeto de Gilberto Abramo, do Republicanos. A ideia é priorizar os donos de terras e as cooperativas da região na hora de pedir a autorização para garimpar em terrenos pequenos de até 15 hectares.
4: Gilberto Abramo entende que desburocratizar a regularização é essencial para movimentar a economia e tirar trabalhadores da informalidade. Segundo ele, a medida exige respeito às questões ambientais, promovendo a recuperação de terrenos degradados e o uso de técnicas mais sustentáveis.
3: Termina agora o Jornal Câmara dos Deputados, produzido pela Rádio Câmara, com trabalhos técnicos de Wellington Teles e apresentação de Val Monteiro e Luciana Vieira. Uma boa noite para você.
4: A Voz do Brasil volta na segunda-feira. Boa noite.

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2: 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Uma produção do Sistema CNA Senar.
3: Você sabe como funciona o Sistema CNA, FAESC, Senar, Sindicatos Rurais? Em âmbito nacional, a CNA é a voz institucional do setor agropecuário, com atuação junto aos poderes públicos, na defesa de políticas para o campo e na elaboração de propostas voltadas ao desenvolvimento do agronegócio. Em Santa Catarina, a FAESC representa os interesses dos produtores e articula ações estratégicas para o setor produtivo. O Senar atua na formação profissional.

0: profissional, na promoção social, na assistência técnica e gerencial, entre outras ações. Já os sindicatos rurais formam a base do sistema nos municípios, mantendo contato direto com os produtores, identificando demandas locais e mobilizando o setor. Juntas, essas entidades trabalham para fortalecer o agronegócio. 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

0: de Caboclo com Lourenço e Lorival. Você ouviu aqui no nosso Boa Noite Sintonia. Agradecendo a sua companhia, agradecendo a sua audiência. Você que tá ligadinho, curtindo o nosso programa, vamos atender participações aqui. Daqui a pouco tem sorteio, né? Você que ainda não mandou seu recadinho, manda aí. Manda aí para concorrer a dois ingressos pro baile do Cacique. E também você concorre ainda a... você concorre também ainda aqui, deixa eu ver, a dois almoços do CTDU nas Boa Noite, a Maria Gorete Delfino, bairro da Gruta também quer participar dos sorteios. O Marcelo Israel gostaria de oferecer música para toda a equipe da APAI. Valeu, Marcelo Israel, obrigado pela audiência. Quem mais aqui? Boa noite.
1: Boa noite, Cássio Moraes.
0: Boa
1: aqui
0: noite.
1: É o Caetano Rank, Nova Alemanha, em Buia.
0: Fala, Caetano!
1: Estamos aqui no bar da Eliane e o Luiz.
0: Certo.
1: Jogando um minalzinho, tomando uma cerveja e comendo uma carne.
0: Oh, coisa boa!
1: Manda uma música boa aí pra nós. Um abraço aí pra vocês. Valeu, beleza!
0: Valeu, Caetano! Um abraço! Obrigado pela audiência, tudo de bom! Boa noite!
2: Boa noite, Carlos Moraes. Meu nome é Isorene Schmitz-Mai. Gostaria de participar do sorteio do almoço do CT.
0: Valeu!
2: Solta a Gabiroba.
0: Tá bom, Isorene. Obrigado pela audiência. Vamos ver quem mais aqui. Boa noite, quero participar do sorteio dos almoços do CT. André Luiz Gra. Aurora. Valeu, André Luiz. Obrigado pela audiência. Boa noite, Carlos Moraes. Me chamo Gabriela da Silva Rosa. Das Três Barras. Quero participar do sorteio e mandar um alô para a família que estão na escuta, carregando um bacheirinho. Então tá bom, valeu, um abraço, pessoal que tá aí na lida, ouvindo nosso programa. Um abraço, Gabriela da Silva Rosa, obrigado pela companhia, tudo de bom, tá bom? Então tá especial de primeira. Vamos trazendo música, daqui a pouco o sorteio para vocês. Tá chegando música com o Rainha Musical. Quero te encontrar. Boa noite.

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Cintoria do Tipo Bicho. Música que você ouviu aqui no nosso Boa Noite Cintoria, Ricardo Porto. É Rádio Cintoria 94.7 FM, nosso Boa Noite Cintoria. Muita música, muita alegria para vocês que estão aí curtindo nossa programação, cidade, interior e região. Atendendo aqui mais algumas participações, vamos pro sorteio já, né? Boa noite, Carlos Moraes. Meu nome é Thiago Mazzolini, do bairro Salto Grande, Tuporanga. Gostaria de participar do sorteio. Tá participando. Um abraço, Thiago. Boa noite, Carlos Moraes. Sou Adriana Garcia Leal, de Leoberto Leal. Quero participar do sorteio dos almoços do CT de Unas. Obrigado, valeu, um abraço, Adriana. Obrigado pela companhia, também tá participando do sorteio. Muito bem. Vamos pro sorteio, então? Então, vamos lá. Vamos pro sorteio, só colocar os últimos dois que mandaram mensagem aqui no sorteio, né? Que é a Adriana e o Thiago, né? Botar eles dois aqui junto no sorteio. Ah, tem o seu Raul ainda aqui, né? Seu Raul também tá aí ouvindo o programa, vamos colocar ele junto também no sorteio. Seu Raul Forlan Pereira, tá aí no Chapadão Lajado, tá sempre curtindo o programa. Um abraço para ele, obrigado pela audiência, obrigado pela companhia. Isto aí, agora sim, todo mundo no sorteador, vamos lá pro sorteio, vamos ver quem é que vai levar aí os o primão sortear primeiro os almoços, né? Vamos ver quem é que leva os almoços? Vamos nessa? Vamos nessa? Vamos nessa? Vamos lá. Primeiro almoço, Ademar Schaeffer, Schaeffer, né? Aí da Gabiroba, então, Ademar Schaeffer ganha um almoço do CT de Onas. Tem mais um, vamos lá, vamos pro próximo almoço. Muito bem, vamos ver quem é que levou outro almoço. Foi Michele Rodrigues Costa. Cerro Negro, Michele Rodrigues Costa, então, também levou.

levou um almoço. Você te deu umas. Vamos agora para os ingressos pro baile do cacique no domingo. Vem aqui, quem é que levou ingresso pro baile no cacique no domingo? Primeiro aqui, Valmir da Rosa. Valmir da Rosa ganhou ingresso, vamos ver mais um. Nádia de la Justina Schroeder ganhou também ingresso para o baile no... lá no cacique, beleza? Passa aqui na rádio, não, os ganhadores dos ingressos podem ir direto lá no cacique, que os nomes vão estar na recepção, né? E os ganhadores dos almoços passam aqui na rádio para pegar aí a autorização. Vamos trazendo música, agora sim, chegando música com o Pedro Hortaça, Tentindo o Bico da Gansa.

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Pedaço da Minha Vida, Mato Grosso e Matias, você ouviu aqui no nosso Boa Noite Sintonia, agradecendo sempre a sua companhia, a sua audiência. Você que está aí curtindo o nosso programa, obrigado pela sua companhia, obrigado pela audiência. 22h35, agora 22h35. Estamos aí com vocês até a meia-noite no nosso Boa Noite, né? Boa Noite Sintonia desta sexta-feira, 2 de outubro de 2026. Obrigado aí pela sua companhia, obrigado pela audiência, vocês estão aí ligados, ouvindo, curtindo o nosso Boa Noite, tá certo? O Rodrigo Robos aí na Nossa Senhora de Fátima tá aí curtindo a nossa programação, a Marlene Inácio, Nossa Senhora de Fátima também participando do sorteio, né? Já saiu o sorteio aí, tá bom? Valeu, já saiu aqui, deixa eu repetir os ganhadores. Ademar Schaefer da Gabiralva ganhou o almoço, Michele Rodrigues também almoço, Valmir da Rosa e Nádia de la Justina Schroeder ganharam os ingressos pro baile do cacique. Amiga.com, quem canta é Passarela.

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Boa noite, Sintonia. Muita música para vocês que estão aí curtindo nosso programa Cidade Interior, toda a região. Vamos juntos aí até a meia-noite com muita música, com muita alegria, também com a sua participação aí, você que aí curtindo o nosso boa noite, obrigado pela companhia, um abraço pro pessoal que tá aí trabalhando, ouvindo o programa, pessoal aí da polícia, um abraço, pessoal aí de plantão, também o pessoal aí fazendo a ronda, os policiais aí que fazem a ronda aí também, nos dando aquela carona, obrigado pela companhia, obrigado pela audiência, o pessoal dos guardas, né? Os vigilantes, trabalhando, zelando pelo patrimônio do patrão aí, ouvindo a nossa programação também. Muito obrigado pela companhia, todos os guardas noturnos, vigilantes aí que se ligam no nosso programa. Um abraço também para o pessoal aí, os plantões dos hospitais, enfermeiros e enfermeiras que também

estão aí curtindo a nossa programação. Um abraço pro pessoal dos postos de gasolina que trabalha à noite aí, né? Até às 11 horas tem postos abertos aí. Um abraço, então. Pessoal aí também, os frentistas, caixas, um abraço para vocês aí que se ligam no nosso Boa Noite Cinturi e toda a região, né? Toda a região aí, você que se liga, agradeço a sua companhia, agradeço a sua audiência e trago para vocês a música do Vanderlei Rodrigo, ela é modelo.

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minutos. 11 horas da noite, mais 2 minutinhos. Você tá aqui curtindo o nosso Boa Noite Sintonia, agradecendo a sua companhia, agradecendo a sua audiência, você que tá aí ouvindo o nosso programa. Vamos trazendo mais música? Claro, a música boa não para por aqui. Banda Legal, Apartamento Vazio.

A hora certa, minha gente, agora são 23 horas e 12 minutinhos, né? 23 horas e 12 minutos. Pra você ouvindo o nosso Boa Noite Centurinha, obrigado pela companhia, obrigado pela audiência. Vamos até a meia-noite com vocês, com o Boa Noite Centurinha, chegando São Marino, coração de pedra.

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Recorrendo os aguapés, que linda essa música aí do Porca Véia, bem chacoalhadita no mais, né? Mais chacoalhada do que 60 foi em boca de cachaço, né? Eita, música boa. É, você ouviu aqui no nosso Boa Noite Sintonia, agora chegando a banda Flor da Serra, é só música boa pra vocês no nosso Boa Noite. Noite de amor, boa noite.

Aí a música que você ouviu no nosso Boa Noite Sintonia com o Zé Carreiro e Carreirinho, a música Peito Sadio, para vocês aí ouvindo o nosso Boa Noite Sintonia. Vamos até a meia-noite com vocês. Tá chegando Banda Céu e Canto, Rosas Vermelhas.

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música, a música que você ouviu aqui, a professorinha, minha professorinha tá em casa, já tô chegando, beijo Cleuzinha. Chegando mais uma aí antes do fechamento, nosso Boa Noite Cinturinha de hoje, Peão Carreiro e Praense, Quarto Vazio.

Cara não vê coração. Balada Campeira, vamos ficando por aqui, vamos agradecendo a sua companhia, a sua audiência, você que sintonizou conosco aqui em mais um programa. Boa noite, sintonia. Voltamos com o Boa Noite, eu volto na segunda-feira. Amanhã estarei com vocês a partir das 16 horas no programa De Querência em Querência até as 19 horas, tá bom? Agradeço aí a sua companhia, a sua audiência e encerramos com a oração pela paz mundial. O infinito amor de Deus flui para o meu interior e em mim resplandece a luz espiritual de amor. Essa luz se intensifica, cobre toda a face da terra, preenche o coração de todas as pessoas com espírito de amor, paz, ordem e convergência para o centro. A harmoniosa vida de Deus ilumina o universo e no mundo reina a paz. Boa noite.

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2: Que sobrinho?
3: Por que você não foi carpir hoje?
4: Não, não fui carpir porque uma vez lá em Belindrópolis, quando eu morava lá, eu fui carpir, mas eu afiava a enxada, mas eu tava lambendo da afiada. Carpia no meio dos reflorestamentos.
3: Aham.
4: Fui cortar uma raiz grossa assim, espichei muito o pé e bolhei a enxada numa torreia, um dedão fora.
3: Capaz?
4: Uhum. Mas aí fui no médico, lá o médico disse, não, mas você tem problema? Eu tinha um pequenininho nariz, comprimento assim.
3: Geralmente italiano é narizudo.
4: Ele disse, ó, cortamos um pedaço do nariz e fizemos um implante e vai ficar beleza.
3: E ficou 100%?
4: Ficou 100%, tem as vantagens e as desvantagens. As moças me olhavam mais. E a desvantagem é quando eu dava uma espirada que tava gripado, o sapato saltava longe.
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1: 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Ou seja, não é simplesmente porque eles confundem pedras com comida.
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0: história. Você sabe quando surgiu o primeiro automóvel? Em 1886, o alemão Karl Benz patenteou o Benz Patente Motorwagen, considerado amplamente o primeiro automóvel prático movido por motor a combustão. Bem diferente dos carros atuais, ele tinha apenas três rodas e um pequeno motor a gasolina. A invenção abriu caminho para uma indústria que, décadas depois, transformaria a maneira como as pessoas se deslocam pelo mundo.
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1: Por que o número 13 é considerado azarado? Ao longo do tempo, várias fontes foram apontadas como culpadas pela suposta má sorte do 13. Uma delas está ligada ao cristianismo. Havia 13 pessoas na última ceia de Jesus Cristo, que aconteceu pouco antes de ele ser traído por Judas Iscariotes e o 13º assentar-se preso por blasfêmia. Da mesma forma, na mitologia nórdica, Loki, o deus da maldade e do engano, é o 13º convidado em um jantar dos deuses, onde engana um dos filhos de Odin para que mate outro. O medo do 13

0: quadro de triskaidecafobia aumenta quando é associado à sexta-feira, que também é constantemente associada à má sorte, porque foi o dia em que Jesus Cristo morreu.
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1: É verdade que o pum silencioso é mais fedido? Olha, na verdade, o fedor de um pum de sucesso não tem nada a ver com o

0: carbonato de hidrogênio e também o metilmercaptano, gases à base de enxofre e que contribuem para o tenebroso cheiro de coisa podre. Esses gases são produzidos por bactérias durante a digestão de alimentos como o tão temido repolho, a carne, ovos e a couve-flor. O som do pum depende da pressão, da velocidade com que o gás vem descendo e também do apertume dos músculos do esfíncter, que é a parte interna do ânus. Quanto mais relaxada a musculatura da região, menos barulho o pum faz. Então, pum, para feder mais ou menos, não tem nada a ver com o barulho. Agora você já sabe.
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0: Bom dia, bom dia, bom dia da Sintonia para você. 5 horas mais 5 minutos, olha a hora, 5:05, bom dia pra você, meu amigo, pra você, minha amiga, pra você aí do outro lado do rádio, na líder de audiência na região da Cebola, desta madrugadita, amanhecer de sabadão já. Hoje é 3 de outubro de 2026, dia 3, sabadão, final de semana chegando, final de semana de eleições. Bora com tudo, curtir o nosso bom dia, Sintonia por aqui.
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0: Alô, Povoando no trecho, você na carona curtindo com a gente. Bora pra mais um sabadão, pra quem tá trabalhando aí, pra quem tá fazendo aquela preguiçinha, pra quem já tá saboreando o seu cafezinho. Aí, Matheus!

0: gritando. É o som da Sintonia 45 anos com você, fazendo parte do seu dia a dia e aquela tradição de todas as manhãs de levantar cedinho, de ligar o seu rádio com a gente, de colocar aquela água para esquentar aí, se preparar para as atividades para a lida de mais um dia e curtindo a nossa programação por aqui. Seja bem-vindo, seja bem-vinda. É mais um Bom Dia Sintonia com você. Para te fazer companhia, tô eu, Diogo Maciel. Eu de cá, você de lá. É a parceria das manhãs, das madrugadas, do seu despertar, do seu amanhecer, do seu início de dia. Programação recheadinha pra você nas manhãs aqui do nosso Bom Dia.
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0: Simbora, simbora. Vem, vem com a Sintonia 45 anos com você. E aí, já agradeceu por mais esse dia? Já? Oh, coisa boa demais. Ainda não? Então faça isso, viu? Agradeça. Agradeça por mais essa oportunidade de vida. Que o Papai do Céu abençoe o seu dia. Que o seu final de semana seja maravilhoso. Seja muito produtivo. Seja repleto de coisas boas, de alegria, de felicidade, né? De muita sintonia na sua vida. Que Deus nos abençoe, nos guarde, nos ilumine, nos proteja, nos conduza. E o nosso sabadão, o nosso final de semana vai ser maravilhoso, viu? Vai ser abençoado. Bora com tudo então? Custa nada, hein? Agradeça por mais esse dia e vem com o nosso Bom Dia.

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0: Bora, vamos que vamos. É amanhã de hoje, sabadão, de um pouquinho de garoa até aí, pelo menos no trajeto Petrolândia e Ituporanga, hein? É uma garoazinha de leve, hein? Esse amanhecer de sabadão. Já com a gente ele, Ronaldo Coutinho, nosso homem do tempo aí, pra atualizar as informações, previsão pro final de semana. É o domingão de eleições aí, Ronaldo Coutinho já direto de São Joaquim. João Sérgio vai estar com a gente também, o nosso repórter da sintonia, trazendo as informações de polícia, trânsito, segurança pública. Também por aqui passa ele, Ironildo de Oliveira, para falar de esporte com a gente. Tem você ouvinte sendo nosso repórter da comunidade, para trazer as informações aí da sua rua, do seu bairro. Venha ser o nosso repórter da sintonia também nesta manhã por aqui, para compartilhar informações.
2: Agora vamos salvar o barquinho.
0: É só mandar mensagem no WhatsApp 9192-0947.
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0: 5:08, 5:08 já. Começamos com informações nesta manhã de sábado, 3 de outubro. Por volta aí de 4:35 da manhã, a cerca aí de 30, 40 minutos, o Corpo de Bombeiros Militar de Ituporanga foi acionado aí para um acidente de trânsito envolvendo um caminhão e um carro. De acordo com as primeiras informações, com uma vítima presa às ferragens aqui na rodovia SC-350, no centro de Aurora. Então, para você, motorista que está aí na carona com a gente, né? Está fazendo esse trajeto Ituporanga Rio do Sul, ou está vindo de Rio do Sul para Ituporanga, tem informações também, pode compartilhar com a gente, de acordo com as primeiras as notícias que chegam aí, né? Pelo aplicativo de ocorrências do Corpo de Bombeiros Militar de Santa Catarina, acionamento dos bombeiros aí há cerca de 40 minutos atrás. É para esse acidente de trânsito envolvendo um automóvel e um caminhão, uma colisão com uma vítima presa às ferragens aqui na SC-350, no centro de Aurora. Mais informações, a gente vai buscar também aí, para trazer ainda nessa manhã. E se você ouvinte está aí na carona, está passando por aí, tem mais detalhes pra gente, sobre como está a situação no trânsito por aí, pode compartilhar também, 9192-0947.
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0: 5:10 para aqui, 5:10 do nosso Bom Dia. Grupo Renascença.

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1: No Bom Dia, agora 5:14.
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1: Simbora, simbora por aqui na manhã deste sabadão. 5:14, olha, hora sábado, dia 3 de outubro. Bora aí com o nosso bom dia nessa manhã de sábado. Temperatura entre 9 e 10 graus aqui no centro de Ituporanga. Amanhã, senhor, de sabadão, você curtindo a programação do nosso bom dia por aqui. Todos os dias, de domingo a domingo, acorda cedinho. Olá, cedo aí. Tá se preparando pra lida, já tá trabalhando. Bora aí pra mais um finalzão de semana. Pra quem tá fazendo aquela preguiçinha ainda, já que é final de semana, né? Não precisa ser aquela correria toda durante a semana aí. Tá deitadinho, fazendo aquela preguiça bem de boa. Rádio tá ligado com a gente aí. Já deu o play ali. Já está nos ouvindo pelo aplicativo da Sintonia. No rádio 94.7. Pra quem já conectou aí pelo site mais clicado, mais acessado, que é o sintonia.fm.br. No aplicativo, aí no celular, né? Olha no aplicativo, dá o play ali, curte com a gente. Na Alexa também aí. Alexa, toca a Sintonia de Ituporanga, Alexa. Bom dia por aqui. Bom marido mandando seu recado 91920947. Quer mandar seu bom dia com a gente? Quer mandar sua mensagem por áudio? Pode mandar o seu áudio também. Seguinte, mensagens por áudio aí é de 15 até 20 segundos, tá? Até 20 segundos dá pra reproduzir de boa aqui. Tem gente que manda aí mensagem de um minuto e meio. Aí ficou bravo com nós ainda, às vezes, que não roda mensagem aqui, não bota o áudio no ar. Mas já pensou se eu colocar uma mensagem, um áudio de 1 minuto e meio? Dá pra colocar daqui a pouco 10 ouvintes a falar, né? Então, dá uma enxugada, como a gente diz aqui, né? Dá uma enxugadinha na sua mensagem aí, no seu recado. Pode mandar aí, 91920947, quer mandar sua mensagem por áudio, aquele áudio aí de 15 até 20 segundos. Eu sei que fala um bocado de coisa, viu? Olha aqui em 20 segundos, mas tu fala um bocadão de coisa. Bom marido que tá na escuta do nosso bom dia lá no Chapadão Rio Areias, aqui do Poranga. Um abraço pro Daniel, viu? Toda a família lá, povo que é do cerca das madrugadas lá. Valeu, Daniel. Todo o povo do Chapadão Rio Areias, o nosso bom dia. Bom dia, Diogo, tudo certo? Aldomir Mora, aqui do bairro Gabiroba. Abraço, Aldomir. Bom marido aí da nossa Gabira, cedo garrado, curtindo o nosso bom dia por aqui. Um abraço, Marlete Eger, mandando o seu bom dia também pra toda a nossa audiência. Valeu, Marlete. Bom final de semana por aí.
2: Oi, Diogo. Bom dia.
1: Bom dia.
2: Eu sou Maria Elizabeth Brown, Creuza, Cerro Negro.
1: Ô, dona Maria.
2: O filho, Nick.

0: e os netos Luiz Sérgio, Josemar e João Paulo e a Valdecida, Enora e Tanaís e Edneia e os netos Alessandro, Amable e Eloá e Bernardo.
1: Hoje seria
0: oferecemos
1: bom.
0: Pro Sebastião Creus, Roberto Leal, de aniversário hoje, fazendo 88 anos de vida. E pra minha sobrinha Andréia Brown, de aniversário hoje também.
1: Ei, coisa boa demais. Parabéns aí para os aniversariantes deste sabadão, deste 3 de outubro. Valeu, dona Maria Elizabeth Brown Creus. E pro aniversariante lá de Leoberto Léo, seu Sebastião aí, completando 88 aninhos de vida. Ele abraço, povo, parabéns aí, você de aniversário hoje.

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0: isso, bom dia, Felipe Falcão e o vestido de Cida.
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0: 5:26 por aqui, agora 5:26. É amanhã de sabadão, de muito modão na programação Sintonia. Ainda por aqui tem Oswaldir e Carlos Magrão, tem Porca Véia, Teodoro e Sampaio. Deixa eu ver aqui, tem os filhos do Rio Grande, Mato Grosso e Matias, João Luiz Correia, Rio Negro e Solimões, os quatro Galdérios e muito mais aí.

0: O Sabadão por aqui, com o seu bom dia, com o seu recadão também, tá valendo, viu? Tá valendo 91920947. Alô, Alteiro Schumacher, lá no Alto Rio das Pedras, bom dia, Leoberto Leal, abraço, Altaíra, pro Ronaldo, pra toda a família lá de Leoberto, favorito por lá, agarrando no nosso bom dia por aqui. Bom dia, Diogo, tomando aquele chimarrão, viu? Curtindo a programação da sintonia. Toca modão aí pro Pomaredo, curtindo. Manda alusão pra dona Tereza, tá tomando chimarrão também. Pro tio Pedrinho, um abraço pro Claudinei. Pomaredo de Imbuia, nossa princesinha do Alto Vale. E tão por lá cedo, saboreando aquele mate, ouvindo o nosso bom dia. E por aí vai, né? E por aí vai, em tantas e tantas casas, né? Tantas propriedades aí, o povo que tá cedo agora. Aí, perninha cruzada, tomando chimarrãozinho, rádio tá ali ligado, dando olhada aí, né? Nas redes sociais, dando mexidinha no celular, ouvindo o nosso bom dia, já clicou ali no aplicativo, nos ouve pelo aplicativo também, pra você motorista que está na carona, pra você que está no trecho aí, correndo sentado no tapetão preto, bora na carona curtindo o nosso bom dia. Lembrando aí que, né, por volta de 4:30 da manhã, quase uma hora atrás, aí ocorreu um acidente aqui na SC-350, envolvendo aí uma colisão entre um carro e um caminhão no centro de Aurora. Mais informações aí ao longo desta manhã, de acordo com as primeiras informações, né, com uma vítima presa às ferragens. O João Sérgio, né, vai atualizar as notícias, vai trazer ainda hoje, aqui no nosso Bom Dia Sintonia, nas informações de polícia, de trânsito, de segurança pública. Tem informações aí? Tem notícias da sua rua, do seu bairro, da sua comunidade, tá na estrada, tá no trecho, tem informações aí, né? Das rodovias, das SCs, das estradas aí, compartilhe com a gente também, seja o nosso repórter da comunidade, 91920947.
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0: 5:28 agora, olha, 5:28 no Bom Dia. Oswaldir e Carlos Magrão.
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1: Amigo Produtor, sua safra começa agora, mas cuidado. 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
2: A Fubra manteve a contribuição para o granizo em 6% na próxima safra. O presidente da Fubra, Marcílio Drescher, explicou que a decisão considerou a possibilidade de um cenário climático influenciado pelo El Niño, fenômeno associado ao aumento de incidência de granizo aqui na região.
3: Já temos historicamente constatado que em ano de El Niño sempre há muito mais granizo do que um ano normal. Esse é um fator de preocupação. O aumento do peso no pé de auxílio também vai demandar um valor maior para aqueles que recebem o seu auxílio na hora do sinistro. Então, é interessante mantermos esta taxa. E por último, ainda temos uma nova questão, que é a possível tributação na reforma tributária do governo federal, que pela primeira vez durante a história da trajetória da Fubra, talvez terá que pagar imposto sobre essa movimentação financeira que ela usa. Não deveria e não seria justo, mas está aí uma proposta na reforma que certamente nós seremos atingidos. Então, tudo isso haverá de ter um risco e um ônus maior. Portanto, manter a taxa é prudência para o sistema mútuo da Fubra, poder garantindo sempre ter o auxílio para pagar na hora do sinistro aos seus associados.
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0: Mega Véia aqui no nosso Bom Dia, recorrendo aos aguapés.
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0: Também com o nosso Bom Dia nas manhãs aqui no seu rádio. 5:38, agora 5:38, manhã de sabadão. Bora aí, mandar o seu bom dia com a gente. 91920947. Bom dia, sintonia.
3: Oi, bom dia, que é o Emerson Chula, da princesinha da Embuca, mandar um alô pra minha prima lá, Patate do Poagin, Renadinho de Rancho Queimado, pro meu pai, pra minha mãe, Renadinho Alfredo Wagner, pro Valdeci, pra Vanessa Barro Branco e os guri Alfredo Wagner, pros meus amigos, minhas amigas, e quer participar de sorteio, tá bom?
0: Tá bom, então, aquele abraço. Valeu, Emerson Schuller, Pavaredo de Imbuia com a gente por aqui. Bom dia, sintonia. Oi, Diogo, a Leonete, Martins, Cipriani aqui de Florestal, em Chapadão do Lajado. Manda um oi pro filhão, pro Guilherme Cipriani. Guilherme que tá de aniversário hoje. Que Deus abençoe sempre a sua vida. Parabéns aí pro Guilherme Cipriani, alôzão da mamãe, a Leonete. Família lá em Chapadão do Lajado, curtindo o nosso bom dia. Abraço, Adair Ferreira, aqui no Faxinal Vila Nova, na escuta do Bom Dia de Sabadão. Por aqui, Diogo, tomando aquele café, curtindo a programação do nosso bom dia. Valeu, garoto. Alô, Krieger, bora pro sabadão também, pros guerreiros das madrugadas aí, bora trabalhar, rapaziada, que é sábado, mas temo aí, tamo na lida. Vamos aprender a Proaço aqui do Distrito Industrial em Tuporanga. Bom dia pra Inilda Bauer, a Inilda tá mandando aí pra filhada, pra Franciele Aparecida Franzen e também pra Francine Maria Franzen, elas que estão de aniversário hoje, são irmãs, são gêmeas, feliz aniversário pra elas aí, pra vocês da rádio também, Diogo. Abraço aí pra Franciele e também pra Francine. Aniversariante os deuses, o sabadão é em dose dupla. Parabéns aí pras manas. Quer mandar o seu bom dia aí? Quer fazer aquela homenagem também para os aniversariantes? Quer mandar alusão pro seu povo que tá trabalhando aí? Manda recadão aqui do nosso bom dia. 9192-0947. Bom dia, sintonia.
4: Yasmin Schiffer da Rosa, dentro das Gordas da Vida Ramos. Gostaria de oferecer uma música à filha Beatriz, seu Gero Luiz, seus netos Enzo, Miguel e Théo Henrique. Todos vocês da sintonia e todos os ouvintes.
0: Ei, coisa boa demais, abraço.
4: Eu queria que vocês mandassem uma música pra mim, umas 7:30 por aí. Eu tô lá na roça, mas daí lá não pega celular pra ligar pra rádio, tá
0: não
4: bom?
0: Não é possível. Abraço, Zeri. Já cedinho, já tá aí, né, confirmando a audiência e depois vai pra trabalhar, né? E continua ouvindo a nossa programação também. Pode não pegar celular, mas se pega o rádio, tá bom demais, então. Valeu, Zeri, bom final de semana pra aí. Faltando só mais 20 minutos para as 6. Aí tomando seu café, tomando seu chimarrão. Pode buscar um cafezinho também, buscar um cafezinho ouvindo por aqui. Teodoro Sampaio. E sertanejão é modão, né? Neste sábado, a paixão proibida. Bom dia, sintonia.

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0: os filhos do Rio Grande, com o saudoso Gildinho dos Monarcas e o clássico da música do sul do Brasil. Homenagem pra você, estradeiro, pra você, motorista. O shot do caminhoneiro no nosso bom dia de sabadão por aqui.
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0: Bora que bora, vamos que vamos. Faltando só mais 8 minutos para as 6. 8 para as 6, alô Borba. Abraço pros amigos lá em Alfredo Wagner, no nosso barracão, hein? Na capital das nascentes, na escuta do nosso bom dia por aqui. Bora pra mais um finalzão de semana por aí. Sabadão, hoje tem programação especial em dose dupla aqui na sintonia. Teremos em estúdio móvel direto do Comprão Coque Atacadista, porque é fim de semana loucão aqui no Comprão em Ituporanga. 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Faltando 8 para as 6, Mato Grosso e Matias. Cafezinho pra aqui tá daquele jeito, viu? Especial demais. Café aí tá pronto? Como é que tá o seu chimarrão aí? Bom dia!

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0: sintonia no Bom Dia, pontualmente às 6 horas. E é com ele que a gente vai falar agora, com o Dionísio dos Santos, pra falar aí do Ceteronas, pra falar também da loja Vem Que Tenha, mais um finalzão de semana que chegou. Fala, Dionísio!
1: Bom dia, Diogo! 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
1: Valeu, Dionísio. Aquele abraço, bom final de semana aí.
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1: Vem com o nosso Bom Dia de Sabadão, 6:02 agora. Palmaredo aí, que tá na lida já. É, pra quem tá trabalhando e ouvindo a programação do nosso Bom Dia por aqui. Alôzão pra Elisete lá na Bela Vista. Oi, Diogo, bora costurar? Manda alôzão pras meninas aí da facção da Elisete. Na Bela Vista aqui do Paranga, curtindo com a gente. Bom dia, a Sônia Inês Monsfel, lá em Aurora, tá ligada no nosso Bom Dia todos os dias. Valeu, Sônia. Pra quem tá na carona, pra quem tá no trecho, bom dia, Diogo. Aqui é o Simon Bastos de Ituporanga. Manda abraço pra galera do Alemão Pinturas. Estamos a caminho de Urubici pra mais um dia de lida. Mas olha, vão até no Urubici logo ali. Ô, Diogo, diz pro Fritz, pra ele aguentar firme, viu? Tá apertado aqui, tá feio o negócio. Ô, Fritz, dá uma segurada, Fritz, dá uma segurada aí. Bora pra mais um dia, então, gurizada aí do Alemão Pinturas. Rumo a Urubici, logo ali na serra. É, finalzão de semana de lida por lá. E ouvindo o nosso Bom Dia por aqui na carona, esse povo vai até lá em Urubici. Ah, vão até lá em Urubici. O som por lá também, em alto e bom som aqui na programação da sintonia, pega bem demais, hein? De sangue catarinense, os tiranos. Já já o João Sérgio com a gente aqui, traz os seus destaques de polícia.

0: tiranos no nosso bom dia de sangue catarinense. 6:07, agora 6:07, bom sabadão.
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0: 6:09, agora 6:09. João Sérgio, repórter Sintonia. Seus destaques de polícia, trânsito, segurança pública nesta manhã por aqui, João. Bom dia para você, bom sábado.
6: Olá, Diogo, bom dia para você, bom dia para todos. Uma excelente manhã de sábado para todos nós. Eu venho já já com informações de segurança pública. Vou falar sobre uma apreensão de 32 pés de maconha e um homem preso por tráfico de drogas aqui no Alto Vale do Itajaí. Também na manhã de hoje, acidente na SC-350 em Santa Teresa, colisão entre carro e caminhão. A gente vai trazer os detalhes logo mais aqui dentro do Bom Dia de hoje. Até daqui a pouco.
0: Até já então, João, as informações de polícia por aqui. E o João acaba de me mandar aqui, ô Diogo, pode trazer como manchete também nesta manhã? Homem é preso com armas e drogas e tenta oferecer R$5.000 por semana a policiais. Foi preso com armas, com drogas e ainda tentou aí, né, oferecer R$5.000 por semana para os policiais. O João Sérgio vai contar pra gente ainda hoje nas notícias de polícia.
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0: Já já por aqui o Ronaldo Coutinho e a previsão do tempo. Agora 6:10.
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2: 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Top Sun. 6:15, agora 6:15. Alô, Ronaldo Coutinho, bom dia.
5: Bom dia, o senhor ligou 2 segundos adiantado.
2: Me perdoe, então vou tentar caprichar na próxima vez aí pra não passar nem adiantar, viu?
5: Tá pesado.
2: Ô Ronaldo, o tempo amanhece, tá bom aqui, tá bom? Tá fresquinho, tá gostoso aí? O povo que vai se programar pra votar já nesse domingão aí, é, tem que ir mais cedo que vai chover, ou vai chover de manhã, vai só de tarde?
5: É, se seguir a risca, hoje tem esse tempo assim, aquele tempo bom do vale, né? Tá com o céu nublado, bastante nuvem, algum nevoeiro, e vai ter aberturas de sol, dá uma esquentadinha, passa dos 20 graus. Amanhã está indicando condições de tempo que de tarde é possível que não tenha chuva. Ele está colocando a condição de chuva e trovada na madrugada. Finalzinho da noite de hoje, até não dá para descartar, madrugada, manhã de domingo, dá uma melhorada de tarde, ou pelo menos diminui a condição de chuva e volta à noite. No final da noite. Na segunda-feira tem chuva e trovada, seja de manhã ou de tarde, talvez ali final da manhã para frente. Na terça-feira também tem chuva e períodos de melhora. É possível que na quarta passe sem chuva. E aí já volta a chover na quinta também. Dá para ver que vai ser um períodozinho bem

0: enjoado em termos de tempo. Por isso que nós estamos naquele período crítico, né? O solo está muito encharcado, como se diz, as represas estão bem cheias. Tu vê, a de Tuporanga está com 55% e o rio está lá em cima. Então, agora é aquele drama, né? Se fecha, dá problema. Se abre, dá problema. Então, se ficar, o bicho pega. Se correr, o bicho come. A tendência para esse mês de outubro é muita água aí para a região. Então, vamos ter aí algum transtorno cedo ou tarde. Mas nas eleições, para quem não quer se molhar muito, ou pelo menos com uma chance menor, é à tarde. De manhã tem mais chance de chuva. Pode ter alguma trovada, alguma coisinha mais forte, pontual. E aí dá uma pequena trégua. E de maneira geral, acho que um dia assim mais comprido, sem chuva, talvez na quarta-feira. É aproveitar. De hoje até o dia 17, o volume de chuva é bem alto e a frequência da chuva também. Da Climatéia, Ronaldo Coutinho.
1: Agora, Ronaldo, você falou se seguir a risca. O que menos está acontecendo é seguindo a risca o que os modelos aí estão apresentando?
0: Ah, esse é meu medo. Esse ano é isso, que eu estou errando muito. Na maioria das vezes estão subestimando a chuva. E ele já coloca muita chuva aí pelos próximos 15 dias. De vez em quando concentra. Então, qualquer errozinho aí de 30, 40% ou mais, como às vezes vem acontecendo, agora é ruim, porque, ó, por exemplo, o Rio Itajaí-Açu, ali em Rio do Sul, está com 5,91. Está extremamente alto. Mas não tem o que fazer. Imagina a represa de Tuporanga, com tudo aberto, está com 55% da capacidade. A de Itaió, com tudo aberto, está com 21%. E daqui a menos de 24 horas começa a chover. Então não tem como tu deixar. Ou tu baixa o rio e enche a represa, ou tu esvazia a represa e deixa o rio alto. Não tem muita escolha. Então vai chegar um ponto que as represas perdem a função, né?
1: Uhum. Tentar esvaziar o máximo possível.
0: É sempre. Não. O rio agora ele vai ficar num patamar alto por um bom tempo. Porque a chuva é frequente. E a chuva frequente também cai naquilo que a gente falou pro pessoal, na parte de tratamento. Com o trator convencional vai ser difícil. Aí vai ter que ser o quê? Os drones.
1: Que você falava pra gente e falou, né? Durante a palestra e a visita em Tuporanga no final do mês de agosto. Até mais então,
0: pessoal,
1: senhora.
0: Que tem drone, coisa assim, esses daí vão ficar um pouquinho contentes com São Pedro.
1: E pode mandar um pix pro Ronaldo lá pelas dicas, pelas orientações e a propaganda aí no 0800.
0: É isso aí, vai até pelo menos dezembro, no mínimo.
1: Uhum.
0: Então, aproveitar. Outro detalhe também que é ruim, que a gente tinha falado, é a primavera mais fria. Então, tu tem muito tempo nublado, temperatura mais baixa que o normal, além de doenças relacionadas ao frio, tu tens o problema do florescimento no índice mais alto que o normal. É um aninho chato, isso sim.
1: Conversamos mais, seu Ronaldo Coutinho.
0: Vou pensar no teu caso, amanhã. Ah, então. No próximo sábado, que seja em ponto.
1: Tá, eu não estarei aqui, mas eu vou orientar quem estiver aqui para ser em ponto, então, para não se atrasar. Para informação a todos, eu estarei de férias.
0: Mas cadê? Não veio o ofício aqui autorizando?
1: Não, mas eu
0: abuso.
1: Eu vou aí te visitar.
0: Então, trago ofício, senão vai pagar multa.
1: Então tá bom. Valeu, Ronaldo.
0: Um abraço.
1: Abraço aí ao nosso homem do tempo, Ronaldo Coutinho, atualizando as informações por aqui do nosso Bom Dia nesse sabadão.
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1: 6:21 por aqui, agora 6:21. João Luiz Correia, Walter Moraes.

0: Correia, Walter Moraes, aos domingos no nosso Bom Dia.
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2: 6:28 por aqui, 6:28 no Bom Dia. 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
2: Esse é o nosso bom dia de sabadão por aqui. Varedo mandando o seu recadão, mandando o seu alôzão no rádio 91920947, mandando o seu bom dia, sintonia. Bom dia, Diogo. Alô, Ademar Schaefer, tá aí ligadaço com a gente. Bom final de semana, valeu, Ademar. Sim, bom dia pro Chevette, tá agarrado, curtindo a programação da sintonia no sabadão também. Bom dia, Diogo, os compadres e amigos, Avair e Roseli, também o Fábio e o Wagner, o Miguel e a filhada é a Rosinei, todo esse povarendo aí, mandando pro Ivo Luktenberg, o Ivo que tá de aniversário hoje, a ele toda a felicidade do mundo, muitos e muitos anos de vida, a aproveite o seu dia, parabéns, hein? Alôzão desse povarido todo pro Ivo de aniversário hoje. Alô, Júlio Schumacher, bom final de semana, aquele abraço, amigo, bom final de semana e bom descanso, né? Bom descanso, Julião. Segunda-feira, bora com tudo aí. Tem bom dia da Leonete, Martinho Cipriani de Florestal em Chapadão do Lajeado. A Leonete tá mandando pro filhão, pro Guilherme Cipriani, o Guilherme de aniversário hoje. Guilherme, felicidades. Bom dia, sintonia.
4: E a Diogão. Tudo certo?
2: Opa!
4: Mas aqui em Timbó, faz tempo que não participa mais.
2: Pois é.
4: Tô trabalhando no trecho aí, tem mais tempo pra tá mandando mensagem, mas de sábado a gente sempre manda aí. Toca aí pra nós, cheguei gambá. Será a semana. Valeu, Diogão. Abraço.
2: Abraço, Charlie.
4: Semana eu vou mandar de manhã aí pra vocês, hein?
2: Ê, povaredo lá do Timbó, curtindo a programação do nosso Bom Dia. Mas homem, parou de acelerar na máquina de costura, hein? Foi pra estrada? Abraço pro Charles, pra né, povo lá de Timbó, viu? Sempre curtindo a programação. Aí o da sintonia. Dei mais bom dia por aqui do Marcelo Israel. Alô, Marcelo. Mandando pra toda a equipe da APAI aí. É, pra todos os apaianos. Aquele carinho todo especial. Oi, Diogo, bom dia. Recadinho pro povo de Petrolândia aí. Avisa todos os amigos e clientes da Lanchonete da Vera que em breve estaremos em um novo espaço. Tá ficando lindo demais o novo espaço, viu? E aí a Vera já aproveitou e fez aqui uma propaganda. Tudo pelas mãos da bela casa. Ô, Chico, tá lindo demais, Chico. Não, Chico, não é tu, é o serviço que estão fazendo lá. Na verdade, ô Vera, o Chico não deve estar fazendo nada, né? Porque ele não trabalha mais nada, nada, nada, nada. Né? Mas a equipe lá que tá trabalhando deve estar deixando tudo bem caprichado, viu? Então tá bom, vem aí em breve, no Bar da Esquina. Abraço pra Vera, povarendo lá em Petrolândia, curtindo a programação da sintonia. Vai ter reinauguração, hein? Vai ter reinauguração? Ê, coisa boa demais! 6:32 aqui no nosso Bom Dia de Sabadão. para ouvir a Rio Negro de Solimões.

0: Heronildo de Oliveira já já vai falar de esporte com a gente. João Sérgio vai trazer informações de polícia por aqui. É o Bom Dia Sintonia de sabadão pra você.
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0: Edson Limões, no nosso Bom Dia de São Paulo a Belém.
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0: Vem com a sintonia com o nosso Bom Dia. Agora 6:35.
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0: Agradecimento e convite para a missa de sétimo dia. Os familiares de Terezinha Schmidt-Klassen, ainda consternados com o seu falecimento, vêm por meio dessa agradecer aos parentes, amigos e vizinhos que estiveram ao lado da família nesses dias difíceis e convidam a todos para a missa de sétimo dia que será realizada neste sábado às 19 horas na Igreja Matriz Santo Estevão em Ituporanga. Por mais este ato de fé cristã, a família enlutada agradece.
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5: Bora com a sintonia com o nosso bom dia e com ele, Eronildo de Oliveira. Vamos falar de esporte nesta manhã de sábado. Agora 6:40. Hoje tem seleção brasileira em campo, tem amistoso internacional de futebol também. Índia e Brasil. Mas hora falar do nosso esporte regional também. Bom dia.
9: Bom dia, Diogo W. Marcelo e ouvintes do Bom Dia Sintonia, um ótimo sábado para você, Diogão. Tivemos ontem à noite lá em Jaraguá do Sul, mais uma rodada aí da Liga Nacional de Futsal, oitavas de final, jogo de volta, Jaraguá 4, Tubarão 1, no clássico catarinense. Jaraguá avançou para as quartas de final da Liga Nacional de Futsal. Hoje teremos aí 5 da tarde lá em Pato Branco, Pato Futsal enfrentando o Corinthians. E também teremos às 7:30 da noite deste sábado a Associação Carlos Barbosa de Futsal do Imbuense, nosso amigo Lucão, enfrentando a equipe do Umuarama no jogo da volta. Já havia vencido por 4-1 lá em Umuarama e hoje à noite jogará valendo vaga para as quartas de final da Liga Nacional de Futsal. Pelo Campeonato Brasileiro da Série B, 31ª rodada, o Criciúma voltou a vencer, venceu Londrina por 2-0 lá em Londrina e deu uma respirada aí, encostando na galera de cima aí, a equipe do Criciúma que já esteve na liderança. E hoje, daqui a pouco aí às 11:00 da manhã, a equipe do Avaí estará jogando na Ressacada contra a equipe do Ceará, 11:00 da manhã, no mesmo horário do jogo do Brasil contra a equipe da Índia. Seleção brasileira fazendo um amistoso hoje às 11:00 da manhã contra

0: a equipe da Índia. Agradecer, Diogo Damasceno, a visita ontem aí do nosso amigo Fininho, das filhas aí, a Larissa e também a Mônica, que é a Mônica, inclusive, que mora em Dubai e tá sempre ouvindo aí a programação da Sintonia. E os familiares aí moram em Alfredo Wagner, tiveram ontem conhecendo os estúdios da Sintonia. Grande abraço aí, agradecer. Fui agraciado aí com chocolate de Dubai. Que beleza, hein, Diogão? Uma ótima manhã de sábado pra você. Vem com tudo, vem com a Sintonia.
1: Valeu, meu querido Ironildo de Oliveira. Tá sempre aí, né, cedo com a gente, trazendo as informações do esporte por aqui. Durante a programação da Sintonia também. Valeu, Herô. Faltando agora 17 minutos para as 7.
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0: Vem com a sintonia com o nosso bom dia de sabadão. Já, já por aqui tem Estúdio Móvel Sintonia diretaço aí, do Comprão Coque Atacadista, porque é final de semana loucão no Comprão. Acabou que o Josué Eger vai estar por lá aí contando tudo pra gente. Hoje também tem Estúdio Móvel Sintonia.

0: Mariano Acordiona, os quatro Galdérios no nosso Bom Dia de Sabadão. Ô Diogo, excelente sábado pra todos, viu? Tamo indo aí, rumo a Fundos Aurora. A carne é um bichinho hoje, tem um parmeirense lá que vai virar torresmo, viu? Eita, nós. Abraço, Oda, ele, José Pereira. Alô, Oda, bora então, é? Pro sabadão, pra salida bruta. Tem Bom Dia, Diogo, manda alusão pra nós aqui no Rio Batalha, tomando aquele chimarrão. Um abraço pra Janete e também pro Chico. Alô, Janete, alô, Chico, no Rio Batalha, Quinto Poranga, bom dia. Tem Povarindo mandando um recadão por aqui. Alô, Sérgio Pereira, lá em Chapadão do Lajado, tá na escuta. Bom dia aqui pra Ivonete, pro Tádio, pra toda a família lá em Alfredo Wagner com a gente. Bom dia, sintonia pro Idalvino Vermolin. Alô, Idalvino! Carrega aí, curtindo a nossa programação por aqui, bom final de semana. Pras meninas da Vó Nati Café, a Silvana, a Fran, a Elias, estão lá trabalhando com o radinho em alto e bom som aí, aqui no nosso Bom Dia Sintonia. Carinho pras meninas aí da Vó Nati Café, né? Ali anexo ao Hospital Bom Jesus, na rua 14 de fevereiro, no centro de Tuporanga. Tem mais Bom Dia Sintonia.
1: Aqui é a Rosemary Rolim Kochanski, da Barra Nova. Gostaria de ouvir uma música bem boa e oferecer para todos meus amigos, meus pais que moram em Atalanta, para minha sogra que mora em Vital Ramos, para minha

0: cunhada, meus cunhados e para todos vocês aí da rádio.
1: Abraço pra toda a família aí na Barra Nova, na escuta do Bom Dia por aqui. Alô, Wilson Raiz aí no centro de Ituporanga, tá aí ligarás com a gente. Bom dia aqui pro Aldori Creuche. Ô, Diogo, manda um abraço aí pra dona Naira, lá na Fazenda Boa Vista. Alô, dona Naira, aquele abraço. Alô, Aldori, tá lá saboreando o seu mate, tomando chimarrão, radinho ligado ali, em alto e bom som aqui no nosso Bom Dia. Abraço, Silvério Mão. Bom dia, Silvério, bom final de semana. O Altair Cipriani, lá de Florestal, em Chapadão do Lajeado. Pro Guilherme Cipriani, o frentista lá do posto VHS. O Guilherme tá de aniversário hoje, felicidades. Povoredo aí no posto VHS, no Chapadão do Lajeado, bom dia. A Rosália Sutelei de Rio Lajeado, bom dia, Diogo. Manda um abraço aí pra toda a família, pros amigos, pro Ademar e também pra Ilza Schaefer, lá na Gabiroba. Ô, dona Ilza, aquele abraço, alô, Ademar. O povo que tá lá sempre curtindo a programação da sintonia com a gente. Bom dia, manda um feliz aniversário pro Neto, pro Heitor, que amanhã vai completar 3 aninhos. Alô, dona Rosilene, alô, seu Dário, lá na pousada Riozinho, lá em Alfredo Wagner, do vovô e da vovó aí, pro pequeno Heitor, 3 aninhos neste sabadão. Parabéns aí aos aniversariantes deste sábado. O aniversário do Heitor é amanhã, amanhã é domingo, né? Vai fazer 3 aninhos. Parabéns pra quem tá de aniversário hoje, pra quem vai estar de aniversário amanhã, pra quem esteve de aniversário ontem, pra quem tá de aniversário na segunda-feira. Parabéns aí pra todos os aniversariantes.
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1: No Bom Dia, 6:54.
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1: Tá na hora dele, tá na hora de João Sérgio, nosso repórter da Sintonia, trazer informações por aqui. Notícias de trânsito, polícia, segurança pública, as ocorrências das últimas horas aí em toda a nossa região. João, mais uma vez, bom dia para você, amigo. Bom sábado.
4: Olá, meu querido Diogo, mais uma vez bom dia para você, bom dia para todos que nos acompanham, uma excelente manhã de sábado para todos nós. Estou chegando com as informações de segurança pública e os fatos que marcaram estas últimas horas no Alto Vale do Itajaí. 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E o Corpo de Bombeiros Militar de Ituporanga foi acionado por volta de 4:30 da manhã de hoje para atender um acidente de trânsito na rodovia CC350 em Santa Teresa Aurora. Trata-se de uma colisão entre automóvel e caminhão. Segundo o Varicast do Corpo de Bombeiros, uma vítima estaria presa às ferragens quando do acionamento. Nós estamos no aguardo da liberação das informações por parte do Corpo de Bombeiros com os detalhes deste acidente e a gente, a partir do momento que receber, informa aqui o ouvinte Sintonia. E a Polícia Militar prendeu um homem flagrante por tráfico de drogas na manhã de ontem, Laurentino. A ocorrência foi por volta de 8:30 da manhã, após uma denúncia anônima sobre o cultivo de maconha nos fundos de uma residência. No local, os policiais encontraram 32 pés de maconha distribuídos em 3 caixas. Com autorização por escrito da proprietária da casa, a equipe entrou no imóvel. A moradora apontou o filho como responsável pelo cultivo. No quarto do suspeito, a PM também encontrou um pote com 115 sementes de maconha. Segundo a

0: polícia, o homem assumiu a posse do material. Ele foi encaminhado junto com as plantas e as sementes apreendidas à Delegacia de Polícia Civil de Laurentino. E um homem de 33 anos foi preso por tráfico de drogas, crime relacionado a armas de fogo e corrupção ativa na noite desta sexta-feira em Londres. A ocorrência foi por volta de 10 da noite no bairro Jardim Primavera. Segundo a Polícia Militar, o suspeito vinha sendo monitorado por envolvimento com o comércio de drogas na região. Durante a abordagem, ele foi flagrado com um revólver calibre 32 municiado. Ainda conforme a Polícia Militar, o homem ofereceu R$5.000 por semana aos policiais para evitar a prisão. Diante da proposta, ele também recebeu voz de prisão por corrupção ativa. Na sequência, os policiais foram até a residência do suspeito, às margens da BR-470. No imóvel, foram encontrados uma espingarda artesanal calibre 12, munições, porções de cocaína e crack, material utilizados para embalar drogas e dinheiro. O homem foi encaminhado à Delegacia de Polícia Civil de Rio do Sul. O veículo, as armas, as drogas e os demais materiais apreendidos também foram entregues aos policiais civis de plantão na noite de ontem. Cada coisa. Meu querido Diogo, por enquanto é isso. Qualquer outro fato, eu retorno aqui dentro do Bom Dia deste sábado. A todos, um ótimo sábado.
1: Valeu, João Sérgio, bom sabadão pra você. Se precisar, a gente chama aí o nosso repórter Sintonia com mais informações na manhã deste sábado por aqui, senão na segunda-feira o João com a gente aqui, trazendo notícias de polícia e também o nosso café com o João nas manhãs da líder de audiência.
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1: Faltando um minuto para as 7. Sertanejão bom demais nas manhãs aqui da sintonia do nosso Bom Dia. A saudade dela, Chitãozinho, Chororó, bom final de semana. É a sintonia 45 anos com você.
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1: No Bom Dia, 7:03.
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0: 7:08 aqui no nosso Bom Dia, João Sérgio com a gente, nosso repórter Sintonia retornando aqui, tem mais informações, mais detalhes aí sobre o acidente desta madrugada aqui na SC-350 em Aurora. Alô, João, é com você.
4: Jogo, conforme eu prometi, estou retornando aqui no Bom Dia, agora com as informações do que diz a respeito a este acidente na SC-350, agora com os detalhes que o Corpo de Bombeiros Militar nos repassou. Segundo os bombeiros, o acidente envolveu um carro e uma carreta, mobilizou a equipe de Rio do Sul e também o SAMU na madrugada de hoje. Foi uma colisão lateral, ocorreu por volta de 4:35 na SC-350 em Aurora. Segundo os bombeiros, o motorista de um Ford Export ficou preso entre o banco e o painel do veículo. Ele estava consciente e orientado durante o atendimento. A equipe teve que retirar a porta e afastar o painel para liberar a vítima. Após o resgate, o motorista foi estabilizado e encaminhado ao Hospital Regional Alto Vale, em Rio do Sul. O condutor da carreta não se feriu. Após o atendimento, os bombeiros fizeram a limpeza da pista, auxiliar na retirada do veículo para que a rodovia SC-350 pudesse ser liberada. É isso. Qualquer outra informação, eu retorno aqui no Bom Dia.
0: Tá combinado então, João Sérgio. As informações de polícia, de trânsito, de segurança pública, com o nosso repórter Sintonia.
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1: Bora nesse sabadão. 7:13 aqui no Bom Dia. JJSV. João Luiz Correia. E a Maneira Véia.

0: Correia, JJSV aqui no nosso Bom Dia. E a Vaneira Véia.
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0: E tem bom dia da nossa audiência por aqui também para os aniversariantes deste 3 de outubro. Já vai o nosso abraço, viu? Parabéns, felicidades, aproveita o seu dia aí, comemore bastante, agradeça, seja muito feliz, tudo de melhor na sua vida. Alô Medeiros, de Barra Nova em Petrolândia, tá ligadas com a gente? Tem alôzão, tem aniversariante por aí hoje, Medeiros, bom dia.
2: Bom dia de novo. O Diogo, lá de sintonia, queria fazer uma música pro aniversário da minha esposa, Tereza Brônica Medeiros.
0: Parabéns aí pra dona Tereza.
2: Eu sou o Medeiros aqui da Barra Nova.
0: Abraço pra toda a família por aí, bom dia.
3: Bom dia, Leila Schmitz de Vidal Ramos. Desejo a todos um ótimo final de semana.
0: Que assim seja, né, Leila? Pra todos nós, abraço pra toda a nossa audiência aí de Vidal Ramos. Alôzão aqui no nosso bom dia também, quem mandou o recadão por aqui?
4: De Pereira, de São Vidal. E mandar pro meu marido Domingo, que tá em casa ainda, um bom dia pra vocês, escutar a música Valsa das Flores. Bom dia pra vocês.
0: Abraço, dona Nair. Bom dia. Olá, Vidal Ramos, sempre ligadinho aí. Todas as manhãs curtindo a programação com a gente. Bom dia. Tem a alusão aqui da Josueli Marian, lá de Alto Garrafão, em Buia. Tá mandando aí pra amiga, pra Naira Chait, lá da Fazenda Boa Vista. Sempre na escuta da sintonia com a gente também. Bom dia pra Marlene Vaias, do Itajaí Mirim, lá em Vidal Ramos. Pra toda a família, valeu, Marlene. Alô, Anderson, como é que temos? Bom dia pro Anderson Duarte aí, desejando um excelente sabadão pra todos, curtindo o nosso bom dia, pediu um chelo que não veio pra quê? Valeu Anderson, bom final de semana.
5: Bom dia.
0: Bom dia.
5: Dona Marli, Adriano Renan.
0: Ô, dona Marli.
5: Queria mandar uma música pra minha prima Zeni e pro esposo dela, o seu...
0: O seu

marido dela, mas tá mandado um recado no rádio. Alô, senhor Sebastião, dona Lourdes, tá na hora daquele chimarrãozinho de todas as manhãs aí, é rádio em alto e bom som, curtindo a programação do nosso Bom Dia por aqui, pra ficar melhor ainda o finalzão de semana, né? Tem bom dia aqui do Alvonei Brito, lá de Barragem Sul, pra todo o povo que tá aí, curtindo a programação do nosso Bom Dia de Sabadão. E com sertanejão com o modão por aqui. Milionário José Rico, já já tem ele, tem Ronaldo Coutinho para atualizar a previsão do tempo. Também tem Estúdio Móvel Sintonia neste sábado, 7:18.

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1: No Bom Dia, 7:25.
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0: 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Esquina do Banco do Brasil, no centro de Ituporanga. 7:28. Ronaldo Coutinho retornando à nossa programação, sempre em duas edições por aqui, atualizando a previsão do tempo para você ouvinte, não é? Ronaldo, final de semana, tempo aqui na nossa região da Cebola, aí para esse domingo de eleições, previsão para esse sabadão, Ronaldo. Sete horas e 28 minutos, direto da Climaterra, Ronaldo Coutinho atualizando a previsão do tempo para esse final de semana, já pra gente programar, né? Aí, a nossa próxima semana também. Alô, Ronaldo, e o tempo por aqui, Ronaldo?
1: É, o tempo segue com aquele tempo bom do vale, né? Entre nublado, aberturas de sol, nublado, e a temperatura permanece, no geral, bastante agradável, passa dos 20. Amanheceu aí com 9, 12, e pode chegar acima dos 20, 22 graus. Alguma garoa, algum chuvisco até não dá para descartar. Mantém a tendência de tempo com chuva ou trovada na madrugada, manhã de domingo. À tarde, não vou dizer que não chova, tem menos chance, ou pelo menos períodos maiores de tempo seco, e fica mais quente também. Na segunda, tem chuva, trovada, já pode vir de manhã ou mais tardar, final da manhã para frente. Chuva, alguma trovada e períodos de melhora na terça. Talvez na quarta-feira a gente passe sem chuva, ou pelo menos só com uma garoa. As temperaturas ficam amenas nesse período, mais para frio do que quente. No decorrer da quinta e sexta, tem chuva de novo, com trovada e períodos de melhora. É provável que o outro fim de semana também não escape de alguma chuva. É um tempinho bem complicado essa semana que vai entrar para quem precisa de tempo seco para fazer qualquer coisa ao ar livre. Da Climaterra, Ronaldo Coutinho.
0: Tá falado, tá aí o nosso homem do tempo, Ronaldo Coutinho, atualizando as informações por aqui. Ronaldo que retorna ao longo da nossa programação, tá em vídeo também no Facebook da Sintonia, pode dar uma espiadinha por lá, tá lá no Facebook, Rádio Sintonia FM, também tem Ronaldo Coutinho no nosso portal de notícias, no site mais acessado, o sintonia.fm.br.
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0: Esse é o nosso bom dia de sabadão. 7:31 por aqui, 7:31. Já Josué Eger com o nosso estúdio móvel Sintonia, direto aí do final de semana, loucão no compra.

0: e Marrone aqui no nosso Bom Dia aqui, Pescaquiná. 7:35. Um abraço, Valdir Soteli, aqui no Faxinal Vila Nova, curtindo o nosso Bom Dia por aqui. Ô, Diogo, manda um alôzão aí, manda parabéns pra dona Gorete Klazenbilk. A dona Gorete tá de aniversário hoje. Parabéns aí pra Gorete Klazenbilk. Alôzão do Valdir mandou o recadão, mandou o Bom Dia por aqui. Tem alôzão no rádio do Alenilson Santana, lá de Alfredo Wagner, para o Guilherme Cipriani, lá do Chapadão do Lajado, lá da Florestal. Guilherme, que tá de aniversário hoje, muitos anos de vida, felicidade sempre aí, que Deus te abençoe, né? Abração e mandou o recadão aqui no rádio e pode contar aí, né? Do churrasco e do gole que tamo na espera. Valeu, Alenilson, lá em Alfredo Wagner, curtindo. Bom dia e parabéns aí pro Guilherme de aniversário hoje. Bom dia pro João Paulo Schmitz, o Joãozinho, aqui do bairro Gabiroba. Alô, Joãozinho, na Gabira. O marido da Gabira na escuta do nosso Bom Dia por aqui. Bom final de semana.
1: 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Bom dia, Diogo.
0: Bom dia.
1: Aqui é a Paulo Sena Machado, de Londres.
0: Oi, Paulo Sena.
1: Gostaria de oferecer uma música bem bonita para o meu irmão, José Machado, e para sua esposa, Rose, lá do Alto Barra Nova.
0: Abraço para eles.
1: Um abraço, Sintonia.
0: Abraço, Sintonia. Valeu, Paulo Sena, lá em Londres, com a gente.
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2: No nosso Bom Dia, agora às 7:38.
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1: 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No Bom Dia 7:43, os quatro Galdérios.

0: quatro Galdérios aqui no nosso Bom Dia. Um beijo embaixo do chapéu.
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0: E por aqui vale o seu bom dia na programação Sintonia também, neste sabadão. Alô, dona Zelite.
2: Bom dia, Rádio Sintonia, aqui é a Zelite Creuzina, irmã de Gilberto Leal. Quero mandar os parabéns pro meu pai hoje, que está de aniversário. Feliz aniversário, pai, eu te amo muito. Sim, esse parabéns vai para Sebastião Balduino Creus, que hoje completará mais uma data de aniversário. Valeu, Rádio Sintonia, que Deus abençoe ele.
0: Amém, a todos nós, parabéns aí pro paizão de aniversário hoje. Tem bom dia. Ô, Diogo, manda um abraço aí, pra todos os familiares do Colorado, especialmente pros atletas da Escolinha do Colorado, hein? Sábado é dia de treino, viu? Bora pra cima aí. Alô, Andy, sabadão, aparentemente de tempo bom aí, né? Bora então pro treino, gurizada aí, do Colorado. Os atletas aí da Escolinha Colorado, né? Valeu, Mendes. Tem mais bom dia por aqui, tem bom dia a sintonia.
3: Bom dia aqui, Isolete, da Samambaia, de Embuia.
0: Oi, Isolete.
3: Eu ofereci uma música pro meu marido, o Zeca, que trabalha na rodoviária, e dizer que eu amo muito ele.
0: Alô, Zeca, lá na rodoviária. Bom dia pro Luiz Machado, alô, Calinho, no bairro Salto Grande, aqui em Tuporanga. Calinho tá lá todas as manhãs, sempre ligadas, curtindo a programação do nosso Bom Dia por aqui. Valeu, Calinho. Bom final de semana pra toda a família por aí, meu querido. 7 horas.

0: 7h48, minutos agora, 7h48 aqui no Bom Dia. Já vou aproveitar que tem um recadão de utilidade pública e um aviso aqui especial aos motoristas. Agradecer a nossa audiência que manda recado pra gente. Ô Diogo, avisa os motoristas aí que estão passando aqui pela Santa Teresa em Aurora, bem em frente a Parking por aqui, C350. Tem um buraco gigante no asfalto, viu? Tem um buraco grande aqui, na rodovia e não tem como ver o buraco. Quando vê, tu já tá ali, e daqui a pouco pode acontecer e ocorrer um acidente, porque os motoristas, quando vem o buraco, acabam jogando pro lado para desviar, e saem na contramão ali. Então, para não ocorrer, algo maior aí, fica esse alerta, esse pedido aí, para os motoristas terem atenção e mais ainda para as autoridades, A rodovia que está em obras é C350, a empresa responsável, se puder, dar uma atenção já naquele trecho ali, C350 aqui em Aurora, próximo ali da Paquim, desenvolvido, tem um buraco grande ali, tem um buraco grande na estrada por ali. Quase não tem por aí. Esse é o nosso Bom Dia por aqui, o 7h49.
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1: Show de bola, meu querido Josué Eger, de móvel sintonia na manhã desse sabadão.
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1: Faltando 5 minutos para as 8.

0: Conexão Sintonia, pra Marlene Stolareski. Stolareski. Alô, Marlene, bom dia pra você. Tem mais bom dia, Sintonia, por aqui.
1: É a Margarete aqui do Soldadinho Alfredo Wagner.
0: Oi,
1: eu gostaria
0: Margarete.
1: De pedir uma música, oferecer para o meu irmão, que mora na Imbuí, trabalha na rodoviária, José Adilson da Silva. Que Deus proteja ele. Hoje é o aniversário dele, muita saúde. E para todos vocês aí da rádio, para todos que estão aí na lida do veneno, na cebola, um bom dia a todos.
0: Abraço, valeu, Margarete, lá no Soldadinho, lá em Alfredo Wagner. Curtindo a programação do nosso Bom Dia por aqui. O Josué Eger, no bloco anterior aí, quando ele falou lá do comprão, ele disse, olha, tá muito bom por aqui e tudo mais. Acredito, viu, Josué, acredito que tá muito bom por aí, mas eu vou te dizer que por aqui não fica pra trás não, viu? Aqui tá bom demais também. Abraço aqui, né, pro Agostinho Bach, também pro Jaison Oliveira lá de Imbuia, eles que mandaram um torresminho pra galera aqui da sintonia. Ai, Adriano, ô Adriano, onde é que tu tava ontem, homem, que tu só mandava foto e mandava vídeo? Pode falar lá, pode falar lá, vamos posear rapidinho. 30 segundos, vamos dar 30 segundos aqui, porque nós estamos apurados.
2: Só o tempo de torresmo.
0: Se lá tá bom demais lá no comprão, é porque o Josué não sabe como é que nós estamos aqui também, né?
2: Ah, mas tava bom ontem, lá na Imbuia, fui com meu amigo Noco, né, lá no Jaison. Na Imbuí, no Garrafão. Rapaziada, é gente boa demais da conta.
0: Viu? E aí, achasse os palmeirenses lá, hein? Então?
2: Ah, tá. Os outros também estavam lá, palmeirense, rapaz. Os homens são do Palmeiras.
0: Ó, então vocês estavam muito bem acompanhados.
2: É, tinha muito palmeirense, eu achei estranho. Era muito.
0: Até uns que viraram torresmo?
2: Não, aquele foi, né? Aqui os três também. Mas, rapaziada lá. O Narciso tava lá também. Conversador, gente boa.
0: É mesmo,
2: também.
0: É?
2: Ô, rapaz, vamos. A galera, a gente boa demais da conta.
0: E olha, o povo ali tá de parabéns, torresmin daquele jeito, viu?
2: É, bom demais da conta.
0: Nossa,
2: trouxe aqui, trouxe uma linguiça também, né? Tu viste que
0: olha.
2: O pessoal é caprichoso lá.
0: Vamos fazer assim. Tá contigo aqui agora? Tá contigo?
2: Já posso começar?
0: Já pode lá, começar.
2: Quer partir torresmo, né?
0: Mas toda a vida, homem.
2: Ah, é que pode.
0: Mulher já mandou vem pra tomar café em casa. Ele disse, não. Vou ficar por aqui tomando um cafezinho, torresmin.
2: Eu fui lá, tu sabe que... O Jaison também, ele é da comunidade lá do Garrafão, ele é do CPC, eu acho que é CPC que ele é. Ele já mandou a lista aqui dos pedidos pra mandar alô também da festa do Nossa Senhora Aparecida, porque dia 12 de outubro tem festa lá, não sei se a rádio vai estar nessa vez. Normalmente a gente sempre vai pra lá, o Jaison tem que chamar a rádio também pra ir. Vai ter Doce Pecado e Fúria Baileira, aquela carreata que sai lá do centro.
0: Ah, bacana demais.
2: Tem bolo pra criançada também, né? Porque é o dia das crianças, dia 12 de outubro também. Coisa boa demais da conta, tá?
0: Grande festão na próxima segunda-feira, que é feriado, inclusive, né?
2: É verdade.
0: Dia 12 de outubro.
2: É, eu vou trabalhar nesse dia. Não tá ouvindo.
0: O senhor vai trabalhar.
2: Vou estar na festa também, e aparecer também, porque tem festa em Figueiredo também. É Figueiredo que eu vou ou não?
0: O senhor vai estar lá em Figueiredo, lá em Chapada do Lajeado, tradicional festa por lá também.
2: Então tá bom demais.
0: Que coisa boa. Tá, mas não enrola muito não, trabalha aí que eu vou lá pro meu torresminho.
2: Tava pensando agora, tava pensando no torresmo agora.
0: Mas olha, eu vou te dizer que nessa manhã em dose dupla, viu? O Josué tá lá no comprão, daqui a pouco o João Sérgio direto lá da ES Automóveis.
2: Tô sabendo, Bob. Só assim pra bom, só os meninos da ES pra botar o João trabalhar
0: não,
2: no sábado, né?
0: Só desse jeito, não
2: só
0: tem, ó.
2: Como é que pode?
0: É nesse sabadão aí, no próximo daí como é direto da padaria, direto da Mais Pão. Daí ele vai lá na Mais Pão também.
2: Ah, é. João Sabadão.
0: É.
2: Vou estar de folgão, eu.
0: E o senhor vai estar de folga no próximo programa. Mas calma que é só lá no outro.
2: Ainda
0: e se o senhor vai estar de folga, eu vou estar de férias.
2: Tem tempo.
0: Ah, tá, nós. Quando é que nós vamos no sábado daí? Tu tá de folga, eu tô de férias?
2: Eu vou pra Bom Retiro.
0: Pois, olha.
2: Sábado pra Bom Retiro.
0: Ah, tem um evento bem bacana lá, né? Bem legal,
2: tá
0: né?
2: Tá anunciando aí. Bem
0: legal. Apesar de uma ajuda lá.
2: Vamos junto, né?
0: Então bora, então.
2: Mas tem que sair lá, começa às 9:30 da manhã o evento, vai ter que sair mais cedo.
0: Tranquilo, tô acostumado.
2: Acordar de madrugada é eu mesmo, né?
0: Bem acostumadinho. Bom final de semana pra todos, amanhã domingão, amanhã tem cobertura especial aí das eleições 2026, né? Já desde as 8 horas da manhã até o fechamento aí, né? Da votação com o resultado oficial dos eleitos e tudo mais, a sintonia conta pra você neste domingo, tem programação especial neste sábado ainda e muito mais. Bom final de semana pra você, bom dia, volta na segunda.

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2: No sábado, véspera de eleição, 3 de outubro de 2026. Hoje é dia do barman, viu? Isto. Amanhã aqui é de alegria, felicidade, de boa música, de informação. Te convido a vir com a gente. Aqui tem Manhã da 94, já no ar. Bom dia, bom trabalho para todo o nosso timaço, a equipe Sintonia. Josué já tá trabalhando desde cedinho, daqui a pouco volta com informações do Comprão. O João Sérgio, que atualiza notícias da polícia, mas também estará com o estúdio móvel Sintonia de sábado, que beleza. Bom dia para toda a equipe, bom dia em nome da equipe para você aí do outro lado do rádio. Nosso ouvinte, ligado ou ligado aqui no interior, na cidade, nos bairros, no trabalho, no descanso, para quem no carro também nos dá uma carona, na internet, no aplicativo nos ouve, é para você ouvinte ligado ou ligado aqui em qualquer lugar do mundão, onde quer que esteja, tá na sintonia, com carinho, nosso desejo de um...
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2: Bom dia!
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2: Ótimo sabadão pra você! Ótimo finalzão de semana pra você! Começamos bem o Manhã da 94 de hoje, ao som de Munhoz.

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1: 8:08.
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1: Segundo Coutinho, o tempo segue entre nublado com aberturas de sol, temperatura agradável, hoje não passa muito de 20 a 22 graus de máxima. Tem chance de garoa ou chuvisco, não dá de descartar, mas com tendência a tempo bom para hoje. Ah, pode acontecer trovoada, inclusive amanhã, domingo à tarde, viu? Não dá para dizer que não chove, não, segundo Coutinho. Há grande chance, inclusive, de uma trovoada amanhã, ficando um pouquinho mais quente. Já a previsão para a próxima semana também, nós teremos daqui a pouquinho os detalhes com Ronaldo Coutinho. Às 10 e pouquinho toda manhã ele volta e atualiza a gente com a previsão do tempo. 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
1: Bora então. Estúdio Móvel Sintonia tem recadão com Prão de volta, Josué.
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2: Show de bola, já já você volta, Josué, tem mais Estúdio Móvel daqui a pouquinho no rádio, 8:15 da manhã.

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2: 8:21.
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2: Atualizando as informações, começando pelo portal de notícias da Sintonia FM. Segundo trecho da margem esquerda, recebe pavimentação asfáltica em Ituporanga. Está no destaque principal do sintonia.fm.br. Na imprensa estadual, da Paulista para o interior, Lula e Flávio Bolsonaro miram São Paulo no último ato antes do primeiro turno deste sábado. A imprensa nacional hoje, também além da estadual, trazem Lula e Flávio Bolsonaro como manchete, né? Falando da disputa à presidência da República, que fica o foco entre os dois candidatos. Foco em São Paulo e carreatas marcam reta final das eleições. Também é manchete no R7 hoje. São os principais destaques da imprensa da manhã de sábado, 3 de outubro. Daqui a pouquinho tem Estúdio Móvel retornando. Daqui a pouquinho também teremos aqui as manchetes policiais com João Sérgio. 8:23 na Sintonia.

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7: Vamos saber o que será a notícia nos fatos policiais. Daqui a pouquinho, 9:50, João Sérgio, bom dia.
8: Bom dia, logo mais tem fatos policiais, edição especial deste sábado, e eu trago aqui os destaques de hoje. Homem é preso com armas e drogas e tenta oferecer 5.000 por semana a policiais aqui no Alto Vale. É hora de ouvir o Evandro Wagner, direto do supermercado Wagner do Evandro, no Girassol.
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8: Destaco também de que motorista fica preso às ferragens após colisão entre carro e carreta na SC-350 em Aurora. E ainda, PM apreende 32 pés de maconha e prende homem por tráfico. 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Fala, Lúcia.
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0: semana.
1: Estas e outras informações logo mais nos Fatos Policiais, edição especial de sábado. Até já.
2: Combinado, até já, João Sérgio, que atualiza tudo no rádio daqui a pouquinho, então, na edição de hoje.
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2: Hoje também temos Estúdio Móvel Sintonia, o João, daqui a pouquinho, a partir das 9:30. Mas agora tem Comprão no Ar.
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2: Bora lá, Josué, voltando, trazendo informações de economia. Melhor preço é no Comprão. Tá contigo, bem-vindo de volta.
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2: Combinado. Até já, Josué. 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
2: Nota de falecimento. Os familiares comunicam com pesar o falecimento de Ademar Natalino de Sá, ocorrido nesta sexta-feira aos 72 anos de idade. O corpo está sendo velado na capela mortuária de Vidal Ramos, de onde sairá o féretro neste sábado às 10 da manhã, com a despedida dos funerais, seguindo logo após para o sepultamento no cemitério de Salseiro, em Vidal Ramos. A funerária vidalense comunicou o falecimento de Ademar Natalino de Sá. A família enlutada, nossas condolências. Agradecimento e convite para a missa de sétimo dia. Os familiares de Terezinha Schmidt Klasen, ainda consternados com o seu falecimento, vêm por meio dessa agradecer aos parentes, amigos e vizinhos que estiveram ao lado da família nesses dias difíceis e convidam a todos para a missa de sétimo dia que será realizada neste sábado às 19 horas na Igreja Matriz Santo Estevão em Ituporanga. Por mais este ato de fé cristã, a família enlutada agradece.
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2: Vai fazer bullying com ele, vou. Traia véia, Josué, tá voltando. Como é que pode? O Estúdio Móvel Sintonia do Sabadão. Tá no Comprão. Voltando, Josué, traz mais informação, Comprão. De volta, tá contigo?
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2: Show de bola, Josué, daqui a pouquinho você volta. Depois Leonardo tem fatos policiais.

0: você for construir.
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0: 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João Sérgio, Fatos Policiais, edição especial de sábado, tá contigo mais uma vez, bom dia.
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1: Eu começo com as informações. O Corpo de Bombeiros Militar de Santa Catarina iniciou a apresentação dos 62 novos soldados temporários que irão reforçar as guarnições de serviço em 6 municípios do Alto Vale do Itajaí. Os profissionais concluíram um curso de formação no dia 25 de setembro e a partir de agora passam a integrar o efetivo operacional das unidades para as quais foram destinados. Em Rio do Sul, 20 soldados se apresentam quarta-feira. Deste total, 9 irão atuar na unidade do município e outros 11 serão destinados ao futuro quartel de Rio do Oeste. Os demais profissionais foram distribuídos entre Trombudo Central, Taió e Tuporanga e Pouso Redondo. Uma colisão entre dois carros deixou uma mulher com ferimentos leves na manhã desta sexta-feira em Londres. O acidente aconteceu por volta de 9 da manhã na estrada Arthur Passol, no bairro Pioneiros. Segundo informações do atendimento, um condutor de um Ford Export de 38 anos não apresentava ferimentos e recusou atendimento alegando estar bem. Já a condutora do Volkswagen Saveiro de 32 anos apresentava ferimentos de gravidade leve. Ela recebeu atendimento dos bombeiros voluntários e foi encaminhada ao hospital Dr. Valdemiro Colaúde, lá de Mirama. E a polícia militar prendeu um homem flagrante por tráfico de drogas na manhã desta sexta-feira em Laurentino. A ocorrência foi por volta de 8h30, após uma denúncia anônima sobre o cultivo de maconha nos fundos de uma residência. No local, os policiais encontraram 32 pés de maconha distribuídos em 3 caixas. Com autorização por escrito da proprietária, a equipe entrou no imóvel. A moradora apontou o fim.

0: filho como sendo responsável pelo cultivo. No quarto do suspeito, a PM também encontrou um pote com 115 sementes de maconha. Segundo a polícia, o homem assumiu a posse do material. Ele foi preso e encaminhado junto com as plantas e as sementes apreendidas para a delegacia de polícia. 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
0: E um homem de 33 anos foi preso por tráfico de drogas, crimes relacionados à arma de fogo e corrupção ativa na noite desta sexta-feira em Londres, aqui no Alto Vale. A ocorrência foi por volta de 10 da noite no bairro Jardim Primavera. Segundo a Polícia Militar, o suspeito vinha sendo monitorado por envolvimento com comércio de drogas na região. Durante a abordagem, ele foi flagrado com um revólver calibre 32 municiado. Ainda conforme a PM, o homem ofereceu 5 mil por semana aos policiais para evitar a prisão. Diante da proposta, ele também recebeu voz de prisão por corrupção ativa. Na sequência, os policiais foram até a residência do suspeito, às margens da BR-470. No imóvel, foram encontrados uma espingarda artesanal calibre 12, munições, porções de cocaína e crack, materiais utilizados para embalar drogas e dinheiro. O homem foi encaminhado à Delegacia de Polícia Civil de Rio do Sul. O veículo, as armas, as drogas e demais materiais apreendidos também foram entregues à Polícia Civil. E um acidente envolvendo um carro e uma carreta mobilizou o Corpo de Bombeiros e o SAMU na madrugada de hoje em Aurora. A colisão lateral ocorreu por volta de 4:30 da manhã na SC-350, no centro de Aurora. Segundo o Corpo de Bombeiros Militar de Rio do Sul, o motorista de um Ford Export ficou preso entre o banco e o painel do veículo. Ele estava consciente e orientado durante o atendimento. As equipes retiraram a porta, afastaram o painel para liberar a vítima. Após o resgate, o motorista foi estabilizado e encaminhado ao Hospital Regional em Rio do Sul. O condutor da carreta não se feriu. E um homem de 24 anos foi preso por tráfico de drogas em Bom Retiro. A ocorrência foi por volta de 5 da tarde de ontem no bairro São José. Segundo a Polícia Militar, uma equipe fazia rondas em uma área conhecida pelo comércio de drogas quando percebeu um homem em atitude suspeita. Ao notar a presença da viatura, ele mudou de direção e acabou abordado. Durante a revista, os policiais encontraram 24 pedras de crack, totalizando 4,3 gramas, 5 porções de cocaína com 3,2 gramas. Conforme a Polícia Militar, o homem informou que as drogas seriam comercializadas e disse ter adquirido material de outra pessoa. O suspeito foi preso e encaminhado, junto com as drogas apreendidas, à Delegacia de Polícia Civil de Bom Retiro. Estes foram os fatos que chamaram a atenção destas últimas horas no Alto Vale, na Serra Catarinense. Eu volto, se necessário for, com outras informações ainda durante a manhã de hoje, ou caso contrário, daqui a pouco a gente se encontra em mais um estúdio móvel direto da ES Automóveis. A todos um bom dia.
2: Valeu, meu querido João. 9:03, ouvimos a edição de hoje dos fatos policiais.
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0: muito matando porquinho também. Abraço, Luciano Machado, lá em Buia. Tudo de bom aí, a moçada carneou um bichão aí. Ei, coisa boa. Bom dia, Maísa Pirart, para o vô Zeca da rodoviária de aniversário hoje. Vô Zeca, te amo, diz a mensagem. A Josiane Medeiros de Joinville, beijo pra família Bez de Petrolândia, reunidos pro casamento hoje. Josimari e Luana, parabéns aos noivos, vivos noivos! Bom dia, abraço pro Luiz Hoffman, pessoal que tá lá em Buia, né? Matando porquinho, acompanhando a gente, obrigado pela companhia mais uma vez. Bom dia, Gisele Maria, para amiga Elita, Alice, o Cauê da Vila Nova, para tia Inês da Vila Nova, para nós da Sintonia também, para amiga Nair Scheit de Fazenda Boa Vista, ouvindo sempre a Sintonia, tudo de bom. Ô Gisele, conheci teu irmão ontem, viu? Tava lá na matança de porco, no meu amigo Jaison, um abraço, tudo de bom, na Sintonia. Bom dia para Isolde Bogo, né? A minha querida tá passando aqui, deixa eu mandar um bom dia para ela. Terezinha Krause pra família e também pra equipe da Sintonia, também agradeço a mensagem aqui, tudo de bom, bom sabadão.
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5: Nota de falecimento. Os familiares comunicam com pesar o falecimento de Ademar Natalino de Sá, ocorrido na

nesta sexta-feira, aos 72 anos de idade. O corpo está sendo velado na capela mortuária de Vidal Ramos, de onde sairá o féretro neste sábado às 10 da manhã, com a despedida dos funerais, seguindo logo após para o sepultamento no cemitério de

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0: Bom dia! 9:15 da manhã, tá na hora de voltar com o
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0: Então bora lá, Josué, retornando à programação Sintonia. Tem Estúdio Móvel? Sim!
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1: 9:28.
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0: 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Ô, Natanzinho, com Kleber e Cauã, 9:30 da manhã. Roda a vinheta e chama o moço. João Sérgio tá chegando.
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0: Bora lá, meu querido João, seja bem-vindo. Um bom sabadão pra você, um bom trabalho. 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
2: Daqui a pouquinho você conta mais, viu? 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Eu vou no bar...

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2: Bora lá, ô Josué, tá voltando, meu querido. Bora trazer recadão pra gente do Comprão, tá contigo.
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1: 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Ó, da margem esquerda, o estacionamento amplo pra você. 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Até já, campeão.
2: Combinado, já você volta, o bloco final ainda tem hoje. Sintonia. 13 pras 10, já, João Sérgio, antes.
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0: 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Atenção, seu João.
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0: Bora lá, meu querido. Voltar a trazer informação S no ar. Tá contigo.
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2: Show de bola, João. Até já, meu querido. Daqui a pouquinho tem mais você no rádio.

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1: Alô, Josué! 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
2: Até a próxima. Estúdio Móvel, Josué hoje com a gente, boa demais da conta! 10 e 7, já tem João Sérgio e ES no ar. Uma

0: Mendes, menos é mais. Bom dia, Luiz Machado, flamenguista. Alô pro pessoal da Polícia Militar, acompanhando a sintonia, que beleza. Isso mesmo, valeu, Luiz. Bom dia, Marcos de Lima, do Frei Jerônimo, pra esposa Cleusa. Tá trabalhando lá na Aqua. Para o pai Nelson e a mãe Maria, lá de Agrolândia. Pra irmã Sônia também, bom dia. Bom dia, Elisete Mitmoerwerk. Alô pra turma que tá matando porco. Que beleza. Eu trouxe até torresmo hoje pra rádio aqui, viu? Ei, coisa boa. Bom dia, Enilda Bauer, mandando música para as sobrinhas gêmeas. Elas estão de aniversário hoje. A Francine Maria Franzen e a Franciele Aparecida Franzen. Feliz aniversário, hein, dupla? Parabéns pra vocês. Bom dia, Sonir Rassi. Alô pra toda a sua família. Alô pros amigos aí também. Obrigado pela audiência.
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0: 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Já tô te ouvindo. 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
1: Meu querido João Sérgio, daqui a pouquinho traz mais recado. A ideia é essa. 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

0: Muito bem, ponto fraco Ana Castela e Duda Bertelli. 10h29, João, deixa eu mandar bom dia aqui pro Nilson Sebo, de Indaiá Petrolândia. Tá ouvindo a sintonia, tomando um matezinho. O amigo Vilmar Bepler, bom dia também. Bom dia pra Neia Nunes de Rio do Sul, tá ouvindo o programa. Abraço pra todo mundo ouvindo. Valeu, Neia, tudo de bom. Arno Alain, pros ouvintes, pra família e pros amigos. Ô, Arno Alain, tudo de bom. 10h29, sabadão tem...
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0: Bora lá, meu querido João Sérgio, quem tá contigo? É o Tô Serginho, quem tá por aí? Conta tudo.
3: Elton, sim, meu querido Adriano, não é o Elton e nem o Serginho, é o Fernandinho. Meu querido Fernandinho, Fernando, sucesso absoluto.

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0: Bora lá, seu João Sérgio. É hora de S no ar, tá contigo.
3: Vou pegar o embalo aí, o gancho do carisma, meu querido Adriano. 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
2: E aí, de novo.

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0: 11 da manhã em ponto.
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0: Harmonia das Flores.
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0: Cowgirl. Eles e o Sim. Bom dia pra vó Terezinha Cyber. Beijão pra vó. Quem tá mandando aqui é a Marileia Pereira Zancanella da Barra Nova, pediu, manda beijão pra minha avó. Feito! Com as 11 horas 10 minutos, tá na hora de voltarmos com o Estúdio Móvel ES Automóveis.
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0: Bora lá então, João Sérgio, retornando, tá contigo.
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0: Combinado. Esse João. Olha aí, trai a

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1: Bom dia, Zelite de Leoberto Léo. Parabéns para o pai Sebastião Balduino, 88 anos. Hoje é o pai. Te amo. É a mensagem da Zelite pro pai, seu Sebastião.

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0: É verdade ou não é, seu João Sérgio?

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3: Meu querido João, você volta daqui a pouquinho. 11:28. Jorge e Matheus.

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0: 25 meio-dia, bom dia, Evani, Marian Creus, Leoberto Léo tá mandando parabéns pro sogro, seu Sebastião, que é o aniversariante de hoje, né, seu Sebastião? Parabéns.

0: Michel Teló, aí a roça vence!
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0: É, João Sérgio, o programa tá acabando, mas a programação ES vai continuar no sabadão todinho.
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0: Conta mais pra gente, voltando direto da ES, tá contigo, meu querido João Sérgio.
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0: apuração e da eleição deste ano de 2026. Obrigado ao Kaique, aqui na parte técnica, sempre dando um show. 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
1: Convite está super feito. Obrigado, João Sérgio. Abraço, Elton, Serginho, a todo esse timaço legal da ES, onde nós tivemos com o Estúdio Móvel Sintonia ontem e hoje. Sandro Coelho!

0: quatro, coelho.
1: 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Vem com Manhã da 94.
0: Abraço, Sênia Cerro Negro, mandando pro pai Sebastião lá de Leoberto Leal. Hoje, 88 anos, hein? Parabéns, saúde e felicidades. Compadres e amigos aqui, Avaíri Roseli, o Fábio, Wagner, Miguel, afiliado Rosinei, todos mandando para o Ivo Lustenberg, de aniversário hoje, saúde e felicidades para ele, muitos anos de vida, parabéns. Ô, moçada, gente boa, bom dia para vocês todos aí também, viu? 16 pro meio-dia.

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0: prisioneiro, João Neto Frederico. Obrigado a todos pelo carinho, companhia e audiência, quem esteve com a gente. Obrigado, felicidade a você, a felicidade e a harmonia entre pensar, dizer e fazer. Pense, diga, faça coisas boas. Tenha um bom final de semana. Pra fechar, Laço Aberto, João Bosco e Vinícius. Logo depois tem conexão UCAV de Rio do Sul e Tuporanga. Se acompanha também antes do Jornal da Sintonia. Até segunda, bom final de semana.
1: Adriano Coelho.

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1: Olá, está começando mais uma edição do Conexão UCAV, programa da União de Câmaras e Vereadores do Alto Vale do Itajaí. Vamos falar sobre o sistema antigranizo,

0: uma tecnologia que busca reduzir os impactos causados pelo granizo em áreas rurais e urbanas do Alto Vale do Itajaí. Também vamos abordar as principais prioridades do Alto Vale, reunidas em um documento elaborado pela UCAVE e que será entregue aos candidatos ao governo do estado.
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0: A busca por alternativas para reduzir os prejuízos causados pelo granizo tem avançado no Alto Vale. O sistema antigranizo já foi implantado em 7 municípios da região e a intenção é ampliar a proteção para os 28 municípios. Mas como esta tecnologia funciona na prática? O vice-presidente da UCAVE, vereador de Tuporanga, Jorge Kratz, explica o funcionamento técnico do sistema.
2: O sistema é operado pela empresa GF, que fica lá no município de Freiburg, no meio-oeste, onde eles têm um radar meteorológico. Quando eles detectam na imagem do radar, tem a possibilidade de granizo através de imagens, né? Eles emitem o sinal e eles, de lá da GF em Freiburg, é acionado o sistema automaticamente, onde ele acaba ligando todo o sistema, onde nesses botijão tem ar comprimido, iodeto de prata mais acetona, e é ligado e vai até onde é o chaminé, onde acaba queimando o sistema. É esse que foi instalado aqui na região produtora da cebola, né? Onde compreende 7 municípios, tem 53 geradores iguais a esse. Ele tá todo mapeado em rede. Ele faz um distante do outro em torno de 5 quilômetros, que é o raio que ele tem atuação. Geralmente é 2 horas antes da chegada dessa massa na região onde pode estar acontecendo o granizo.
0: A implantação do sistema antigranizo é uma reivindicação que vem sendo defendida há anos pela UCAVE. Representa uma medida de proteção para atividades importantes da economia regional, especialmente a agricultura. O vereador de Imbuia e também agricultor Jorge Sardo fala o que representa para o setor.
3: Eu, como vereador e também produtor de cebola e fumo, a gente vê uma importância muito grande, né? Esse sistema para a agricultura, mas como também protege, né, as cidades, mas vou falar como agricultor aqui, a importância, né? A gente sabe que quando vem uma tempestade de granizo, a gente chega até a passar mal de ver a sua lavoura a céu aberto, né? Onde pode estar acabando, destruindo tudo, né? Então, isso aí vem para somar muito para a nossa agricultura da região aí, e protegendo, né? Protegendo a cidade, o campo e todas as pessoas, né?
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0: E falando em ações voltadas ao desenvolvimento regional, a UCAVE reuniu as principais demandas dos municípios da região em um documento que será apresentado aos candidatos ao governo do estado de Santa Catarina. Quem nos explica como foi construído este trabalho e quais são os principais objetivos é o assessor jurídico da UCAVE, Marcionei Rengel.
4: A UCAVE, ela compilou agora recentemente as prioridades para o Alto Vale do Itajaí. Dentre as prioridades, a gente destaca com ênfase uma das bandeiras da UCAVE, que é a implantação do sistema de antigranizo em todo o Alto Vale do Itajaí. Outro ponto bastante importante destacado nas prioridades está a área de saúde, ênfase na parte de exames, na parte de procedimentos cirúrgicos, na parte de tratamentos à disposição da população aqui no Alto Vale do Itajaí, fazendo com que o cidadão não precise se deslocar para outras regiões para o tratamento. E outros assuntos que foram compilados seriam da área de segurança pública, com as câmeras de identificação facial e de placas, assim como também da assistência social, com implantação de programas habitacionais para o Alto Vale do Itajaí, tanto na área urbana quanto na área rural, e a agricultura, defendendo o agricultor aqui do Alto Vale do Itajaí. E em relação à questão da defesa civil, a busca por soluções das cheias no Alto Vale, né? Implantação de canal extravasor e outros sistemas que venham minimizar os impactos das cheias aqui no Alto Vale.
0: Você acompanhou mais uma edição do Conexão UCAVE. Obrigada pela companhia e até o próximo programa.
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0: Boa tarde, agora meio-dia em ponto. A temperatura em Ituporanga é de 18 graus.
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0: A edição de hoje é uma produção do Departamento de Jornalismo da Rádio Sintonia. Nos trabalhos técnicos, Eronildo de Oliveira e na apresentação, Jaciara Oliveira. Hoje é sábado, 3 de outubro de 2026 e você confere agora as manchetes do Jornal da Sintonia. Brasil firma acordo para ampliar produção de imunoglobulina, medicamento para doenças do sangue. Santa Catarina deve registrar 4.400 novos casos de câncer de mama por ano. De bombom, de cebola, a tradição alemã. Sabores de Ituporanga chega à terceira edição. Novos caminhos prepara adolescentes para a vida fora dos serviços de acolhimento. Cebola caramelizada defumada é lançada por indústria familiar de Ituporanga. Fósseis de até 300 milhões de anos ajudam a contar a história preservada pelo Museu de Taió. Outubro Rosa chama atenção para a prevenção e apoio a pacientes com câncer. Limpa Fios recolhe 300 quilos de cabos em nova etapa no centro de Rio do Sul. Estradas e relação entre Câmara e Prefeitura entram na pauta de Alfredo Wagner. Você acompanha ainda as informações do esporte, cotação agrícola e a previsão do tempo. Já no Ronda Policial, PM apreende crack e cocaína e prende homem por tráfico em Bom Retiro. Motorista fica preso às ferragens após colisão entre carro e carreta em Aurora. Homem é preso com armas e drogas e tenta oferecer R$5.000 por semana a policiais em Londres. PM apreende 32 pés de maconha e prende homem por tráfico. Essas e outras notícias você confere a partir de agora. 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
1: Meio-dia, 3 minutos.
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1: O Brasil firmou um acordo de cooperação para ampliar a produção nacional de imunoglobulina, medicamento derivado do plasma humano e utilizado no tratamento de imunodeficiências, infecções bacterianas e alguns tipos de câncer do sangue. A parceria foi assinada nesta sexta-feira, dia 2, entre a empresa brasileira de hemoderivados e biotecnologia Hemobras e a chinesa Tiantan Bio. O acordo prevê fornecimento de imunoglobulina Hemobras, registro do medicamento no Brasil, licenciamento e transferência de tecnologia, seguindo as exigências da Agência Nacional de Vigilância Sanitária, Anvisa. O objetivo é avançar para a fabricação 100% nacional e reduzir a dependência externa do abastecimento de medicamentos derivados do sangue utilizados pelo Sistema Único de Saúde. O Ministério da Saúde também anunciou R$ 38 milhões para incentivar a qualificação dos hemocentros brasileiros. Além disso, foram investidos R$ 116 milhões na distribuição de 604 equipamentos para 125 serviços da Hemorrede nas 27 unidades da Federação. Com a nova estrutura, a capacidade de armazenamento de plasma para uso industrial deve crescer cerca de 30%. A Hemobras ainda prevê a implantação de um laboratório de pesquisa e desenvolvimento com investimento de R$ 50 milhões, além de novas parcerias para a produção nacional de medicamentos e pesquisas voltadas ao tratamento das hemofilias A e B. Meio-dia e 5.
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1: Santa Catarina deve registrar 4.400 novos casos.

0: casos de câncer de mama por ano. Confira os detalhes na reportagem de Carol Denardi.
1: Tradicionalmente, este mês é marcado pelo Outubro Rosa, movimento internacional de conscientização sobre o câncer de mama. Em Santa Catarina, são estimados 4.460 novos casos da doença por ano, segundo o Instituto Nacional de Câncer. No Centro de Pesquisas Oncológicas, entre janeiro e agosto deste ano, mais de 700 pacientes com câncer de mama foram atendidos. O mastologista e coordenador do setor de mastologia do CEPOM, doutor Carlos Gustavo Cripa, explica a importância da campanha.
2: É um momento onde concentramos o esforço e ações na causa do câncer de mama. O câncer de mama vai atingir 1 a cada 8 mulheres, a sua incidência e mortalidade está aumentando. É uma doença que impacta grandemente a população feminina, que é tão importante para nós, nossas mães, nossas esposas. É uma doença altamente prevalente, porém as piores causas do câncer de mama podem ser evitadas, como a mortalidade, que ainda é elevada, e as consequências do tratamento.
1: Nódulos persistentes, alterações na pele ou no mamilo e saída espontânea de líquido também devem ser avaliados. A recomendação da Sociedade Brasileira de Mastologia é que mulheres a partir de 40 anos façam mamografia anualmente.
2: Conferir lá a última vez que fez os exames e buscar a unidade de saúde para ter principalmente a mamografia, de preferência feita anualmente para as mulheres acima dos 40 anos. Depois disso, caso alterações ocorram na mama, como nódulos persistentes, principalmente isso deve ser avaliado. Mas é importante se conhecer, porque a mama é um órgão muito dinâmico e todo mês ela pode se alterar e áreas que representam edemas podem confundir.
1: Além dos exames, hábitos saudáveis também podem reduzir o risco de desenvolver a doença, como pontua Dr. Cripa.
2: Nós estimamos que 30% dos casos de câncer de mama possam ser evitados com a adoção de algumas práticas, como atividade física regular, boa alimentação, evitando os alimentos industrializados, evitar o consumo de álcool, evitar os hormônios exógenos, ou seja, tudo aquilo que sabemos que é a base da boa saúde pode reduzir a incidência do câncer de mama em até 30%.
1: Atualmente, segundo o INCA, a doença representa 30% dos casos de câncer entre as mulheres brasileiras, excluídos os tumores de pele não melanoma. De Florianópolis, da Rede de Notícias Acaerte, Carol Denardi.
0: Nós vamos ao intervalo comercial e daqui a pouco você acompanha no Jornal da Sintonia. De bombom de cebola à tradição alemã, sabores de Tuporanga chega à terceira edição. Novos caminhos preparam adolescentes para a vida fora dos serviços de acolhimento. Fósseis de até 300 milhões de anos ajudam a contar a história preservada pelo Museu de Taió.
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1: Meio-dia e 9.
0: O destaque agora é Ituporanga e as cidades do Alto Vale.
1: E o destaque da semana em acessos foi a notícia sobre a menina que infelizmente perdeu a vida quando um balanço atingiu em Alfredo Wagner. Essa notícia está no sintonia.fm.br e já tem mais de 5 mil acessos. Além disso, temos outras notícias em destaque. Caixa libera dinheiro de antigo fundo PIS/PASEP. Voto branco ou nulo, entenda a diferença e como cada um entra na apuração. Temporal causa estragos em Alfredo Wagner e família deixa casa após queda de barreira. 10 soldados temporários chegam para reforçar efetivo dos bombeiros em Ituporanga. Já está em andamento a terceira edição do Circuito Gastronômico Sabores de Ituporanga. Até o dia 18 de outubro, 12 estabelecimentos oferecem pratos e produtos desenvolvidos especialmente para a programação. Neste ano, o tema é Oktober à Mesa, com referências às raízes alemãs e à identidade gastronômica do município. Confira os detalhes na reportagem.

0: reportagem de Jean Carlos.
1: Foi lançada oficialmente a terceira edição do Circuito Gastronômico Sabores de Ituporanga. Neste ano, 12 estabelecimentos participam da programação que segue até o dia 18 de outubro, com o tema Oktober à Mesa, celebrando as raízes alemãs da nossa terra. Restaurantes, cafés, pizzaria, hamburgueria e outros empreendimentos criaram pratos exclusivos para o período. O Sebrae foi uma parceira nesse projeto e a gestora de projetos do Sebrae, Ana Paula Rosenbrock, destaca: o trabalho desenvolvido junto com o Sebrae busca preparar os empreendimentos para aprimorar o atendimento, também a comunicação e a apresentação dos produtos. Segundo Ana Paula, as edições anteriores também registraram aumento de movimento nos estabelecimentos durante o circuito.
2: É uma provocação. O Sebrae, ele faz uma provocação. A metodologia que a gente aplica é para trabalhar inovação, para fazer o estabelecimento sair do lugar comum que eles estão. Então é prepará-los desde que metodologia, como eles podem depois caminhar sozinhos também com essa criação dos pratos. Então a expectativa é a mais positiva possível. Nos últimos anos a gente teve um aumento, um incremento no faturamento desses restaurantes muito significativo. Então nesse curto período os estabelecimentos têm um aumento muito maior, né, de visitantes. E o legal é pessoas de outros lugares, de outras cidades, de outras regiões, que vem aqui para Ituporanga para conhecer o prato.
1: Para quem já participa desde a primeira edição, o circuito também provocou mudanças dentro dos próprios negócios. A Chocolatier, de Adriana Bittencourt, foi responsável pela criação do bombom de cebola na primeira edição. Hoje, segundo a empresária, o produto virou motivo para turistas procurarem diretamente a loja.
3: Porque quando eu fiz o bombom, primeiro que todo mundo achou, né? Todo mundo fazia cara feia. E aí, depois que o chefe ele sabe, por que não, né? Então, vamos lá, vamos construir. Mas os primeiros anos, de verdade, nos primeiros 2 anos ali, ele se vende numa caixinha de bombom, ele é assim. E aí, quando eu tive a ideia, pô, vou fazer só um bombom, porque o pessoal veio pedir. E desde o ano passado, a gente tem recebido clientes, claro, além dos turistas, que vêm na loja só pra comprar o bombom de cebola. É muito engraçado. Então, a gente atende, meu Deus, Urubici, a gente tem casal do Rio de Janeiro que vem. Então, o pessoal vem pra Ituporanga. Então, é isso que o turismo também faz. Ele não se faz sozinho, né? Eu acho que eu posso dizer que eu acertei naquele primeiro momento, né? Nessa ideia. E hoje eu já colho frutos muito bons do bombom de cebola.
1: Como presidente da Associação Visite Ituporanga, Adriana destaca a importância do associativismo.
3: O turismo não se faz sozinho, né? Não tem como a gente mostrar o nosso município, a nossa cidade e falar de um empreendimento só. A gente precisa buscar. E é buscar onde? Em feiras que a gente participa muito, em viagens técnicas, né? Então a gente consegue trazer muitas coisas boas de outros municípios para dentro do nosso município também, né? E isso vai se fortalecendo. Então, assim, a gente vai convidar hoje também para que a gente integre com novos associados, para que o pessoal veja que realmente o turismo tem acontecido, né? Ele acontece, a gente só precisa melhorar muitas vezes ou buscar outras alternativas e construir cada vez mais essa história do turismo dentro do município.
1: Neste ano, o circuito também recebe novos participantes. Entre eles está a Fatino Pizzaria. O proprietário, Lucas Padilha, conta que o prato desenvolvido para a estreia mistura referências italianas com ingredientes ligados à colonização e à identidade de Ituporanga.
4: A gente montou um prato principal, que é uma pizza. A gente também tem um limoncello e uma sobremesa. O chefe William ajudou com alguns detalhes, que a gente foi juntando algumas ideias, né? A pizza a gente montou com a nossa massa feita com farinha italiana, uma pizza de longa fermentação. Usamos também um molho de tomate pilate italiano, mussarela, a gente botou linguiça, stracciatella, que é uma parte da burrata que é feita com a mussarela de búfala, linguiça colonial, que remete bem à nossa colonização, um picles de cebola roxa com repolho roxo, a cebola não pode faltar, né? A gente está na terra da cebola, e a gente também botou um caviar de sementes de mostarda. Por que sementes de mostarda? Porque simplesmente só botar a mostarda ali, às vezes não combinaria muito bem com a cor. E o picles de semente trouxe essa iguaria, né? Essa coisa diferente que acaba quebrando o paladar. Como é uma pizza um pouquinho mais gordurosa, que tem a linguiça e o queijo, limpa o paladar com o limoncello, que a gente faz artesanal lá na pizzaria, e a sobremesa é feita uma cheesecake com bolacha, farofa de bolacha, cheesecake, e em cima uma compota de frutas vermelhas com redução de vinho tinto, que a uva justamente era o que tinha também na época, né? A gente uniu a cultura alemã com a nossa cultura italiana.

0: nossa pizzaria.
1: Para o prefeito Jason Kurtz, a terceira edição mostra uma mudança no comportamento do público. Ele avalia que Ituporanga deixou de ser apenas uma cidade de passagem e passou a receber visitantes também pela gastronomia.
0: Como que era alguns anos atrás?

0: o respeito a ele. Foi um propulsor, alguém que olhou e há 20 anos para frente. Nós temos que dar continuidade nesse trabalho, parabenizar a equipe do Paulo, do Turismo, todos os nossos secretariados que nos acompanham cada vez mais, mas com certeza darmos diretrizes, darmos capacitação para que a pessoa que venha para Ituporanga saia bem alimentada, sim, e além disso, seja bem atendida. Nessa capacitação, isso serve parcerias públicas, porque turismo, Jean, não se faz sozinho. Turismo não é nós contra a Aurora, contra Rio do Sul ou contra. Turismo é nós agregando junto valores para que, com certeza, as empresas que estão aqui expondo o seu prato com muito amor, né, com muito afeto, faça com que cada vez mais as pessoas saiam satisfeitas com a barriga cheia e, além disso, saiam falando bem da nossa cidade.
1: O Circuito Sabores de Ituporanga segue até o dia 18 de outubro nos dois estabelecimentos participantes, que são Bendita Faria Sem Glúten, Chocolatier Chocolates Finos, Glasen Park Hotel, Fatino Pizzaria, Garden Beer, Maredu Burger, Restaurante CT Deonas, Ricardo Sushi Ituporanga, Santa Gastronomia, Schwartz Café Colonial, Sítio Eger e Sítio Recanto da Cebola. Cada empreendimento oferece uma criação exclusiva para a edição. A programação completa, com os menus e os ingredientes, podem ser consultados nas redes sociais arroba Sabores de Ituporanga. Para a sintonia, Jean Carlos.
2: E o programa Novos Caminhos reuniu 53 adolescentes nesta terça-feira em Rio do Sul. A iniciativa atende jovens que vivem em serviços de acolhimento e se aproximam dos 18 anos. Acompanhe na reportagem de Vanessa Montebeller.
3: Jovens que vivem em serviços de acolhimento participaram em Rio do Sul de uma cerimônia do programa Novos Caminhos. O encontro marcou a conclusão de cursos profissionalizantes e reuniu também empresas, voluntários e instituições que participam da iniciativa. Nessa etapa, 53 adolescentes estiveram no evento, como explica Rosana Mas, assistente social do Tribunal de Justiça.
4: O programa Novos Caminhos, ele existe desde o ano de 2013 em Santa Catarina, né? No início começaram com alguns projetos piloto e foi expandindo, né? Atualmente ele já é desenvolvido em todo o Brasil a partir da experiência de Santa Catarina. Então a ideia do programa é exatamente utilizar os vários parceiros da sociedade para que a gente consiga auxiliar os nossos acolhidos, né? Adolescentes que estão em situação de acolhimento institucional ou familiar a fazer essa transição para a vida adulta e conseguir a empregabilidade, entrar para o mercado de trabalho e ter, né, sua independência financeira, sua autonomia, né, garantidas.
3: Os participantes chegam aos serviços de acolhimento por determinação da justiça e permanecem nesses espaços enquanto precisam da medida de proteção. Como o acolhimento termina aos 18 anos, o programa trabalha antes deste momento para preparar os adolescentes para uma vida independente.
4: Hoje nós temos aqui 53 adolescentes que estão nesse evento de comemoração. A ideia, eles já participam de várias atividades do programa, né? Então a ideia não é para que eles saiam antecipadamente da instituição de acolhimento, mas é que eles estejam preparados para quando eles saírem da instituição de acolhimento, eles conseguirem cuidar de suas próprias vidas.
3: Essa preparação vai além dos cursos profissionalizantes. Os jovens têm acesso a acompanhamento psicológico, a atividades de preparação para o trabalho e oportunidades de aprendizagem. Empresas da região também entram no programa, oferecendo vagas ou apoio às ações.
4: Então a gente tem contato com alguns que já, né, completaram 18 e saíram das instituições. Obviamente que a gente sabe que toda a nossa realidade, né, do país é uma realidade mais complexa, que exige qualificação, capacitação, mas o que a gente percebe é que quando eles já saem com essa qualificação dentro da instituição de acolhimento, ainda que sejam adolescentes, né, esse processo fica mais facilitado. Então tem vários que fizeram cursos de aprendizagem, alguns que conseguiram fazer faculdade, inclusive, né.
3: O Novos Caminhos nasceu em Santa Catarina em 2013, numa iniciativa que reuniu o Tribunal de Justiça, a Associação dos Magistrados Catarinenses e a Federação das Indústrias. A experiência catarinense depois serviu de base para levar o programa a outros estados, como explica Giovanni Honorato de Carvalho, gerente de impacto social e cultura da Fiesc.
5: Esse projeto surgiu em Chapecó em 2013, então a Fiesc já é parceira desde o início. Na verdade, a Fiesc, junto com o Tribunal de Justiça e junto com a Associação dos Magistrados, foram as idealizadoras desse programa. Então, esse programa nasceu em 2013. Hoje ele tem muitos outros parceiros, né? Sesc, Senac, Senar, CIE, né? E parcerias locais, né? Parcerias estaduais e parcerias locais.
3: Em Santa Catarina, mais de 1.500 jovens que vivem em serviços de acolhimento já participaram do programa. Desde a criação, as ações dos Novos Caminhos alcançaram

0: 9.500 crianças, adolescentes e jovens e somaram 17.800 matrículas em educação básica e formação profissional.
1: Hoje a gente tem mais de 1.500 jovens a nível de estado que estão em casas de acolhimento, são mais de 220 casas de acolhimento e então esse trabalho a gente faz atendimento psicológico, atendimento odontológico, encaminhamento para o mundo do trabalho, jovem aprendiz.
0: Outro resultado está na entrada desses jovens no mercado de trabalho. O programa contabiliza cerca de 2.500 encaminhamentos para empregos formais, estágios e programas de aprendizagem. O acompanhamento também pode continuar quando o jovem deixa o serviço de acolhimento.
1: Quando eles completam 18 anos, eles acabam saindo das casas lares, né? E a gente faz, na maioria das regionais, um apoio junto com as casas para que eles possam se posicionar numa casa, mobiliar essa casa. A gente apoia eles para arrumar um emprego. Por meio das qualificações que a gente acaba proporcionando para eles, muitos depois tem irmãos menores, acabam acolhendo esses irmãos daí.
0: A cerimônia de Rio do Sul fez parte de uma série de encontros realizados no estado para marcar a conclusão das atividades. Outras regiões de Santa Catarina também recebem as entregas de certificados, enquanto o programa mantém o trabalho de preparação dos adolescentes para a saída dos serviços de acolhimento. Com informações de Rio do Sul para a Sintonia, repórter Vanessa Montebello.
2: A cebola caramelizada defumada foi um dos lançamentos em destaque no Festival Sabores da Nossa Terra, que aconteceu em Ituporanga. Essa delícia agridoce é perfeita para hambúrgueres ou carnes, por exemplo. Saiba mais com Berta Tizen.
3: O Edemilson Sabino e a Priscila de Ituporanga aproveitaram a hortaliça mais produzida nessas terras para criar produtos exclusivos. Entre eles, uma cebola caramelizada com sabor defumado. É como se fosse uma geleia agridoce com filetes de cebola suculentos, ótimo para combinar com aquele hambúrguer ou receitas para a família. Edemilson, proprietário da Bom Apetite Doces e Salgados, conta como foi criada essa delícia.
4: Esse processo da cebola caramelizada é um sonho de uma pessoa muito importante na nossa vida, que é a Catiúcia, né? A Catiúcia Vizentaile, né? Extensionista da Epagre. Ela tinha um projeto muito audacioso em uma gastronomia diversificada de produtos à base de cebola. E nos encontrou. Fomos audaciosos, fomos além das expectativas e criamos alguns produtos que foram lançados na festa da cebola. A cebola caramelizada defumada, que é um produto diferenciado, nós lançamos o crisp de cebola, também defumado, produtos totalmente à base de cebola in natura, sem usarmos produtos químicos, sem usarmos, por exemplo, caldos industrializados. Nós que damos sequência em todo o processo de preparação desses produtos.
3: Entre outras especialidades, a sequilha amanteigada com cebola, que é uma espécie de bolachinha, e também o palitinho, que serve como um aperitivo. Outro diferencial é o pastel de cebola caramelizada com catupiry, que faz sucesso onde quer que vá. Com apenas um ano no mercado, a Bom Apetite nasceu como uma renda extra para a família.
4: A Bom Apetite é uma empresa muito jovenzinha, nós estamos no mercado só um ano. Eu sou enfermeiro, a Priscila é confeiteira e nós tínhamos as nossas profissões. E nós vivíamos da nossa profissão. E nós fazíamos um bico dos nossos dons. E aí, num dia, a gente foi notificado pela vigilância sanitária, porque a gente não era legalizado. E aí, a importância de ser legalizado. Então, a gente foi notificado e, a partir daquele momento, com o apoio da Epagre, com o apoio da Secretaria de Turismo, a gente decolou e deu muito certo. Estamos no mercado, então, há um ano.
3: O objetivo, de acordo com Edemilson, é ofertar ainda mais produtos de cebola e se especializar nisso. A empresa, localizada nas Águas Negras, quer representar o município.
4: A gastronomia em Ituporanga, né, a base de cebola, ainda é uma gastronomia muito pobre. A gente não tem uma diversidade grande disso. Estamos nos aperfeiçoando, nos especializando numa gastronomia para dar esta ênfase na cidade como uma gastronomia diferenciada à base de cebola. Nós não temos uma loja física aberta. A gente realmente é uma empresa e a gente vende de porta em porta, participamos das feiras no município, de feiras em todo o estado, divulgando a gastronomia à base de cebola.
3: Para conhecer mais do trabalho da Bom Apetite,

0: 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Para a sintonia aberta, Tizen.
1: Muito antes de Taió existir, a região já guardava uma história que hoje pode ser conhecida por meio de fósseis. O museu do município preserva peças encontradas na região com idade estimada entre 290 e 300 milhões de anos. O acervo também possui pontas de flecha, documentos, móveis e objetos relacionados às famílias e à formação da cidade. Parte desse material ainda contribui para pesquisas científicas. A reportagem é de Jean Carlos.
2: O Museu Paleontológico, Arqueológico e Histórico de Taió guarda peças que ajudam a contar uma história muito anterior à própria formação do município. Entre os materiais mais antigos estão fósseis encontrados na região e datados entre 290 e 300 milhões de anos. O acervo também reúne pontas de flecha, documentos históricos, móveis e objetos utilizados pelas famílias ao longo das décadas. Como destaca o museólogo João Pedro Rodrigues da Conceição.
3: Peça mais antiga que nós temos, tanto mesossauros quanto heteropéter, né? Quanto a alguns fósseis aqui que tem entre 290 e 300 milhões de anos, que são os fósseis que foram achados aqui na região. Do ponto de vista arqueológico, nós temos as pontas de flecha, né? Que muitas pessoas encontram na região e doaram. A parte paleontológica, que é a mais antiga e mais importante, né? E do ponto de vista histórico documental, são os documentos da fundação, né? Da cidade como um todo, né?
2: Segundo João Pedro, parte do material paleontológico encontrado em Taió também tem relevância para estudos realizados fora do município. Ele cita fósseis encontrados somente na região e explica que o conjunto ajuda pesquisadores a compreender transformações geológicas ocorridas ao longo de milhões de anos.
3: Os fósseis, eles são raros, sim, né? Pteropecta catarinae, ela só é encontrada aqui na região, mas do ponto de vista de importância científica, ela valida, né, assim, a deriva continental, né, que são os continentes que eram juntos, né, e depois separaram. Além disso, demonstra a perspectiva que aqui foi mar também, né? Validado junto com alguns outros fósseis do mundo como um todo, né? Além dos outros fósseis que demonstram aqui um passado, não só um passado marítimo, né? Mas um passado e uma variedade de animais, né? E da evolução humana, né?
2: As primeiras pesquisas na região começaram ainda no início do século passado. Expedições realizadas em diferentes períodos recolheram materiais que acabaram encaminhados a institutos como o Museu Nacional do Rio de Janeiro, o Museu de Ciências da Terra e a Universidade de São Paulo. O trabalho agora também está voltado aos documentos históricos. O acervo possui registro de compra e venda de terras, cartas e documentos produzidos, principalmente entre as décadas de 30 e 40.
3: Das famílias, assim, tem alguns móveis, né? Tem alguns móveis. Talvez tenha alguns documentos históricos, né, de compra e venda de terra, de documento de chegada e de saída, de nome das famílias. Isso até então não tinha sido muito pesquisado. Eu comecei a digitalizar agora, né, porque eu sou o primeiro museólogo aqui, né, então o museu ficou também fechado muito tempo, né. Mas esse material está bem preservado.
2: Entre as peças que mais despertam a curiosidade dos visitantes estão uma antiga cadeira de dentista da década de 1950, os fósseis e um mapa histórico da cidade de Taió. O Museu de Taió funciona de segunda a sexta-feira e recebe também visitas previamente agendadas. Escolas de toda a região do Alto Vale podem participar gratuitamente e as atividades podem ser adaptadas ao conteúdo trabalhado em sala de aula.
3: O museu funciona de segunda a sexta, em alguns sábados e alguns domingos muito específicos, né? Para agendamento, a gente tem um formulário, vou te enviar um link. É só enviar, é gratuitamente, a gente incentiva as escolas virem, né? E a gente deixa claro que não é só uma visita histórica ou visitar o museu, né? A gente prepara o material à necessidade do professor e da escola, né? Ah, se o professor está trabalhando com água, com profissões ou com temáticas específicas, a gente faz o que adapta a atividade para isso, né? Gratuitamente, então a gente está aberto.
2: Para a sintonia, Jean Carlos.
1: A campanha Outubro Rosa amplia a orientação sobre a prevenção e o diagnóstico precoce do câncer. Em Rio do Sul, a Rede Feminina de Combate ao

0: freelancer mantém esse trabalho durante os 12 meses do ano. Acompanhe na reportagem especial de Vanessa Montebeller.
1: O Outubro Rosa amplia a discussão sobre a prevenção do câncer de mama e também do colo de útero. Em Rio do Sul, a Rede Feminina de Combate ao Câncer aproveita a campanha para chamar atenção para exames preventivos, mas lembra também que o cuidado precisa continuar durante todo o ano, como explica a presidente da Rede Feminina de Combate ao Câncer de Rio do Sul, Zélia Mara de Lima Zimmermann.
2: O câncer acontece de janeiro a janeiro, né? Nós aproveitamos essa campanha mundial do Outubro Rosa para reforçar a importância dos exames preventivos. O câncer de colo de útero, o câncer de mama mata muitas mulheres ainda no Brasil e no mundo todo.
1: A entidade também percebe mudanças entre os pacientes que chegam para o atendimento. Segundo Zélia, casos de câncer de mama têm aparecido em pessoas mais jovens. Ela lembra ainda que a doença também pode atingir os homens.
2: Estamos com pacientes cada vez mais jovens, o que é assustador, e isso também leva a Rede Feminina a repensar seus projetos, a repensar a sua forma de atuar para tentar atingir não só as mulheres, porque o homem também tem câncer de mama, né?
1: Além da prevenção, a Rede Feminina acompanha pacientes durante diferentes etapas do tratamento. Hoje, 62 voluntárias atuam na entidade de Rio do Sul, que recebe pessoas de diferentes municípios do Alto Vale.
2: Nós somos hoje em 62 voluntárias, nós atuamos em todo o Alto Vale, né? Atendemos pacientes de todos os municípios. Nós temos sim redes femininas em Ibirama, Presidente Getúlio, Taió, Campos, Santa Terezinha, mas são redes jovens. Rede Feminina de Rio do Sul vai completando que vem 50 anos. Nós temos acesso ao Centro de Oncologia, onde a gente também atende pacientes de todo o Alto Vale.
1: O atendimento começa, em alguns casos, antes mesmo da confirmação do diagnóstico. A entidade auxilia pessoas que não têm condições de custear determinados exames e também mantém projetos para quem já está em tratamento.
2: Atendemos o paciente desde a hora que ele foi ao médico ou que ele fez um exame, né, e sentiu algo errado. Então, auxiliamos com doação de mamografias, de vacinas do HPV, biópsias, ultrassons. Ajudamos o paciente mais carente, que precisa de auxílio para fazer esses exames, essas consultas.
1: Depois do diagnóstico, o trabalho continua com ações de acolhimento e entre os projetos estão a disponibilização de perucas, atendimentos voltados às necessidades do paciente e a distribuição de sorvetes para pessoas em tratamento oncológico.
2: Ou seja, a Rede Feminina de Combate ao Câncer, ela ajuda o paciente a passar por esse período de tratamento, que é longo, que não é fácil, né? O tratamento do câncer tem dias bons e tem dias muito ruins e a Rede Feminina está aqui para isso, para acolher esse paciente, ajudar a passar por esse período.
1: Para manter os projetos, a entidade depende de doações e parcerias durante os 12 meses do ano. No Outubro Rosa, a procura de empresas e pessoas interessadas em colaborar aumenta, mas as despesas e os atendimentos continuam depois da campanha.
2: E os boletos, eles chegam o ano inteiro, né? Não é só no Outubro Rosa. No Outubro Rosa, a gente tem procura de muitas pessoas físicas, pessoas jurídicas querendo ajudar, querendo fazer doações. E que bom, isso é muito bom e sempre vai ser muito bem-vindo, mas nós precisamos de ajuda o ano todo. O nosso projeto Sorvete é um projeto caro, mas nós trabalhamos arduamente para manter ele o ano inteiro. Tanto aqui na Rede Feminina, quanto no Centro de Oncologia, quanto para os pacientes oncológicos internados no Hospital Regional.
1: A Rede Feminina de Rio do Sul atende homens, mulheres e crianças com diferentes tipos de câncer. O atendimento também não fica restrito a quem realiza tratamento no Centro de Oncologia de Rio do Sul.
2: Hoje nós somos em 90 redes femininas em todo o estado de Santa Catarina, mas a rede feminina de Rio do Sul, ela nunca vai se negar a atender um paciente, não importa de onde ele venha, não importa quem ele é, ele precisa ser acolhido. E a Rede Feminina de Rio do Sul acolhe. Nós atendemos homens, mulheres e crianças, qualquer tipo de câncer, em qualquer fase do tratamento, seja lá no início no diagnóstico ou lá no final no tratamento paliativo.
1: Durante o Outubro Rosa, a entidade também comercializa camisetas e sombrinhas para arrecadar recursos. Neste ano, outra forma de contribuição é o pedágio virtual, que permite fazer doações diretamente para

0: rede feminina.
1: Nós estamos lançando hoje o nosso pedágio virtual, então você pode acessar as redes, né? O Facebook, o Instagram da Rede Feminina de Rio do Sul, e lá você tem um QR Code que, se você quiser fazer uma doação, né, você pode usar, fazer esse QR Code, ele cai direto na conta da Rede Feminina. Você pode, mas você pode também vir até a Rede Feminina, fazer uma visita, conhecer o nosso trabalho, né? Eu acho que quando a gente ajuda uma entidade, a gente tem que conhecer o que que ela faz.
0: Além da arrecadação, a Rede Feminina mantém durante outubro as ações de orientação sobre prevenção. A entidade também segue com os atendimentos e projetos destinados aos pacientes oncológicos do Alto Vale ao longo de todo o ano. Com informações de Rio do Sul para a Sintonia, repórter Vanessa Montebello.
2: Em Rio do Sul, cerca de 300 quilos de cabos e outros resíduos foram retirados de postes durante a 14ª etapa do mutirão Limpa Fios. A ação foi realizada na quinta-feira e vistoriou 15 postes na rua Guilherme Gambala e no início da rua 7 de Setembro, no centro. O trabalho contou com 8 empresas e 16 técnicos responsáveis pela retirada de cabos sem utilização, excedentes ou instalados de forma inadequada. A Secretaria de Obras auxiliou no transporte e na pesagem do material recolhido. Coordenado pelo PROCON de Rio do Sul, o mutirão também reúne a Celesc, órgãos públicos e empresas de telecomunicações. O objetivo é organizar a rede aérea, facilitar a manutenção e reduzir riscos à população. Uma nova etapa está prevista ainda para outubro, com continuidade dos trabalhos na Rua 7 de Setembro. E o vereador Emílio Carlos Petris comentou demandas apresentadas ao Poder Executivo e a situação das estradas do interior do município de Alfredo Wagner. Entre os assuntos, ele citou serviços de manutenção e o uso de concreto em pontos que recebem melhorias. O parlamentar também falou sobre a relação entre a Câmara e a Prefeitura e comentou a importância da participação dos eleitores na votação. Confira as informações no Momento Legislativo de Alfredo Wagner com Jonas Alves.
3: Momento Legislativo da Câmara de Vereadores do município de Alfredo Wagner. O vereador Emílio Carlos Petris comentou na última sessão as proximidades das eleições e falou sobre a importância da participação dos eleitores no processo de votação.
4: Espero que todos, ninguém deixe de votar, porque é um momento da maior importância para a gente entregar um país muito melhor para os nossos filhos, para os nossos descendentes.
3: Emílio também falou sobre a relação entre a Câmara e a Prefeitura de Alfredo Wagner e o encaminhamento de demandas apresentadas pelos vereadores.
4: Ah, perfeitamente. A gente tem um relacionamento, a Casa Legislativa, na verdade, tem um relacionamento muito próximo do Poder Executivo, do Gilmar Sani. É um prefeito que ouve muitos vereadores e atende às nossas demandas. Isso que é o mais importante.
3: O vereador também comentou o uso de concreto usinado em pontos do interior como alternativa para reduzir problemas recorrentes em trechos de estrada.
4: Nós temos uma demanda aqui que sempre foi uma demanda, que são as estradas nossas. Então, nesse momento de muita chuva, evidentemente que as estradas ficam danificadas, mas tem esse projeto do concreto usinado que está muito forte e tem muitos pontos para serem feitos e vamos fazer. Nós temos agora a eleição para os nossos deputados federais, muitos deputados federal e também deputados estadual que auxiliaram o Alfredo Wagner e que merecem esse retorno de todas as pessoas daqui. Nós temos que reconhecer isso.
3: A gente conversou com Emílio Carlos Petris, vereador do município de Alfredo Wagner. Com mais um Momento Legislativo aqui da capital das nascentes, para a Sintonia, Jonas Alves.
2: Meio-dia e 40.
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2: Associação Carlos Barbosa Futsal enfrenta Umuarama neste sábado em Carlos Barbosa, Rio Grande do Sul. Heronildo de Oliveira traz os detalhes. Boa tarde, Herô.
6: Boa tarde, ouvintes do Jornal da Sintonia. Boa tarde, Jaciara Oliveira. Vamos falar de futebol aqui no Jornal da Sintonia. Campeonato Brasileiro da Série C. Teremos rodada neste sábado. A equipe representando Santa Catarina, o Brusque jogará hoje à noite, 19h30, lá no interior de São Paulo, em Limeira, Inter de Limeira e a equipe do Brusque. O Brusque precisa vencer para ter uma chance de avançar e se classificar para a Série B no ano que vem, já que

0: Semana passada acabou empatando, cedendo um empate aí no finalzinho do jogo, vencia até no final e tomou o gol de empate. Hoje joga lá em Limeira, precisando vencer para garantir o acesso para a Série B e também, ou então deixar para a última rodada aí a classificação. Hoje 7:30 então, lá em Limeira, Inter de Limeira e Brusque. Pelo Campeonato Brasileiro da Série B, 31ª rodada ontem, lá em Londrina, Londrina 0. Criciúma 2. E a equipe do Criciúma fez as pazes com a vitória e via de insucessos no Campeonato Brasileiro da Série B. Venceu por 2-0 ontem à noite na 31ª rodada aí do Campeonato Brasileiro da Série B. Já também teremos hoje a grande final do Campeonato Brasileiro Feminino lá no Morumbis. Estarão se enfrentando São Paulo e Corinthians. Sábado passado, no campo do Corinthians, a equipe do São Paulo venceu de virada, então joga para o empate hoje no Morumbis, casa cheia e mais de 30 mil ingressos vendidos aí para a grande final do Campeonato Brasileiro Feminino, São Paulo e Corinthians no Morumbis. Hoje à tarde, às 4:30 da tarde, é o jogo. E ainda também teremos hoje, pelo Campeonato Brasileiro da Série A, 21ª rodada, jogo atrasado, às 18:30 lá em Minas, Atlético e a equipe do Red Bull Bragantino estarão se enfrentando. E ontem à noite lá no Morumbis, São Paulo perdeu a invencibilidade em seu estádio, São Paulo 1-2, ontem lá no Morumbis, de virada, 2 gols do Gabigol, o Gabigol fez os 2 gols aí na vitória do Santos ontem no Campeonato Brasileiro da série principal, a série A. Jogos atrasado aí, esse do Atlético e o Red Bull Bragantino hoje à noite e também São Paulo e Santos. Fica daí ainda com aquele asterisco na tabela, Chapecoense e Vasco, que ainda irão jogar para fechar essa 21ª rodada do Campeonato Brasileiro da série principal, a Série A. Tivemos ontem também pela Liga Nacional de Futsal, oitava de final, jogo de volta lá em Jaraguá, na Arena de Jaraguá do Sul. Jaraguá Futsal 4, Tubarão 1. O Jaraguá avançou para as quartas de final da Liga Nacional. Hoje às 17h lá em Pato Branco, Pato Futsal enfrentando a equipe do Corinthians. E ainda também às 19h30 da noite lá em Carlos Barbosa, Associação Carlos Barbosa Futsal enfrentando o Moarama, a equipe do Carlos Barbosa, que tem o Imbuense, o Lucão, grande Lucas, o Lucas Schaffer, o Lucão jogando hoje então o jogo da volta para garantir vaga nas quartas de final, Associação Carlos Barbosa de Futsal, onde o Imbuense, o Lucão joga e essa partida vale vaga para as quartas de final. E ainda também teremos hoje pela Liga Catarinense de Futsal, oitavos de final, jogo de volta às 20h lá em Curitibanos, Curitibanos e Cerro Negro. E também teremos aí a Associação Bernardinense enfrentando a equipe de Pinheiro Preto, os jogos para definir quem, como ficará as quartas de final da Liga Catarinense Futsal, a qual a equipe do Moitas Proas de Mérito Poranga já está classificado. Para o Jornal da Sintonia, Eronildo de Oliveira.
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2: Com João Sérgio, boa tarde.
3: Muito boa tarde, estou chegando no Jornal da Sintonia com informações de segurança pública. Eu começo com as informações. O Corpo de Bombeiros Militar de Santa Catarina iniciou a apresentação dos 62 novos soldados temporários que irão reforçar as guarnições de serviço em 6 municípios do Alto Vale do Itajaí. Os profissionais concluíram um curso de formação no dia 25 de setembro e a partir de agora passam a integrar o efetivo operacional das unidades para as quais foram destinados. Em Rio do Sul, 20 soldados se apresentam quarta-feira. Deste total, 9 irão atuar na unidade do município e outros 11 serão destinados ao futuro quartel de Rio do Oeste. Os demais profissionais foram distribuídos entre Trombudo Central, Taió e Tuporanga e Pouso Redondo. Uma colisão entre 2 carros deixou uma mulher com ferimentos leves na manhã desta sexta-feira em Londres. O acidente aconteceu por volta de 9.

0: da manhã na estrada Arthur Basso, no bairro Pioneiros. Segundo informações do atendimento, um condutor de um Ford Export de 38 anos não apresentava ferimentos e recusou atendimento alegando estar bem. Já a condutora do Volkswagen Saveiro de 32 anos apresentava ferimentos de gravidade leve. Ela recebeu atendimento dos bombeiros voluntários e foi encaminhada ao hospital Dr. Valdemiro Colaute, lá de Mirama. E a polícia militar prendeu um homem flagrante por tráfico de drogas na manhã desta sexta-feira em Laurentino. A ocorrência foi por volta de 8:30, após uma denúncia anônima sobre o cultivo de maconha nos fundos de uma residência. No local, os policiais encontraram 32 pés de maconha distribuídos em 3 caixas. Com autorização por escrito da proprietária, a equipe entrou no imóvel. A moradora apontou o filho como sendo responsável pelo cultivo. No quarto do suspeito, a PM também encontrou um pote com 115 sementes de maconha. Segundo a polícia, o homem assumiu a posse do material. Ele foi preso e encaminhado junto com as plantas e as sementes apreendidas para a delegacia de polícia. E um homem de 33 anos foi preso por tráfico de drogas, crimes relacionados à arma de fogo e corrupção ativa na noite desta sexta-feira em Londres, aqui no Alto Vale. A ocorrência foi por volta de 10 da noite no bairro Jardim Primavera. Segundo a Polícia Militar, o suspeito vinha sendo monitorado por envolvimento com comércio de drogas na região. Durante a abordagem, ele foi flagrado com um revólver calibre 32 municiado. Ainda conforme a PM, o homem ofereceu 5 mil por semana aos policiais para evitar a prisão. Diante da proposta, ele também recebeu voz de prisão por corrupção ativa. Na sequência, os policiais foram até a residência do suspeito, às margens da BR-470. No imóvel, foram encontrados uma espingarda artesanal calibre 12, munições, porções de cocaína e crack, materiais utilizados para embalar drogas e dinheiro. O homem foi encaminhado à Delegacia de Polícia Civil de Rio do Sul. O veículo, as armas, as drogas e demais materiais apreendidos também foram entregues à Polícia Civil. E um acidente envolvendo um carro e uma carreta mobilizou o Corpo de Bombeiros e o SAMU na madrugada de hoje em Aurora. A colisão lateral ocorreu por volta de 4:30 da manhã na SC-350, no centro de Aurora. Segundo o Corpo de Bombeiros Militar de Rio do Sul, o motorista de um Ford Export ficou preso entre o banco e o painel do veículo. Ele estava consciente e orientado durante o atendimento. As equipes retiraram a porta, afastaram o painel para liberar a vítima. Após o resgate, o motorista foi estabilizado e encaminhado ao Hospital Regional em Rio do Sul. O condutor da carreta não se feriu. E um homem de 24 anos foi preso por tráfico de drogas em Bom Retiro. A ocorrência foi por volta de 5 da tarde de ontem no bairro São José. Segundo a Polícia Militar, uma equipe fazia rondas em uma área conhecida pelo comércio de drogas quando percebeu um homem em atitude suspeita. Ao notar a presença da viatura, ele mudou de direção e acabou abordado. Durante a revista, os policiais encontraram 24 pedras de crack, totalizando 4,3 gramas, 5 porções de cocaína, com 3,2 gramas. Conforme a Polícia Militar, o homem informou que as drogas seriam comercializadas e disse ter adquirido material de outra pessoa. O suspeito foi preso e encaminhado, junto com as drogas apreendidas, à Delegacia de Polícia Civil de Bom Retiro. Para o Jornal da Sintonia deste sábado, João Sérgio.
1: E uma informação que chega pra gente agora: a ponte Vitório Sentes em Tuporanga será fechada na tarde de hoje para realização de serviços de pavimentação na rua da margem esquerda. Durante o período de interdição, os motoristas devem utilizar rotas alternativas. A orientação é programar o trajeto com antecedência para evitar transtornos.
2: As cotações pagas ao produtor rural.
1: As informações da cotação agrícola são baseadas na pesquisa de mercado da Acravil e Epagri-Sepa. Arroz irrigado em casca saca com 50 quilos de R$ 70 a R$ 72. Trigo tipo 1 saca com 60 quilos R$ 62. Trigo para ração animal R$ 51 a saca com 60 quilos. Sorgo R$ 54 a saca com 60 quilos. Milho seco de R$ 61 a R$ 60.

0: R$ 84 a saca com 60 quilos. Feijão preto de R$ 180 a R$ 200 a saca com 60 quilos. Soja em grão de R$ 133 a R$ 143 a saca com 60 quilos. Brócolis de R$ 1,80 a R$ 2,50 o maço. Repolho verde médio de R$ 2 a R$ 3 a unidade. Couve-flor grande a dúzia a R$ 30. Tilápia para abate R$ 9 o quilo. Litro do leite de R$ 2,56 a R$ 2,78. Leitão de 22 quilos, R$ 10,07. Suíno vivo produtores independentes de R$ 4,20 a R$ 4,80 o quilo. Suíno vivo produtores integrados, R$ 4,80 o quilo. Boi gordo arroba de R$ 370,50 a R$ 382,50. Vaca gorda arroba de R$ 345 a R$ 349,50. Lembrando que todas as informações da cotação agrícola você pode conferir em nosso site sintonia.fm.br.
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0: 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E direto da empresa Climaterra em São Joaquim, Ronaldo Coutinho traz informações da previsão do tempo. Boa tarde, Ronaldo.
3: Boa tarde. É, o tempo segue com aquele tempo bom do vale, né? Entre nublado, aberturas de sol, nublado, e a temperatura permanece, no geral, bastante agradável. Passa dos 20. Amanheceu aí com 9, 12 e pode chegar acima dos 20, 22 graus. Alguma garoa, algum chuvisco até não dá para descartar. Mantém a tendência de tempo com chuva ou trovada na madrugada, manhã de domingo. À tarde, não vou dizer que não chova, tem menos chance ou pelo menos períodos maiores de tempo seco e fica mais quente também. Na segunda tem chuva, trovada, já pode vir de manhã ou mais tardar final da manhã para frente. Chuva, alguma trovada e períodos de melhora na terça. Talvez na quarta-feira a gente passe sem chuva ou pelo menos só com uma garoa. As temperaturas ficam amenas nesse período, mais para frio do que quente. No decorrer da quinta e sexta, tem chuva de novo, com trovada e períodos de melhora. É provável que o outro fim de semana também não escape de alguma chuva. É um tempinho bem complicado essa semana que vai entrar para quem precisa de tempo seco para fazer qualquer coisa ao ar livre. Da Climaterra, Ronaldo Coutinho.
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0: Agora, 12:54, termina aqui o Jornal da Sintonia. Na edição de hoje, você ouviu: de bombom de cebola à tradição alemã, sabores de Ituporanga chega à terceira edição. Novos caminhos prepara adolescentes para a vida fora dos serviços de acolhimento. Cebola caramelizada, defumada, é lançada por indústria familiar de Ituporanga. Fósseis de até 300 milhões de anos ajudam a contar a história preservada pelo Museu de Taió. Outubro Rosa chama a atenção para a prevenção e apoio a pacientes com câncer. Limpa Fios recolhe 300 quilos de cabos em nova etapa no centro de Rio do Sul. Estradas e relação entre Câmara e Prefeitura entram na pauta em Alfredo Wagner. Todas as reportagens na íntegra você acompanha no site sintonia.fm.br e também em nossas redes sociais no @sintonia.notícias. Para você, uma boa tarde e muito obrigada pela audiência.
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1: 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Boa tarde pra você que está curtindo a 94.7 FM Tuporanga, Santa Catarina. 45 anos no ar. A partir de agora, então, até as 4 da tarde, Clube Pop Rock no ar, comigo, Charles Burgo, te levando muita, mas muita música boa, rapaz. Vou fazer um convite pra você chegar mais. É de cara, assim, ó, com ela, Rainha do Rock. Chega mais. 17 graus é a temperatura no centro de Tupor City, hoje 3 de outubro de 2026.

mas de ser legal demais, né? Mesmo que seja eu. Ô, tempo bom da música brasileira, meu Deus do céu. Não se faz mais música assim, né? Não se faz mais música assim. Ou se vai pro sertanejo, ou se vai pro pagode. Ah, tem uma galera tentando rock, tem uma MPB aí. Mas uma música tipo Erasmo Carlos, não tem mais, cara. A gente não ouve mais por aí. Não tem mais um tremendão por aí, né, meu filho? É, o Roberto já tá naquela situação, né? De compor sempre a mesma coisa, de ficar na mesmice e tal. E a gente não consegue mais ter, assim, aquela qualidade musical que tinha na década de 70 e 80, né? No brasileiro, aqui no português, no Brasil. Eu. Sempre livre, não é absorvente. Eu sofri. Era uma banda, né? Na década de 80, aí da geração 80, rapaziada da Blitz também cantou por aqui com Evandro Mesquita, Você Não Soube Me Amar, e a rainha do rock, eterna rainha do rock, a Rita Lee, que fazia músicas para todos os gostos também, né? Inclusive tocava e gravou, né? Um

especial dos Beatles. Acústico, foi bonito demais aquilo. A Rita fez muita coisa legal pela nossa música, né? Vamos falar a verdade. A música não para por aqui, meu filho. Vamos agora para outro estado, para outro país, para outro estilo de música. Vamos

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For the Blue com Roy Orbison, a fera Roy Orbison, um dos reis da música mundial, né? Falando em rei, Elvis Presley, Don't Be Cruel. Uli Bully com Sam the Sham and the Faraós. Nossa, os faraós estavam cantando com o Sam the Sham. Uli Bully. I Should Have No Better com os Beatles. E os estéreos ficaram malucos por aqui, né? Época que se tinha duas pistas para gravar. Então se gravava a faixa musical em uma e algum acompanhamento musical com o vocal em outra faixa. Depois se unia no mono

0: das rádios que transmitiam, né, as músicas antigamente, porque o rádio só existia mono, era o nosso, né, querido AM, amplitude modulada, como era a sintonia antigamente, né? E outras emissoras de rádio aqui na nossa região, o rádio AM veio muito antes do FM, o FM veio para nós aqui na finaleira da década de 70, 78, 79, entrou a primeira rádio estéreo aqui no Alto Vale do Itajaí e também no estado, né? A nossa co-irmã aí de Rio do Sul. E o estéreo só veio nessa época. Então, as músicas eram feitas em mono, mas elas eram gravadas em duas pistas, uma em cada lado do ouvido aqui, para quem não tá entendendo, né? No right e no left, no esquerdo e no direito. E daí, como o rádio era mono, unia as duas faixas na transmissão e a música chegava inteira pro ouvinte. Era fantástica essa tecnologia pra época. Hoje em dia, é claro, é ultrapassada, mas quando a gente escuta uma música dessa forma aí, pra quem viveu isso, volta no tempo e sente uma nostalgia assim maravilhosa, como o nosso Edson Schumacher, que está ouvindo a rádio aí e relembrando dos tempos em que ele tinha cabelo. Aliás, ele ainda tem, né? Alô, Edson, aquele abraço pra ti, meu querido. Tá sempre aí no controle da nossa nave mãe, sintonia, fazendo dela ter aí, com certeza, o melhor som do Alto Vale do Itajaí. E você curtiu também aqui o Roadhouse Blues com The Doors, que foi um clássico aí do rock e do blues mundial. Já já a gente volta com mais músicas.
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1: 24 agora para as duas. Boa tarde, Nilda Bauer. Quero oferecer a música para as minhas sobrinhas gêmeas. Elas fazem aniversário hoje. A Franciane Maria Franzen e a Franciele Aparecida Franzen. Feliz aniversário para elas, um abraço para você, Charles Book. Obrigado, Enilda, nossa ouvinte de todos os dias, de todas as horas, 7 dias por semana, né? Todos os dias do mês com a gente sempre, a nossa Enilda Bauer. Grande abraço para você, tá? 24 agora para as duas.

0: 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Vocalista do Arrak tá com um problema de saúde seríssimo, né? Tá lutando aí contra o Alzheimer, se não estou enganado. É, rapaz, não é fácil não, né? A idade chega, as doenças aparecem, nem pra todo mundo é simplesmente assim, tão simples. Ficou estranho isso, né? O Morten Harket. Ele tem aí o diagnóstico de doença Parkinson, aliás, não Alzheimer, tá? Parkinson. O vocalista dessa banda aí, o Morten Harket. Ele está aí com o quê? Uma idade mais avançadinha já, né? Deixa eu dar uma olhada aqui na idade do Morten. 67 anos? Não tá tão idoso assim, rapaz. Tá quase parecido comigo. Tá bem mais saudável pelas fotos aqui. Eu tô meio sedentário. Então, a gente fica sedentário e fica parecendo mais velho, né? Então, bora fazer exercício. Ah, aqui na programação com Touch, teve também o Together in Electric Dreams com o George Moroder. Esse cara aí é uma fera, né? Maria Magdalena com Sandra, pô. Tocou demais essa música, hein? Década de 80, 90, 2000, 2010, 2020, ainda continua tocando em baladas por aí. Essa música realmente marcou gerações. Deixa eu mandar abraços aqui, tem recadinho? Tem recadinho do nosso Luiz Machado. Fala aí, meu querido, o que que você quer falar?
1: Tá com pessoal da rádio, tudo certo? Luiz Machado, Braçado Grande.
0: Tudo
1: hoje
0: certo.
1: Hoje quero fazer essa música pros policiais de Tuporanga que estão escutando a sintonia. Mandou um alô pros policiais de Tuporanga. Eu tô escutando pop rock do Tuporanga aí.
0: Beleza, meu filho, tá escutando pop rock, tá mandando aí pra rapaziada da polícia. Alô? Seu polícia, tudo bem por aí? Então tá, né? Boa tarde, eu sou Ivone Maria Cummers, Pierre, ou Pierre, de Rio dos Bugres e Tuporanga. Estou curtindo aqui o seu programa, por sinal, maravilhoso. Obrigado, viu, ô Ivone? O programa é maravilhoso porque tem os melhores ouvintes e os ouvintes mais maravilhosos. Nossa, agora eu peguei pesado, né? O Marcelo Israel gostaria de oferecer uma música aí pra toda a equipe da PAI. Abraço pro Marcelo então, né? Eu já tô me engasgando aqui ainda, rapaz, que o horário do almoço ainda tá na, né? Naquela coisa da digestência. A gente vai pro intervalo comercial, daqui a pouco tem Mother Talking, Bad Boys Blue, aquela dobradinha de sempre. É, que mais? Laban, Alphaville, nossa, a gente vai voltar no tempo agora direto, você vai ver aquele globo espelhado girando na sua frente aqui, vai voltar no tempo pra dentro de uma discoteca, ah sim, já já no próximo bloco. Sintonia. 9 pras 2.
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0: Marqueses do Laban. É um duo, na verdade, né? Lécia e Ivan. Um menino e uma menina. Rapaziada, fez muito sucesso na década de 80 com esse álbum, hein? Tinha xixi. Xixi. Não é xixi de xixi no banheiro, entendeu? É xixi, negócio francês. Xixi. Pretty Young Girl com Bad Boys Blue, uma das primeiras deles. Atlantis is Calling com Mother Talk, uma das mais famosas desse duo alemão. Já a gente volta trazendo mais músicas por aqui no nosso Clube Pop Rock, hein? Lembrando que hoje à noite, a partir das 7 horas, tem o nosso Rádio Dance. O programa já tá todo preparadinho pra você curtir aí, só músicas na virada, né? Tem década de 70, 80, 90, 2000, 2010. Do Alok ao, deixa eu ver o que tinha aí pra hoje à noite, rapaz. Patrick Landes. Curiosidades do tipo, sabia que é o Patrick Landes que fez aquela música Born to be Alive? Born to be Alive. Foi a única música de sucesso do cara e ele tinha uma bailarina e backing vocal um pouquinho famosa. Na época ela ainda não era famosa porque ela era backing vocal dele. Mas eu vou contar pra você hoje à noite quem foi a backing vocal e bailarina do Patrick Hernandes, o cara que teve só essa música de sucesso. Ele já não tá mais entre nós, né? O Patrick Hernandes já faleceu faz algum tempo aí. E acho, né? Sei lá se eu matei o cara agora, rapaz. Vou confirmar essa informação e já volto. Tá bom? Depois do intervalo comercial a gente vai ficar sabendo se o Patrick Hernandes é o anzinho ou está entre a gente ainda.
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1: Rapaz, eu matei o Patrick Hernandes de graça. Ele tá com 77 anos e tá vivo ainda. Faz parte. A gente mata de vez em quando um aqui sem querer. 77 anos o Patrick Hernandes, que nasceu aí em Leblanc, na France. Patrick Hernandes, é francês, meu filho. Ele tá por aí ainda, né? Cantor, músico, né? Rapaz aí tá por aí e foi muito conhecido na década de 70 pelo single Born to Be Alive. Você quer saber quem que é a bailarina e a backing vocal? Eu vou contar pra você à noite no nosso Rádio Dance, tá? Então é só você ficar ligado. Esse bloco aqui, rapaz, presta atenção na letra dessa música, é uma poesia, toca na alma, é gostosa demais de ouvir. Titã!

0: Eu concordo, cara. Legal esse som, hein? É novinha essa música, meu filho. Comparado com as demais aqui, ela é de 2025. Morrer deve ser chato demais. Concordo. O nome da banda? Foto em Grupo. Já ouviu falar? Ela é uma novidade aí. Pelo menos pra mim, né? Que tô um pouco fora aí do pop rock atual. E curti muito a música, tava ouvindo no carro ontem e decidi mostrar aí pra galera. Toda a Esfera é o nome da música. Pra quando você se lembrar de mim, música gostosa demais do Jota Quest e um clássico aí do Titãs, composta pelo vocalista que canta ali a música, inclusive. É um dos, né, vocais do Titãs. Epitáfio, essa música é bonita demais, faz a gente se emocionar, assim, depois dos 50 ouvindo ela, né? Mas, enfim, é gostosa de ouvir e é bom também a gente dar uma pensada no que a gente poderia ter feito, né? Quanto tempo a gente tem, se a gente fez tudo o que queria fazer, se a gente está fazendo o que a gente ama fazer ou se a gente está vivendo só por dinheiro e só para manter as nossas redes sociais atualizadas. Tem que dar uma pensada, uma repensada no que a gente anda fazendo, né? Nas críticas que a gente anda cometendo com as pessoas, quando vê aí um story. Tem pessoas que vê um story de alguém, já vai lá e detona, né? Tem muita raiva no coração com essa época de política agora mesmo, né? Eleições, tem muita gente com raiva no coração e ódio no coração, de graça, né? De graça, porque sinceramente não vai mudar nada você sentindo ódio no coração e criticando as pessoas, né? Bora lá, bora fazer a coisa acontecer em paz. 12h21. Já já a gente volta com o rei do rock, Raul Seixas. Toca, Raul, sintonia.
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5: Alô, Rock Seixas por aqui, 2h26. Eu nasci há 10 mil anos atrás, dá pra ver pelas rugas, pelos cabelos brancos.

0: Segundo Sol, música do Nando Reis, que tocou também pra gente a música dele. Me diga, Nando Reis, grande compositor, né? Pra quem não faz aí ideia de quem seja o Nando Reis, ele era vocalista e baixista da banda Titãs. Marvin, por exemplo, é dele, né? Uma regravação, a música não é brasileira, mas enfim, a versão em português aqui foi ele que gravou, com os vocais tocando contrabaixo no Titãs. E ele, é claro, regravou essa música solo também. E o Segundo Sol é dele, também gravou essa música, mas aqui a gente tocou com a Cássia Eller, saudosa Cássia Eller. E o Nando Reis na sequência aqui, como indica. E eu nasci há 10 mil anos atrás com o Raulzito, que parece realmente que ele nasceu, né? O cara tinha um conhecimento assim absurdo pra época. 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Daqui a pouco a gente volta trazendo Rolling Stones na sequência pra você. 19 agora pras 3.
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pros recadinhos aqui da sintonia. Nosso amigo aqui perdeu um celular próximo à lanchonete da Rita, no Cerro Negro, com capinha rosa escura. Então tá, ele perdeu aqui provavelmente perto da lanchonete da Rita. Se você por acaso encontrou um celular com capinha rosa, tá? Você pode ligar aí pro 48, aliás, tá? O DDD aqui é 48. Ainda se fala DDD? 48 99651 7961. 48 99651 7961. Se você não conseguiu anotar, só manda uma mensagem aí pro nosso 479 91920947 aqui da sintonia, que eu repasso o número para vocês, tá? Nosso camarada aqui, Antoniel Miller, é isso? Perdeu aqui um celular com capinha rosa próximo à lanchonete da Rita, no Cerro Negro. Alô, Wilson Reis, seu sacana, você é um sacana. 7,650 a costela aqui. Então tá bom. Mandou aqui a foto para nós da costela que ele vai preparar para hoje à noite, sem um convite oficial, né? Aí fica difícil, fica complicado manter uma amizade fazendo isso com a gente. Wilson, um abraço pra ti, meu querido, sempre ligado com a gente aí. Boa carninha pra você, viu? Aproveite o seu sábado. Altair Cipriani, de Florestal, um abraço pro Guilherme Cipriani, o frentista aí do posto VHS. Tá de aniversário hoje, então tá. Abraço pro Guilherme Cipriani, então. Parabéns aí do Altair. Tá de aniversário, então, Guilherme, hoje. Parabéns, com quem será? Com quem será? Com a Tina Turner, que gravou isso? Não, aqui é Rolling Stones, cara. Honky Tonk Woman. Essa música é gostosa demais.

0: lembrar que essa é das antigas e as coisas continuam tudo igual. Eu continuo não tenho dinheiro, meu Deus. Não tenho dinheiro com o Rigueira. Você lembra dessa? Se você lembrou dessa música aqui, nossa, você tá muito velho. Venus com Shock Blues, teve também o Honky Tonk Women com o Rolling Stones, música que também foi gravada pela eterna saudosa Tina Turner. Que ficou demais aí nas duas versões, né? Demais. Não sei qual escolher das duas, tão boas que são. Daqui a pouco a gente volta trazendo mais músicas, agora às 6:05 já, né? Para as 3 horas. E daqui a pouco vai ser 4, tá? Se agora é 5, daqui a pouco é 4. já a gente volta trazendo mais músicas. Sai daí não. 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
1: Uma das musas, uma das divas da música mundial, Cher, Joy of Broken Hearts, 3 em ponto.

0: Katrina and the Waves aqui no Clube Pop Rock com Tears for Me. Essa música é massa demais. Glory Days, Bruce Springsteen, What You Get Is What You See. Ela, a musa de todos os tempos, Tina Turner, saudosa Tina Turner. Trail of Broken Hearts com outra musa, Cher, as divas da música mundial. Daqui a pouco tem mais músicas, a gente volta trazendo aí o muso do Nordeste, o Zé Ramalho. Mais enrugadinho do que um maracujá de gaveta, mas cantando pra caramba, já já.
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0: 3:16.
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0: Oswaldo Montenegro, sim senhor, sintonia FM tocando Oswaldo Montenegro. Cada irmão, boa demais essa música, né? Década de 90, tá? Mas você ouviu por aqui, Morena Tropicana, Alceu Valença, que interrogado aí pelo Danilo Gentili sobre a criação dessa música, nem ele faz ideia do que ele escreveu. Ele falou isso, é sério? Não. As letras vieram, as composições apareceram, as palavras surgiram, eu fui escrevendo, mas assim, o que queria dizer exatamente, eu não tenho certeza. Batendo na Porta do Céu, a versão e tradução da música Knock on Heaven's Door, do Bob Dylan, também grande sucesso aí com o Guns N' Roses, e a versão aí do Zé Ramalho, né? No álbum acústico, que na minha opinião é o melhor trabalho do Zé Ramalho aí, tanto em qualidade quanto em Remember aí, das músicas que construíram a sua carreira. Ele conseguiu refazer as músicas com uma perfeição, assim, uma qualidade sonora e também musical impressionante. Esse acústico do Zé Ramalho, aquele preto e branco.
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álbum 4 do Legião Urbana, Quando o Sol Bater na Janela do Teu Quarto. Antes você curtiu por aqui o Pão da Minha Prima com Raimundos, Lutar Pelo Que É Meu com Charlie Brown Jr. lá no comecinho do bloco, A Pitch com a Sua na Sua Estante. Daqui a pouco a gente volta trazendo Bonnie Again. Que mais? É, Boost System. Se der tempo a gente toca o Alphaville que a gente prometeu aqui há tanto tempo atrás. É o último bloco do programa. Já já eu volto trazendo ele.

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Sertanejão com Léo Matos, que a galera já conhece, sabe que é de muita qualidade. O Léo é muito bom no palco, canta todas pra gente, com certeza, cantar junto. Muito pop rock nacional e internacional com a banda Caravão 86, que a galera também conhece demais. O pessoal manda muito bem. Direto de Floripa, a Luana Uribe Banda, pra quem não pôde curtir aí da outra vez, a Luana vai voltar, viu? Mas galera que presenciou o show dela aí disse que foi demais, cara. Eu não consegui ver, dessa vez eu vou conseguir. Luana Uribe e banda direto de Floripa, meu. 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

o programa de hoje com a sua Going Back West. 6:56, galera, tô indo nessa, volta daqui a pouco às 7:00 PM com o nosso Rádio Dance, trazendo muitas músicas dançantes pra vocês. Ah, enganei você, né? Fechando, na verdade, essa aqui, ó. Alphaville, Dance With Me, vem aí o Carlos Moraes pra ficar com vocês até às 7:00 com De Querência em Querência. Valeu aí, galera, que vocês esteve na nossa sintonia. Beijo, valeu, tchau.

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1: 16 horas e 5 minutos. 4 horas e 5 minutos. Alô, você, muito, muito, muito boa noite. Boa tarde, né? Muito boa tarde. Boa tarde, cidade, interior e região. Boa tarde, meus amigos e minhas amigas. Estamos chegando com mais um programa de Crença em Crença. Neste sabadão, sábado 3 de outubro de 2026. Dia do Barman, estamos chegando para ficar na companhia de vocês aí com muita música, alegria, descontração para vocês, amigos e amigas, estão aí ligadinhos curtindo o nosso programa de Querência em Querência. Você esteve até agora aí com Charles Bogo no Clube do Rock e a partir de agora é comigo.
2: Carlos Moraes.
1: Vamos juntos aí até as 19 horas. Quando volta o Charles novamente, né? Às 19 ele volta com o Rádio Dance. Eu vou com vocês então até às 19 com o nosso programa de Crença em Crença. Você pode mandar o seu recadinho, participar aqui do programa 991920947. Pode me ligar também no 47997417318 e participar aqui do nosso Boa Noite, o nosso programa de Crença em Crença, né? Não dê querência em querência. Tá certo? Então manda o seu recadinho, participe. Vamos sortear pra vocês dois almoços lá do CT de Onas. Temos um combo de lanches. É dois lanches e uma coca de 2 litros lá do Lanches da Maria. E também vamos sortear pra vocês hoje um banho. Um banho pro seu pet, né? É porte pequeno, né? Até 10 quilos. Oferecimento lá do Mimo Pet Center de Imbuia, tá certo? Então nós vamos sortear pra vocês um banho. Você pode ganhar aí um banho pro seu pet na Mimo Pet Center de Imbuia, pet porte pequeno, até 10 quilos, tá bom? Tá valendo? Você então tem o seu pet aí que é de porte pequeno, que até o máximo 10 quilos, você pode estar ganhando então um banho da Mimo Pet Center de Imbuia. Maravilha, gente, agradecemos então a sua companhia, a sua audiência, iniciando a parte musical do programa de hoje com Porca Véia. Porca Véia

0: Chiru, velho. Este Chiru é uma figura, né? É, perambulou por tudo quando foi à igreja, foi encontrar a namorada na casa das tias. Então tá bom, tá certo. Encontrou a salvação, Chiru velho. Chiru missioneiro, casa agora das tias.
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0: É Rádio Sintonia 94.7 FM. Estamos levando para vocês o nosso programa, que é o De Querência em Querência deste sábado. Um sábado nublado, enferruscado. Mas ainda bem que tá bom o tempo, né? Tá bom, mas eu acho que vem chuva por aí. Barbaridade, nem deu tempo dos meus amigos da obra e patrolar nossa estrada lá para as Três Barras, que tá feio os negócios para lá, viu? Mas é, a gente entende, né? O trabalho, a chuvarada demais, não dá tempo, aí quando começa a dar uma enxugada, já chove de novo. Mas que tá feio, pessoal. Meu Deus do céu. Tem buraco esperando na beirada lá para dar um lugarzinho para entrar pro mundo. Vamos, minha gente, é Rádio Sintonia 94.7 FM, levando a boa música aí pra vocês que estão curtindo nosso programa, cidade, interior, região, onde quer que você esteja, nosso carinho, nosso abraço, obrigado pela companhia, obrigado pela audiência. Vamos ver quem tá mandando o recadinho, participando aqui, boa tarde, o Cleiton aqui das Três Barras, quero mandar um abraço pro Mazo, ô Mazo, tá certo, também pro o Maurélio, estamos aqui no sítio do Mazo, meus vizinhos, hein, tomando um chimarrão, tô vendo, um chimates. Um chimates, então tá bom. É um chimarrão baquês mais espumoso ainda, né? Avisa o Vico que ele vai perder a festa, kkk. Agora manda uma música no ar pra todos nós que estamos curtindo. Uma bem gaúchesca, que o Lajano gosta, tá certo? Então, um abraço aí pra vocês. Estão aí curtindo o programa, o Cleiton. E o Mazo, um abraço aí pra vocês, obrigado pela companhia, obrigado pela audiência. Quem mais aqui? Tem áudio, vamos ouvir.
2: Boa tarde, meu amigo Carlos Moraes.
0: Como é que está,
2: eu
0: meu amigo?
2: Eu quero participar do Valdir sorteio aí da que tem aí na rádio.
0: Tá bom, Valdir.
2: Um abraço e tudo de bom, bom final de semana aí pra você.
0: Obrigado igualmente, meu amigo Valdir Reis, obrigado pela companhia, pela audiência. Boa tarde, Eduardo Herard, da Vila Nova também, que é participar do sorteio dos lanches. Boa tarde a Marlene Inácio, do bar Nossa Senhora de Fátima, também, que é participar do sorteio dos prêmios, menos do banho. Isso é bom que o pessoal avisa, quem quer concorrer ao banho já diz, né? E não quer concorrer também ao banho pro pet, lá do, pra gente já saber pra quem vai fazer o sorteio, tá bom? O Lauro Micaeles Rio Antis também quer participar do sorteio dos almoços e também do lanche da Maria, tá participando, em áudio por aqui, a minha amiga, deixa eu ver aqui, quem tá ouvindo o programa aqui, a minha amiga Anitta, né? Fala, Anitta! Boa tarde!
3: Boa tarde, Carlos!
0: Boa tarde, Anitta!
3: Eu, Anitta, mesmo, moro no Cerro Negro.
0: Certo!
3: Gostaria de um dia participar

0: sorteio do Guancho da Maria.
1: Tá participando.
0: E ouvir o Shopping Laranjeira, se for possível.
1: Certo.
0: Tá bom?
1: Tá bom.
0: Abraço.
1: Abraço, minha amiga.

0: audiência. Boa tarde, o Sebastião Andrade do Rio do Sul, é de música, também quer participar do sorteio do sorteio do lanche da Maria, mandando pra Maria de Lourdes Andrade, pro Pedro Andrade, perdido velho casarão, e você da rádio, meu parente de Ituporanga, valeu, nosso amigo seu Sebastião Andrade, Rio do Sul, não perde um programa, sempre ligado aqui conosco. Mais um áudio.
1: Boa tarde, que é o Lindomar Holtz de Imbuia.
0: Fala, Lindomar. Os
1: prêmios em Imbuia. E quero oferecer uma música para Isaac Machado.
0: Valeu, um abraço, meu amigo. Obrigado pela companhia. Boa tarde. O Roberto e Simone de Otacílio Costa. Gostaria de escutar música O Bugre do Mato, o Grupo Cordiona. Valeu, um abraço, Roberto e Simone aí em Otacílio Costa. Obrigado pela companhia, obrigado pela audiência. Mais um recado antes da próxima música. Boa tarde.
2: Boa tarde, Carlos Moraes, é Eva de Palhoça.
0: Oi, Eva.
2: Um abraço pra família aí que estão ouvindo. É o primeiro Invernadinha, Bom Retiro para todos os amigos. Queria dizer a todos que, se Deus quiser, em breve a gente tá indo aí pra Alto Limeira tocar aquele salão de festa que era do nosso amigo Matos.
0: Opa!
2: Se Deus quiser, em breve a gente já está aí. Um abraço a todos, para você, Carlos Moraes, pra tua esposa.
0: Uhum.
2: Pode tocar aí uma música do Círio do Rio Grande aí pra eu e o marido que estão pintando aqui. Estamos só na pintura.
0: Tá bom, então, um abraço, meus amigos. Obrigado pela audiência, tudo de bom. Vamos trazendo música aí pra vocês que estão sintonizados no nosso programa. Música com os Mirins. Festa de domingo.

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2: 16:23.
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0: meu casarão, você ouviu aqui no nosso programa de crença em crença, foi o Teixeirinha e os Monarcas que cantaram aí o velho casarão, agradecendo aí a sua companhia, a sua audiência, você que tá aí curtindo o nosso programa de crença em crença deste sábado, 3 de outubro de 2026, obrigado pela sua companhia, pela audiência, aumentando os prêmios aqui, ó, vamos sortear também, além dos dois almoços lá do CT de Onas, vão sortear também mais dois rodízios de sopa e mais uma chaleira elétrica da loja Vem Que Tem, tá bom? Um abraço meu amigo Dionísio, Dionísio que teve de aniversário ontem, parabéns mais uma vez Dionísio, muita sorte, saúde, felicidades, muitos anos de vida. E o Dionísio também tá dando um recado que amanhã, né? Amanhã devido ao desfile vai ter almoço também, né? Então, o desfile, que desfile? Amanhã as eleições, né? Amanhã tem eleições e aí você pode vir exercer a sua cidadania e depois pode almoçar lá no CT de Unas. Ou já vem, almoça e à tarde vai fazer o seu, cumprir aí o seu dever de votar, tá bom? Tá certo? Então, amanhã tem almoço no CT de Unas normalmente. Beleza, dado o recado então. Então vamos sortear para vocês, repetindo os prêmios, vamos sortear então dois almoços e dois rodízios de sopa do CT de Unas. Vamos sortear uma chaleira elétrica da loja Vem Que Tem. Vamos sortear para vocês também o combo de lanches lá do Lanches da Maria e vamos sortear também para vocês um banho pet para animal de pequeno porte, né? Para um pet aí, um cachorrinho de pequeno porte, até 10 quilos lá do da Mimo Pet Center de Imbuia, certo? Então tem bastante prêmio para você participar, manda sua mensagem, mande logo, porque isso vai dar muita participação hoje aí, vai ser mais uma vez daqueles dias impossível de atender todo mundo, mas todos vão estar concorrendo aos sorteios, beleza? Vamos lá então. Boa tarde, Carlos Braz, tudo certo? Sou Miguel Alexandre da Luz, moro na Ilha Grande Becker, participar dos sorteios, se puder toca uma música Calendário da Saudade, oferecer para todos os meus amigos e também para minha família, valeu, um abraço. Minha amiga Cirleia, fala aí Cirleia, boa tarde.
1: Boa tarde, Carlos Moraes, Cirleia Luz Beirão do Figueiredo.
0: Tudo bem, minha amiga?
1: Essa música pro meu companheiro Antônio, meu pai Euridice, dia 25 tá de aniversário, 79 anos.
0: Parabéns,
1: pra minha irmã Cineia, pro meu cunhado Jaime Cuida Barra Nova, pra todos meus irmãos, meus familiares, pra correr os prêmios aí, tá bom?
0: Beleza, valeu, um abraço, Cirleia. Mais um recadinho aqui, fala meu amigo Teobaldo.
2: Boa tarde, meu amigo Carlos Moraes. Eu chamado Hank do bairro Santo Antônio.
0: Como é que tá, Teobaldo?
2: Estou curtindo o teu programa.
0: Obrigado.
2: Até agora não ouvi se tinha sorteio de brinde. Mas se você tiver, eu quero participar do sorteio. Daí eu queria ver se você não tocava o Tordilho Negro hoje pra mim.
0: Tá bom,
2: por isso que eu tô mandando uma mensagem antes pra você.
0: Já até já vi o
2: Tordilho Negro. Eu quero ver o Tordilho Negro, que eu tô aqui em casa, sozinho, sozinho, curtindo teu programa.
0: Beleza, teu
2: quero mandar um abraço lá pro meu amigo Ico, meu amigo Abonir, meu amigo Dedo, os parentais lá do Barro Branco.
0: Certo.
2: Para minha mãe Alemona Urubatá, meu pai Billy Hank. E pra vocês toda a sintonia. E o Tabalo tá de folga hoje e amanhã.
0: Então, tá
2: e
0: bom.
2: Vai votar tranquilo amanhã.
0: Beleza. Ó,
2: na direita, né?
0: Opa, não. Meu Deus do céu. Vem, cadê? Vamos lá, meu.

0: Meus amigos, mais um recadinho aqui. Dona Senhorinha.
1: Boa tarde, Carlos Moraes, meu primo. E a senhorinha da Vila Nova. Ofereço música pro Luiz, pra Rose, pra Marcileia, pro David, pra Nirde, pra Dona Creuza. Acha muito porca véia pra nós, o Carlos Moraes, pro primo da rádio, valeu? Quer participar do sorteio?
0: Beleza, um abraço, dona senhorinha, obrigado pela companhia, obrigado pela audiência. Quero participar do sorteio do almoço e do lanche Lucirei Constante Alto 3/. Meu nome é Juliano Baltramini, sou da Santo Antônio, quero participar do sorteio. Quero participar do sorteio dos lanches da Maria Marlete Freis Pais, Brian Henrique Freitas Pais, Nossa Senhora de Fátima. Boa tarde, Luciane Inácio Alto Limeira também quer participar do sorteio. Abraço, obrigado pela companhia. Chegando o Bugre do Mato.

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tordilho negro, bicho velho, que tava amarrado já soltei. Vou só olhar pro meu amigo Gilson Cal, também é fã dessa música, e pra todos que gostam de um tordilho negro, tchê. É Rádio Sintonia 94.7 FM, é o nosso programa de crença em crença. A hora certinha, faltando agora 15 pras 5 da tarde, né? Vão ter às 7 com vocês. Manda o seu recadinho, participe e concorra aos prêmios da tarde. Repetindo aqui, não vamos sortear para vocês dois almoços e dois rodízios de sopa lá do Cederionas, uma chaleira elétrica da loja Vem Que Tem. Lembrando que amanhã tem almoço normal, amanhã é domingo de eleições, tem almoço normal lá no Cederionas. Também temos ainda para sortear para vocês aqui um combo de lanches com o melhor lanche da região, Lanches da Maria e no Cerro Negro. Vamos sortear também para vocês ainda um banho para um pet pequeno porte aí até 10 quilos, né? Lá da Mimo Pet Center de Imbuia. Maravilha, gente, é Rádio Sintonia 94.7 FM, muita música, muita alegria pra você que tá ligadinho, curtindo o nosso programa. 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Você ligado, obrigado pela companhia, pela audiência. 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

abraço pro meu amigo Cristiano, pro Cristiano e todo o pessoal aí da Brito Auto Center, estão aí sempre curtindo nossa programação, obrigado pela companhia, Cristiano, tu já sabe, né? 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Tá certo? Então tá dado o recado. Vamos lá, vamos atender a participação dos ouvintes que estão aí mandando o seu recadinho, participando aqui do nosso programa de Querência em Querência, agradecendo aí sempre a sua companhia, a sua audiência aí, cidade interior, toda a nossa querida região. Obrigado pela companhia, pela audiência. Vamos ver quem tá mandando recadinho por aqui, pro nosso programa.

0: vamos lá, recadinho aqui da minha amiga Dona Senhorinha. Boa noite, boa tarde, Dona Senhorinha.
1: Boa tarde, Carlos Moraes, meu primo.
0: Como é que tá, prima?
1: Vila Nova.
0: Certo.
1: Isso, músico Luiz, pra Rose, pra Marcileia, pro David.
0: Certo.
1: Para a Nirde.
0: Aham.
1: Pra Dona Creuza.
0: Certo.
1: Acho muito porca véia pra nós, o Carlos Moraes, pro primo da rádio, valeu?
0: Valeu.
1: Quer participar do sorteio?
0: Valeu, minha amiga senhorinha, obrigado pela audiência, meu nome é Juliano Beltramini, sou do Santo Antônio, quero participar dos sorteios, valeu Juliano, obrigado pela companhia, quero participar do sorteio dos lanches da Maria, Marlete Preis Pais e o Brian Henrique Freitas Pais, Nossa Senhora de Fátima. Boa tarde, Luciane Inácio de Alto Limeira, gostaria de participar do sorteio do lanches da Maria. Valeu, um abraço, Luciane. Boa tarde, sintonia, quero participar do sorteio dos lanches, meu nome é João de Souza, aqui da do Jardim América. Valeu, João de Souza. Boa tarde, Carlos Moraes, sou a Lucila Monda Luz da Ilha Grande Becker, gostaria de ouvir música. Viajando com meu amor, oferecendo pro esposo Miguel, para toda a minha família e amigos, e também participar do sorteio. Tá certo, valeu, um abraço, obrigado pela companhia. Tem áudio, boa noite, boa tarde.
2: Boa tarde, Carlos Moraes.
0: Boa tarde.
2: Denir Dirksen, da Serra Grande.
0: Tudo bem, Denir?
2: Quer escutar uma música do Tudinho Negro?
0: Uhum,
2: e vou mandar para todos vocês da rádio e quem tá escutando a Rádio Sintonia.
0: Valeu, um abraço, Adenir, obrigado pela audiência, boa tarde, Carlos Moraes, sou o Jaime Nincoter de Rio do Sul, não é Jaime Hinkel, né? É o Jaime Hinkel do Rio do Sul, não quero participar do sorteio, quero ouvir uma música, Tibúrcio da Estância, o shot da maconha, oferecendo para minhas filhas Michele e Carol de Blumenau, que estão me visitando, também para a esposa Enedir, também para as filhas a Daniele, e especial para Gisele, que amanhã estará de aniversário. Um abraço, amigo. Valeu, um abraço, Jaime. Aí no Rio do Sul também, sempre curtindo a nossa programação, obrigado pela companhia. Quero participar do sorteio, Ana Laura Miller, da Barra Nova Petrolândia.
3: Edir Lourenço, do Chapadão, Rio do Meio, Chapadão do Lajeado.

0: correr os brindes, menos o banho.
1: Tá bom, valeu, boa tarde, Carlos Moraes. Sou a Marisete Borges, moro no Cerro Negro, quero participar do sorteio do lanche da Maria. Boa tarde, sou Inês Schwartz, do bairro da Gruta, quero participar do sorteio da chaleira elétrica. A minha queimou, acho que é barbaridade. Não fez que nem eu, colocou no fogo do fogão a gás lá pra esquentar. Que coisa de louco, né? A gente às vezes tá com a cabeça não sei aonde, né? É, uma vez me aconteceu essa. Fui esquentar a água da chaleira e coloquei no gás. Enchi de água e coloquei no gás. É barbaridade, eu tenho certeza que não foi só eu que já plantei dessa aí. Quero participar do sorteio. Menos do banho é Fabiana Regina Martins Vermolen, Rio Antinhas, Petrolândia. Vamos ver quem mais aqui mandando recadinho. Tem áudio?
2: Olá, sintonia, Nadir Pereira.
1: Tudo bem, Nadir?
2: Acho que é o Carlos Alberto. Uhum. Eu queria participar do sorteio da chaleira elétrica e pedir a música A Valsa das Flores para tocar para mim. Uhum. E oferecer para o meu marido. Um abraço para vocês.
1: Certo.
2: Tá bom? Tá, Nadir Pereira, Santo Vidal Ramos.
1: Tá, bom.
2: Então, o nome do meu marido. Marido Romildo Bolomino para participar do sorteio da chaleira elétrica, tá bom?
1: Tá bom, beleza. Um abraço, Nadir. Obrigado pela companhia, obrigado pela audiência. Aqui no nosso programa, vamos ver quem mais aqui. Boa tarde, Carlos. Aqui é Davi, de Timbó. Ô, meu amigo Davi, gaiteiro Davi, toca aí uma bem gaudéria, oferecendo principalmente pro amigo Chico Maia. Que é um baita gaúcho lá do Rio Grande, está aqui ligadinho, mas que tal? Então vai um forte quebra-costela para esse meu conterrâneo, lá do Rio Grande, o Chico Maia. Um abraço, Chico Maia, um abraço, Davi, tudo de bom aí. Obrigado pela companhia. Faz o Davi tocar uma gaita aí, que ele toca umas gaitas aí, o nosso amigo Davi, viu, Chico Maia? Então tá bom. Vamos ver quem mais aqui. Mandando recado, minha amiga Ereni, lá do Rio Bonito.
3: Boa tarde, seu Carlos.
1: Boa tarde, Ereni.
3: Quero oferecer uma música para toda a família, e amigo e amiga, uhum. E para vocês toda a Rádio Sintonia, e para dona Cleusa.
1: Certo.
3: E quero participar do sorteio do lanche da Maria ou da garrafa.
1: Valeu, tá participando, minha amiga Ereni. Boa tarde, Luciana de Souza Neuhaus, do Cerro Negro, também quer participar aí do sorteio. Beleza, tá participando. Vamos ver quem mais aqui. Onde é que parei aqui? Deixa eu ver. Muito bem. Aqui. A Leonilda de Souza Eger, de Petrolândia, ofereceram música pro esposo Selvin Eger, ou Kelvin Eger, também meus filhos e duas noras, meus três netos, e também participar do sorteio da chaleira elétrica. Tá participando. Boa tarde, sou a Franciana Rosa do Rio das Pacas e da Ramos, gostaria de participar do sorteio da chaleira elétrica e também do combo de lanches. Boa tarde, Carlos Moraes, Vanessa Pedro da Ilha Grande Becker, gostaria de participar do sorteio do combo de lanches da Maria e também da chaleira elétrica. Boa tarde, Carlos Moraes, Wellington da Silva de Tupuranga também quer participar do sorteio. A Leonete Martins Cipriani de Florestal oferecendo música pro filho que está de aniversário hoje, o Guilherme Cipriani, também participar do sorteio da chaleira elétrica. Valeu, Leonete, obrigado pela audiência. Boa tarde, Carlos Moraes, o Wilson Reisen mora no centro, quero participar do sorteio, oferecendo para todos os amigos e familiares. Um abraço, Wilson. Oi, Carlos Moraes, Luiz Carlos do Nascimento, da Bela Vista, quero participar dos prêmios, menos o banho, só dá sintonia por aqui, valeu, um abraço, Luiz Carlos Nascimento, na Bela Vista, obrigado pela companhia. Minha amiga Zeni, boa tarde, Zeni.
4: Olá, Carlos Moraes, boa tarde. Sou a Zeni Câmeras Machado, do Alto Rengano, em Buia.
1: Tudo certo, minha
4: Gostaria
1: amiga.
4: De mandar um beijo para meu marido Sidney, para o filho Rafael, para a Nora Aline, para minha filha Grace, para o genro Henrique, para o meu neto Enzo, para minha mãe Alci.

0: a vocês da rádio. Toca a música Joinha do Coração pra mim. Quero participar do sorteio da chaleira elétrica. Valeu.
1: Valeu, minha amiga Zeni tá participando. Mais um áudio por aqui, vamos ouvir o recado. Boa tarde.
2: Boa tarde, Carlos.
1: Meu amigo.
2: Altair Cipriano, aqui da Florestal, estou ouvindo em sintonia.
1: Tudo certo?
2: Queria oferecer uma música aí pro meu filho Guilherme Cipriani, que está de aniversário hoje, o pretista do posto VHS aqui de Chapadão do Lajeado.
1: Opa!
2: Está ficando um pouquinho mais velhinho hoje. Toca aí uma música bem boa pra ele. Ele está ouvindo a sintonia.
1: Certo.
2: Ele tá lá na casa da namorada, lá na Invernadinha, e tá ouvindo a sintonia.
1: Certo.
2: Um abração pra ele e pra todos os meus amigos, também pro Tibica, que está aqui tomando uma cachaça e um chimarrão comigo aqui. Valeu, um abraço.
1: Um abraço, parabéns pro Guilherme, o Gui, aí curtindo a nossa programação, tudo de bom, sorte, saúde e felicidades, Guilherme. E um abraço também pro Tibica, eu tinha um amigo meu lá do Rio Grande que era Tibica também, o nome dele era Tibica, só que esse Tibica era gago, não sei se esse aí é gago também, mas aqui ele era. Então tá bom, um abraço aí pra vocês, obrigado pela audiência. É, quem mais aqui, boa tarde, Carlos Moraes. Marcelo Michels, Rio Antinhas, ouvindo o programa, quero participar do sorteio. Valeu, Marcelo, aquele abraço. Boa tarde, a Luzia Nascimento, de Leoberto Leal, quer participar do sorteio do Lanches, desejar a todos um bom fim de semana, especial para os meus filhos, Jean Carlos e Janaína, e a todos vocês daí da rádio. Valeu! Um abraço, então, meu amigo, minha amiga Luzia. E agora vamos trazendo música para vocês que estão aí curtindo a nossa programação. Obrigado pela companhia, pela audiência. Quem canta a próxima é o Francisco Vargas e o Viver do Meu Pai.

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0: Olhos do Rio Grande, aqui na Rádio Sintonia 94.7 FM. Levando pra vocês aí o nosso programa, que é o Boa Noite, ou De Querência em Crença, né? De Querência em Crença, é acostumado com Boa Noite. De segunda a sexta, né? Todas as noites fazendo Boa Noite, tu chega no sábado à tarde, tu quer continuar com Boa Noite, né? É a tal de força do hábito. É que nem o Diogão, né? O Diogão fez o programa de Querência em Querência também um dia pra mim, né? Que eu tava... Eu não lembro que dia que foi. Eu sei que era minha folga. Daí o Diogão... Não, eu tava... Acho que deu atestado. Não lembro o que que deu. Enfim, o Diogão fazia aí, de vez em quando, ele dizia, bom dia, sintonia! É a força do hábito, né? Tu acostuma todos os dias fazendo, né, falando um horário, falando, né, de um programa, e daí quando troca, assim, como o nosso programa de Querência em Querência é uma vez só por semana, aí tu emparelha tudo. Mas é o nosso programa de Querência em Querência nesse sábado, 3 de outubro de 2026. Agradecendo sempre a sua companhia, a sua audiência em cidade, interior, região, onde quer que você esteja, nosso carinho, nosso abraço. Obrigado pela sua companhia, obrigado pela sua audiência. Vamos nessa, vamos em frente. 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Vamos nessa, vamos em frente, que atrás vem gente, como diz o ditado. Vamos trazendo mais música, vamos atender a participação dos ouvintes primeiro aqui, né? Tem muita gente mandando recado, participando aqui do programa, né? Vamos ver aqui quem tá mandando aqui o recado pro nosso programa, sempre agradecendo a companhia e a audiência. Vamos ver aqui, tem áudio, vamos ouvir, boa tarde.
1: Boa tarde, Carlos.
0: Opa, já tinha ouvido, acho que eu sou do Altair, onde é que eu parei, que me perdi aqui nas minhas participações aqui. Vamos

0: Vamos ver aqui. Aqui. Acho que é por aqui que eu parei, né? Deixa eu ver se esse aqui eu atendi. Oh, boa tarde, Ricardo Moraes. Muito bem, o Marcelo Micaelis Riuantinhas está participando do programa. Obrigado pela participação. Quem mais aqui? Boa tarde. A Luzia Nascimento. A Luzia Nascimento é lá de Leoberto Leal, que é participar do sorteio do almoço, desejando a todos um bom final de semana, especialmente pros filhos Jean Carlos e Janaína e a todos vocês da rádio. Valeu, um abraço. Luzia, obrigado pela companhia. Boa tarde, Carlos Moraes. Me chamo Jéssica Schwambach. Das Três Barras, gostaria de participar do sorteio dos lanches da Maria. Grande abraço, valeu, um abraço para você também. Jéssica, obrigado pela sua companhia. Oi, quero participar do sorteio. Leonira Rode Dunque, Ilha Grande, oferecendo para toda a família. Eu, Marcelo Israel, gostaria de oferecer música para todos da equipe da APAI. Valeu, Marcelo. Um abraço também para você. Boa tarde, Carlos Moraes. Sou a Cleia de Oliveira Passi. Moro na Vila Nova. Quero participar do sorteio de hoje, menos do banho. Muito bem, deixa eu ver quem mais aqui. Boa tarde, Carlos Moraes. Aqui é o Sérgio Luiz Cavalheiro. Quero participar do sorteio. Gostaria de ouvir música, uma bem gaúchesca. Beleza, vamos ver. Tem áudio.
1: Boa tarde. Oi. Boa tarde, Carlos Moraes.
0: Boa tarde.
1: Aqui é Sênia Creus do Serra Negro.
0: Tudo bem, Sênia?
1: Eu quero participar da chaleira elétrica e dos almoços.
0: Tá bom.
1: E oferecer a música Luz do Meu Rancho pro meu pai, Sebastião Creus de Leoberto Leal, que hoje está completando 88 anos, com saúde, graças a Deus.
0: Graças a Deus, coisa
1: e
0: boa.
1: Pro meu cunhado Olímpio, pra minha irmã Zenilda, que tá acamada, e pras filhas dela, Simone e Ana Paula. Beleza?
0: Beleza. Valeu, Sênia, um abraço pra ti, obrigado pela audiência. Boa tarde, Carlos Moraes. José Carlos Nunes, o pedreiro. Gostaria de oferecer música da casa da vovó pros netos que estão me visitando, o João e o Pedro, e para todos os ouvintes, também pro filho o Jaison. Valeu, um abraço, José Carlos, obrigado pela audiência, obrigado pela companhia. Quem mais aqui? Solta essa top no sorteio, soltando só as top, bota eu no sorteio. Ah, o nosso amigo Gilson Cal. É, um abraço, Gilson, obrigado pela audiência. Boa tarde, quero participar do sorteio dos almoço e do lanche Lucinei Constante Alto 3 Barras. Também do sorteio da chaleira. Valeu, um abraço, Lucinei. Boa tarde, Carlos Moraes. Quero participar do sorteio dos almoços do Centerionas. Cleide Marsola, Chapadão, Nova Itália, Aurora. Valeu, Cleide. Um abraço e obrigado pela companhia. Jaqueline Amaral, bairro Nossa Senhora de Fátima, também quer participar do sorteio da chaleira elétrica. A Elisete Aparecida Constante das Três Barras também quer participar do sorteio da chaleira elétrica. Boa tarde, Bonésio Vaxi do Rio do Sul também quer participar do sorteio. Boa tarde, quero participar do sorteio. Francisca Kantovic, a Grace Kelly Machado, Marian Dimbuia também quer participar do sorteio da Mimo Pet. Tá participando minha amiga a Grace, né? A Grace Kelly, do banho da Mimo Pet. Valeu, um abraço, minha amiga Grace, obrigado pela companhia, obrigado pela audiência. Vamos ver quem mais aqui. Sou o Matheus Thiago Cel, Rio Batalha, quero participar do sorteio da chaleira elétrica, também do combo de lanches da Maria. A Clarice Bart Hausmann, do bairro da Boa Vista, também quer participar dos brindes da chaleira e também dos rodízios. Valeu! Minha amiga Isolde Bogo também está aí curtindo a nossa programação, mandando música para todos que estão curtindo o programa. E principalmente para Dona Joana. A Dona Joana é lá de Mirim Doce, diz a Dona Isolde. que a dona Joana é fã número um do nosso programa. Ela ama, ela diz que não gosta, ela

ama nosso programa. Oh, coisa boa, né, dona Joana? Então, tá lá, tá ouvindo o nosso programa lá, dona Joana, lá no Mirim Doce. É, e a Isolda também manda aí pra irmã Lúcia e pra todos os ouvintes, pra toda a minha família também. Obrigado, Isolda,

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Ruca Veia! Interpretou pra nós aqui a bonita música Gineteada. A hora certa, minha gente! 17:29 agora, 5:29. Você tá ouvindo a Rádio Sintonia 94.7 FM e o nosso programa de Crença em Crência. Muita música aí pra você que tá aí curtindo, ouvindo o nosso programa, cidade interior, toda a nossa querida região. 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

dia, gente. Vamos lá atendendo a participação. A Annelise Weishang. É, Coqueiral, quero participar do sorteio. É, muito bem, deixa eu só dar um recadinho aqui. Se não me engano, é esta a Annelise, né? É, que aqui tá pedindo para concorrer a um sorteio de uma geladeira, né? É, se eu não me engano, essa aí que ontem uma filha dela entrou em contato dizendo que é os netos que estão passando trote, né? Não sei se é, não tenho bem certeza se é a Annelise aqui, mas é, eu acho que não é a Annelise não, né? Mas eu sei que tem alguém aí passando, porque tem um pessoal também que manda todos os dias aí, quero concorrer à caixa de frango. E na verdade, isso é os netos dela que estão colocando isso só para judiar dela. Não faça isso. Netos tem que amar a avó e respeitar principalmente a avó, né? Então você que tá fazendo isso aí, mandando mensagem pra rádio em nome de outra pessoa, não faça isso. Isso não é coisa que você faça, sabia? Isso pode dar problema pra você também, tá bom? Vamos lá. É, olá, Carlos Moraes, sou Azuma Cote Klettenberg, sou da comunidade de Santana e Tuporanga, quero participar do sorteio. Valeu, um abraço e obrigado pela companhia, obrigado pela audiência. É, vamos ver quem mais aqui, boa tarde. É, Dagmara Paulo Chapadão do Lajeado também quer participar do sorteio do banho, do banho, sorteio do lanche da Maria, né? Menos do banho, ah tá, então tá bom. Música bem bonita, valeu, Dagmar Paulo Chapadão do Lajeado. É, valeu, quem mais aqui? É, a Suzete Schneider, Rio dos Bugres, Tuporanga, também quer participar do sorteio dos brindes de hoje, inclusive o banho. Valeu, tá participando então aí, Suzete Schneider, Rio dos Bugres e Tuporanga. Lembrando que do banho também, se alguém, se a gente fizer o sorteio e der alguém aqui de Ituporanga, é, você pode falar aí, eu passo o contato da Grace, né? E você conversa com ela aí, ela mesmo pode levar o teu pet, dar o banho e depois se entrega aqui de volta, tá bom? É só vocês combinarem. Se caso a ganhadora, ou o ganhador, enfim, né, for daqui de Ituporanga. Então, todo mundo pode participar aí, tranquilamente. Boa tarde, Lair Souza, do Rio dos Bugres, oferecendo

0: música para sua família e o pedido do casamento da Duralice também participar do sorteio. Valeu, um abraço, Lair, obrigado pela companhia. Boa tarde, Maicon Krause do Rio Antias Petrolândia, quer participar dos sorteios. Boa tarde, Carlos Moraes, sou a Simone aqui do Rio Engano, Alfredo Wagner, gostaria de participar do sorteio. Apresenta a próxima música para todos que curtem o seu programa, se possível toca uma do Porca Véia para alegrar o nosso fim de tarde. Boa noite a todos, uma boa votação amanhã. Valeu, tá certo então. Um abraço aí a Simone, obrigado pela companhia, obrigado pela audiência. Boa tarde, Carlos Moraes, meu nome é Felipe Schlemper, gostaria de participar do sorteio dos lanches da Maria. Tem áudio, vamos ouvir. Vamos lá, boa tarde.
1: Boa tarde, Carlos Moraes, eu amo Daniel de Souza aqui de Petrolândia.
0: Antônio Daniel. Quero
1: participar do sorteio da chaleira elétrica, um abração pra ti.
0: Abraço, Tonho, tudo de bom. Boa tarde, Carlos Moraes, Eric Starosky, Rio Antias, Petrolândia, quero participar do sorteio, valeu Eric, que tá participando. Boa tarde.
2: Boa tarde, Carlos Moraes, aqui é Nadir de Oliveira Souza do Rio Batalha.
0: Tudo bem, Nadir?
2: Gostaria de ganhar o prêmio, a chaleira elétrica aí. Tá concorrendo.
0: Valeu.
2: Obrigado.
0: Abraço, Nadir, tá concorrendo. Boa tarde, Carlos Moraes, sou fã do seu programa. Boa tarde, Carlos Moraes, sou fã do seu programa, ofereço música pra mãe Adelaide Padilha. Houston, também para o pai Osni Houston, oferecendo também para o filho o Jackson, que esteve de aniversário ontem. A ele, tudo de bom. Amo o meu filho. Valeu, um abraço. Obrigado pela companhia. Tudo de bom aí para vocês. Boa tarde. Aqui é a Lucy Schraus Machado do Centro. Estou curtindo o programa, quero participar do sorteio da chaleira elétrica. Valeu, Lucy. Tá participando, obrigado pela sua companhia. Boa tarde, Carlos Moraes. É o Claudinei de Imbuia. Gostaria de participar do sorteio da chaleira elétrica. Muito obrigado. Toca modão aí pra nós. Tomando aquele chimarrão, e hoje tá bom, cai bem, o chimarrão tá gostoso, tá fresquinho, né? Oh, coisa boa. Boa tarde, Carlos Moraes, meu nome é Alexandre Schlemper, gostaria de participar do sorteio do Lanches da Maria, tá participando. Boa tarde, sou Pablo Henrique Neuhaus, do Cerro Negro, quero participar do sorteio da chaleira elétrica e também do combo de lanches. Boa tarde, Carlos Moraes, Maria Gorete Becker, Bela Vista, quero participar do sorteio da chaleira elétrica, oferecer música para todos que estão ouvindo a sintonia. Boa tarde, Karina Artzel, Rio Batalha, e tu poderia também quero participar do sorteio da chaleira elétrica e também do lanche da Maria. O Davi Alcides Constantino de Águas Frias e Dal Ramos também quero participar dos sorteios. Boa tarde, aqui é a Marise Gucker das Três Barras. Valeu, Marise, quero oferecer música para minha filha, a Liliane e Maria Clara, também participaram do sorteio do lanche da Maria. Valeu, Marise Gucker, obrigado pela sua companhia. Boa tarde.
3: Boa tarde, aqui é a Dalva Anquebeu, do Bairro Nacional de Fátima.
0: Tudo bem, Dalva?
3: Eu queria participar do sorteio da jarra elétrica e do lanche da Maria.
0: Valeu, tá participando? E agora tá na hora de trazer música pra vocês aí. Quem canta é o Baitaca. Quando chego num rodeio...

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1: Olha a hora, minha gente, agora são 17:51. 17:51, você tá ouvindo a Rádio Sintonia 94.7 FM. Nosso programa é De Querer e Sem Querer. Agradecendo a sua companhia, a sua audiência. Cidade interior, toda a nossa querida região, muito obrigado. Obrigado pela sua companhia, obrigado pela audiência. 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Vamos nessa, minha gente, vamos em frente aqui com o nosso programa, atendendo mais participações, né? Você que manda o seu recadinho, lembrando, né? Vamos sortear para vocês aí dois almoços no CT de Onas, também dois rodízios de sopa também do CT de Onas. Vamos sortear ainda para vocês aí que sempre estão acompanhando a nossa programação, mais uma chaleira elétrica da loja Vem Que Tem. Temos também aí um combo de lanches do Lanche da Maria e um banho pet da Mimo Pet Center de Imbuia, tá certo? Este banho para o pet de pequeno porte, até 10 quilos aí, tá bom? Beleza? Então tá dado o recado e nós vamos em frente aqui, vamos atender a participação do ouvinte. É, você que tá aí ligadinho, curtindo o nosso programa, Cidade Interior e toda a região. Boa tarde, Carlos Moraes, Luzia Braunbauer, Rio Novo, Angelina, quero participar do sorteio da chaleira elétrica. Valeu, Luzia, Luzia, né? Braunbauer. É, quem mais aqui? Boa tarde, Carlos Moraes, sou a Maria Mai Jaraceski. Águas Frias, Vidal Ramos, quero participar do sorteio da chaleira elétrica.

0: valeu, tá participando. Minha amiga Maria Mai, deixa eu ver quem mais aqui. Boa tarde, Nilda Bauer, oferecendo música para minha sobrinha. Minhas sobrinhas gêmeas, elas fazem aniversário hoje. É a Francine Maria Franzen e também a Franciele Aparecida Franzen. Feliz aniversário para elas. Um abraço também para você, Carlos, e quero participar do sorteio da chaleira elétrica. Valeu, um abraço, Enilda. Obrigado pela sua companhia. Boa tarde, Carlos Moraes. Sou o Vanderlei Cell, Rio Batalha e Tupanga. Quero participar do sorteio dos lanches da Maria e também da chaleira elétrica. Tem áudio? Vamos ouvir o recado aqui. Boa tarde.
1: Boa tarde, Carlos Moraes.
0: Boa tarde.
1: Maria Gorete Constante.
0: Tudo bem, vizinha?
1: Queria participar do sorteio.
0: Certo.
1: Quiser botar o nome do Francisco Aldori Constante para participar.
0: Francisco Aldori Constante. Tá bom, então, deve estar tomando o chimarrãozinho dele em cima da caixa de lenha lá, né? Sentadito, não mais, balançando o pezito, batendo o pezinho com as músicas aqui, né, seu Francisco? Um abraço aí pra vocês, obrigado pela audiência. Muito bem, boa tarde, Carlos Moraes, sou a Rosa Rengel de Alto Ivaimbuia, quero mandar um alô para meu genro que tá construindo um galpão na casa dele. É o Edilson Benítez e também para todos que estão trabalhando com ele. Quero participar do sorteio da chaleira elétrica. Valeu, um abraço. Um abraço pro Leandro. O Leandro é meu futuro sócio na criação de porco. Não me deu resposta ainda, mas estão aguardando a resposta aí. Vamos criar os porcos aí, homem. Então, começa devagarinho, começa com 2, depois aumenta aí para 10, depois vai para 20. Aqui nos dias nós temos uns 500 porcos criando aí na meia, né? O que que tu acha, Leandro? Um abraço aí, meu amigo. Obrigado por você estiver nos ouvindo aí nas Três Barras, nosso amigo Leandro. Quem mais aqui, mandando recado? Arno Alain.
2: Boa tarde, garotinho. Arno Alain aqui de Centro. Quero oferecer a música para toda a minha família, para toda a equipe Sintonia, participar do sorteio do prêmio, valeu? Um abraço.
0: Abraço, meu amigo Arno. Obrigado pela audiência. O Adriano Bruder, Petrolândia, oferecendo a próxima para os tios e para todos da sintonia. Música, me despedir, vou me despedir cantando. Valeu, um abraço, obrigado pela audiência aí, Adriano Bruder. Boa tarde, a Rosane Erat Israel, da Bela Vista, também quer participar do sorteio, ouvindo a sintonia. Também a Eroni Israel, da Bela Vista, também quer participar do sorteio. A Tânia Gial Jasper também quer participar do sorteio. Sou de Rio Lajeado Chapadão. Valeu, um abraço. Boa tarde, Carlos Moraes. Adriane Franz Massuguete do Rio Novo. Então, para eu quero participar do sorteio da chaleira elétrica, oferecendo música pro meus pais, Wilson e Zilda. Valeu. Boa tarde.
3: Manda uma música aí pra nós, tudo aqui. Estamos trabalhando, botando fundo. Manda uma música pra quem botou M. E pra amanhã dele, pra todo mundo.
0: Valeu, Juarez Bel. Obrigado pela audiência. Boa tarde, Carlos Moraes. A Ivone Ribeiro Muniz, da Serra dos Alves, também quer participar do sorteio, oferecendo pra todos a família e vizinhos. E a música Mulher do Baile. Tem áudio aqui, vamos ouvir. Boa tarde.
4: Boa noite, Carlos Moraes.
0: Boa tarde.
4: Gostaria de participar dos sorteios aí. Estou ouvindo aqui andando de carro e ouvindo a sintonia.
0: Tá bom.
4: Dilma Lemos Martendal, aqui da Vila Nova de Tuporanga. Um abração.
0: Abraço, Dilma. Obrigado pela carona. Tudo de bom. Quem mais aqui? Boa tarde, sou a Margarete Aparecida Rassi do Rio Batalha em Tuporanga, quero participar do sorteio do combo de lanches da Maria, também da chaleira elétrica, oferecendo a música do grupo Cordiona, oferecendo pro esposo Evelásio de Souza, para vocês também, para tua esposa Cleusa, obrigado por ser atendido, valeu, um abraço, Margarete, obrigado pela sua companhia. Áudio.
5: Boa tarde, Carlos Moraes.
0: Boa tarde.
5: Oferecendo a música pro seu irmão e pessoal do Alto Águas Negras.
0: Certo.
5: E Rajado e Ribeirão Ativo. Valeu.
0: Valeu. Não deixou o nome aqui, mas valeu. Um abraço. Quem mais aqui? Boa tarde, Carlos Moraes.

Luísa Rosa Cachoeira Bepler. Barra Nova também quer participar do sorteio da chaleira elétrica. Boa tarde, sou o Vorli Inácio, bairro Gabiroba. Gostaria de participar do sorteio do seu programa. Valeu, ótimo final de semana para você e todos os ouvintes. Valeu, obrigado, minha amiga Vorli Inácio. Meu amigo, né? Meu amigo Vorli, é o Vorli Inácio, aí do bairro Gabriel. Um abraço, meu amigo. Obrigado pela companhia, tudo de bom. João Lopes, do bairro Boa Vista, também quer participar do sorteio. Valeu, João. Boa tarde, Adriana Aparecida Fermiano, de Atalanta, também quer participar do sorteio. Também o Ezequiel Cole da Atalanta e ainda Adriana Aparecida Fermiano, todos da Atalanta aí estão participando dos sorteios. Vamos ver quem mais aqui. Boa tarde, sou a Isolene de Imbuia, quero oferecer mandar um alô especial para o pai Zeca, que está de aniversário hoje, também participar do sorteio. Valeu, Isolene. Tá participando, obrigado pela companhia. O Lauro Micaelis Rioantins também quer participar do sorteio dos lanches. E a Wanda Micaelis Rioantins também quer participar do sorteio dos almoços e também do lanche da Maria. Boa tarde, quero participar do sorteio. Antônio Joel Silva, Alto Três Barras. Valeu, um abraço e vamos com música. Vamos com música para vocês que estão aí curtindo a nossa programação. Próxima música vai para a Cleusa Maria Tizen de Moraes. Tá aí ligadinha comigo. Beijo, meu amorzinho. E tá aqui a música Luz do Meu Rancho.

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0: Chagas Leite, Desassossegos, linda música que você ouviu aqui no nosso De Querência em Querência deste sábado 3 de outubro de 2026. Abraço aí pra Valquíria, o telefone da Valquíria tá com um problema hoje, ela liga pra mim, fala um pouquinho e já fica mudo aí, não entendo mais nada, né? Mas um abraço. A Valquíria e o Augustinho que estão ouvindo nosso programa aí na Embuia, um abração pra vocês, meus amigos, obrigado pela companhia, tudo de bom pra vocês e um abençoado final de semana aí, tá bom? Seu Raul Forlan Pereira também tá recebendo lá a nossa escuta. Abraço, seu Raul. Obrigado pela companhia, obrigado pela audiência. Seu Raul tá vendendo aipim aí, quem quiser comprar aipim, fala com o seu Raul. É, aipim do branco e do amarelo que ele tem lá, né? Então tá bom, abraço, seu Raul, obrigado pela audiência. Tá aí curtindo o programa. Dona Zenaide Mangres também tá aí ouvindo nossa programação lá na Furna. É, um abraço pra dona Zenaide, obrigado pela companhia, obrigado pela audiência, mandando música pra toda a família, pra mim, pra Cleusa, pro seu esposo Paulo, né? Pros filhos, pras noras, netos, pros irmãos, né? Pro Maneca lá no fundo da grota e pra todos que estão aí curtindo o programa, né? Um abraço então aí, obrigado pela audiência, dona Zenaide Mangres. Vamos ver quem mais aqui, a Leonilda Souza Eger, Petrolândia, oferecendo música pro esposo Kelvin Eger, também pros três filhos, duas noras, meus três netos e também participar do sorteio da chaleira elétrica. Também Kelvin Eger de Petrolândia, quero ouvir música e participar do sorteio da chaleira, valeu. Estão participando, obrigado pela audiência. Tem áudio aqui, vamos ouvir. Boa tarde.
1: Temos a princesinha da Embuia, quero mandar um alô pra minha prima lá do Poaco, a Tata, lá do Rancho Queimado em Vernadinha, vai vir aqui amanhã na casa do primo. Valeu, e quero participar do sorteio da chaleira elétrica. Eu quero que tu bota o meu nome e o nome da Tati. Tati Pitts.
0: Valeu.
1: Valeu. E pra todos os amigos e as amigas que estão ouvindo, eu quero atuar e a moiada. Valeu.
0: Valeu, Emerson. Boa tarde, Carlos. Evelásio de Souza, Rio Batalha e Tuporanga também, que é a parte do

0: sorteio da chaleira elétrica. Também do combo de lanches. Boa tarde, Eduardo Schneider, de Ituporanga, também quer participar do sorteio. O Leandro da Rosa Bela Vista também quer concorrer à chaleira elétrica. E também ao banho pet. Valeu, um abraço, Leandro da Rosa e da Bela Vista. Boa tarde, Carlos Moraes, aqui o Roberto do Goiabalo, Tacílio Costa pedindo música, o Hélio Casarão já saiu hoje, oferecendo para todos que estão ouvindo, especialmente para a esposa aí, a Rose Clé, e para vocês da rádio, obrigado por ser atendido. Que agradeço, meu amigo Roberto, e no Tacílio, obrigado pela companhia, obrigado pela audiência. Vamos ver quem mais aqui. Boa noite, boa tarde, sou o Marcos de Lima, Frei Jerônimo, quero participar do sorteio da sopa e dos almoços. Valeu, um abraço, Marcos de Lima, obrigado pela companhia. Vamos ver quem mais aqui. Sou a Neuza Inácio, do bairro Gabiroba, gostaria de participar dos sorteios. Abraço, valeu, abraço, Neuza, obrigado pela companhia. Boa tarde, sou o Valdir Sotelli, moro no Faxinal da Vila Nova, gostaria de participar do sorteio dos brindes. Boa tarde, sou o Vanderlei Luiz Kampner, de Antas Gordas, Vidal Ramos, quero participar do sorteio da chaleira elétrica e também dos lanches. Boa tarde, a Maria Salete Santana Gabiroba Ituporanga também quer participar do sorteio. Boa tarde, sou o Cláudio Refe Faxinal da Vila Nova, quero participar do sorteio dos brindes. Boa tarde, quero participar do sorteio. Andressa Mes Horsman, Rio do Norte. A Daniele Aparecida Kampner, de Antas Gordas, Vidal Ramos, também quer participar do sorteio da chaleira elétrica, também do lanche. Sou o Adilene Props, Reife Rio Antinhas, quero participar do sorteio do combo de lanches e também do banho pet, lá da Mimo Pet Center. Valeu, valeu, abraço, Adilene. Vamos ver quem mais aqui. Boa tarde, sou a Márcia Kochanski Kampner, Antas Gordas, Geral Ramos, quero participar do sorteio da chaleira elétrica e também dos lanches. Boa tarde, o Edmar Luiz Santana Gabiroba, e tu pergunta também quer participar do sorteio. A Elísia Maurevk da Bela Vista também quer participar do sorteio. Vigad Zunino, Inge Israel, Jonathan de Souza, Gabriela França, Daniel de Souza, Janaína Passing de Souza, Leandro Zunino e também Deisiane Crais, todos participando dos sorteios. O Ademar Santos Reis no Rio Areias também participando aí do sorteio. A Silvana Xavier Silva também quer participar do sorteio de todos os prêmios. Moro no Alto Chapadão 3 Barras Ituporanga. Fala, meu amigo Orly de Souza.
1: Boa tarde, sintonia. Boa tarde, Carlos Moraes.
0: Boa tarde.
1: Orly de Souza do Rio Novo. Queria participar de todos os sorteios. E toca uma música aí, uma valsa bem bonita pra todo mundo que tá escutando a sintonia.
0: Falou, meu amigo.
1: Uma boa tarde. Fica com Deus, meu irmão.
0: Abraço, meu querido. Obrigado pela companhia, Orly de Souza. A Keila Starosky Gonçalves, Rio Antinhas Petrolândia, também quer participar dos sorteios. Valeu, Keila. Vamos ver quem mais aqui. Vamos trazer música. Daqui a pouco a gente atende mais participações, né? Já são 6:18. Ô, louco, como passa rápido o tempo, né? Fandango em Soledade, a música que você vai ouvir aqui agora com o João Luiz Correia.

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da 28, Joca Martins, você ouviu aqui no nosso programa, que é o De Querência em Querência, agradecendo aí a sua companhia, a sua audiência. Você que tá ligadinho, curtindo a nossa programação, obrigado, obrigado pela sua companhia, obrigado pela sua audiência. 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

0: 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Vamos atender mais participações aqui, minha gente, e daqui a pouco tem sorteio já, né? Já são 6:30, o tempo passa muito rápido, não vai dar para atender, vai ficar quase metade do povo sem ser atendido aqui mais uma vez, né? Infelizmente, mas todos vão estar concorrendo ao sorteio, tá bom? O Ademar Quinou Tantas Gordas, Dal Ramos, também quer participar dos sorteios, quero participar do sorteio da chaleira elétrica Maristela Schutz Fuck de Aurora. Boa tarde, Carlos Moraes, quero participar do sorteio do almoço do CT de Ona, também da chaleira elétrica Adélcio Brugman, Chapadão, Nova Itália. Boa tarde, Flávio Bruder, também quer participar do sorteio. Deixa eu ver aqui, quem mais tá mandando recado? Muito bem, deixa eu ver aqui. Boa tarde, Carlos Moraes, aqui é Marciano Kampner da Santa Teresa. Quero participar dos sorteios. Um grande abraço pro amigo, outro pro amigo aí, Marciano. Obrigado pela audiência. E o João Mineiro, tudo certo? Tá bom então, vamos ver aqui. Tem recadinho? Boa tarde.
1: Boa tarde, Carlos Moraes.
0: Marilete.
1: Marilete de Chete, de Alto Santa Luísa, Vidouros. Quero mandar para toda a família, para você e para Cleusa. E quero participar do sorteio da chaleira elétrica e do lanche.
0: Valeu.
1: Boa tarde para você.
0: Valeu, boa tarde, Marilete. Boa tarde, aqui é Valdori Martendal Chapadão Santana, também quer participar do sorteio. Oi, Carlos, quero participar do sorteio da chaleira elétrica Rita Starosky e também Tome Starosky. Valeu, um abraço. Boa tarde, Carlos Moraes, aqui é o Diego Farias do Alto Chapadão, Três Barras. Gostei de participar do sorteio, oferecendo música pra minha família. Grande abraço aí pra vocês. Valeu, boa tarde, me chamo Ketley de Lima, de Alto Chapadão, Três Barras. Gostaria de mandar um abraço pra toda a minha família, participar do sorteio. Abraço, valeu, abraço. Tem áudio.
2: Boa tarde, Carlos Moraes.
0: Boa
2: aqui
0: tarde.
2: Aqui é a Rosane de Souza Mondo, do Jane Petrolão. Estou ouvindo a Rádio Sintonia.
0: Valeu, um abraço, Rosane. Obrigado pela companhia. Mais um recado. Vamos ouvir aqui.
3: Boa tarde, meu nome é Dinieri Patrícia Venera e eu queria participar de todos os sorteios da rádio e eu moro aqui no Cerro Negro e Tuporanga.
0: Valeu, um abraço pra você, minha amiguinha. Obrigado pela companhia, tudo de bom. A Alzira Sperbieng também quer participar do sorteio. Também meu amigo Idalvino. Fala aí, Idalvino.
4: Boa tarde, Carlos Moraes. Aqui é o Idalvino. Eu queria participar do sorteio aí dos brindes aí. Tá certo, amigo?
0: Uh-huh.
4: Toca uma música bem boa aí pra nós aí. E pra vocês aí da rádio, pro meu pai, meus irmãos, pros meus netos, pro meu filho.
0: Certo.
4: Tá certo?
0: Tá certo, Idalvino.
4: Uma abração aí, amigo. Toca uma música aí dos filhos do Rio Grande, ou dos campineiros. Tá certo?
0: Tá certo, Davino. Um abraço também, obrigado pela audiência. Quem mais?
5: Olá, é? Carlos Moraes.
0: Elizabeth
5: de Souza Faria de Alto Chapadão, Três Barras.
0: Tudo bem, Elizabeth?
5: Gostaria de participar do sorteio, ouvi com uma música bem bonita.
0: Certo.
5: Sorteio menos o banho e o rodízio de sopa.
0: Tá bom, então.
5: Moro em Alto Chapadão, Três Barras.

0: Valeu, um abraço, obrigado pela companhia. Boa tarde, sou a Linda Cir Montebelli Horse do Rio Novo. Quero participar do sorteio, valeu. Carlos Henrique Eger, aqui de Petrolândia. Quero participar do sorteio da chaleira elétrica. Boa tarde, boa tarde.
1: Boa tarde, Carlos Moraes. Aqui é a Roseli da Rosa Lichtenfels.
0: Oi, Roseli.
1: Santo Antônio. Gostaria de participar do sorteio da sopa ou do almoço. Poderia botar o nome do Arno junto, que é o meu esposo?
0: Certo.
1: Abençoada noite.
0: Amém, obrigado igualmente. Mais um recado aqui, boa tarde, Carlos Moraes, sou a Valdete Scheiter, Rio Antinhas, gostaria de participar do sorteio de todos os prêmios. Abraço, valeu, um abraço também para você. A Lídia Rolling Sebel, Chapadão do Lajeado, também quer participar do sorteio da chaleira elétrica. Muito bem, você pode colocar o nome do filho Cauê Silva e Cauane Silva no sorteio, menos do banho. Valeu, posso sim. É a nossa ouvinte, a Lucilene, a Lucinei Constante, né? Então tá bom, valeu. Vamos ver quem mais aqui. Boa tarde, Carlos. Estou ligadinho na rádio, gostaria muito de participar do sorteio. Josiane Berkenbrock, do bairro Gabiroba. Valeu, um abraço. Boa tarde, Carlos. Jaqueline Loff de Mbuia. Quero participar do sorteio do banho do Pet, da Mimo Pet Center. Muito bem. O peso dela é 1,8 kg. Nossa, é muito pequenininha, né? Tá bom, então. Um abraço aí pra você, minha amiga Jaqueline Loff, de Mbuia. Mais um recadinho, depois tem música.
2: Boa tarde, boa noite, Carlos Moraes.
0: Boa tarde, boa noite.
2: Eu queria participar do sorteio dos brindes. Aqui é a Carmelita Teles Schwamba, aqui da Barra Nova.
0: Valeu, Carmelita! Obrigado pela companhia, obrigado pela audiência, os farrapos e as mocinhas da cidade.

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0: Muito bem, minha gente, a Rádio Sintonia 94.7 FM. Estamos levando para vocês o nosso programa de Querência em Querência. Vamos ao sorteio, né? Vamos pro sorteio, já tá em cima da hora aqui, né? Vamos lá, vamos lá, vamos lá. Todo mundo participando aqui do sorteio, mais uma vez eu agradeço a participação de todos, né? Não vai dar para atender todo mundo aqui, mas agradeço a todos que mandaram seu recadinho, que participaram. Vamos lá, vamos ao sorteio. Vamos começando aqui com os almoços lá do CT de Ona. Muito bem, primeiro almoço parou aqui. Raul Fordan Pereira. Seu Raul então ganhou almoço. Tem mais um almoço. Sérgio Luiz Cavalheiro. Então, os almoços, passar aqui na rádio, pegar autorização. Raul Forlan Pereira, Sérgio Luiz Cavalheiro. Agora os rodízios de sopa. Primeiro rodízio. Vamos ver aqui. Quem que leva o primeiro rodízio? É a Roselita Rosa Lichtenfels. Lichtenfels, é assim? E também, vamos lá, mais um, mais um, mais um, mais um. Mais um rodízio de sopa. Adir Venera. Adir Venera, tá certo? Então ganharam os rodízios de sopa. Chaleira elétrica. Vamos ver quem leva a chaleira elétrica. Lucy. Ou Lucy. Schurhaus. Schurhaus, é assim, né? Que se pronuncia, não sei, me perdoe se não é assim. É Lucy Schurhaus Machado, né? Então ganhou a chaleira elétrica. Banho e tosa, Mimo Pet Center de Imbuia. Vamos ver aqui. Grace Kelly Machado Marian ganhou o banho da Mimo Pet Center, Grace Kelly Machado Marian. E agora vamos ao combo de lanches. Do lanche da Maria. Vamos ver aqui. Ereni Kister Rio Bonito levou então aí o combo de lanches do lanche da Maria, certo? Repetindo os ganhadores, vamos lá então, começando aqui com os almoços do CT de Onas, Raul Forlan Pereira e o Sérgio Luiz Cavalheiro, o rodízio de sopas CT de Onas, Roseli da Rosa Lichtenfels e também a Dir Venera, chaleira elétrica, loja Vem Que Tem, Lucy Schwalz Machado, banho pet da Mimo Pet Center de Imbuia, Grace Kelly Machado Marian e o combo de lanche da Maria Eleni Kister. São os ganhadores então, né? Passe na rádio todos para pegar autorização, tá? Beleza? Vamos agradecendo aí então a sua companhia, a sua audiência, meu amigo Charles Bogo já está chegando por aí, né? Para trazer para vocês aí o Rádio Dance, com muita música dance aí para vocês que apreciam, que gostam da música dance. Você vai acompanhar a partir de agora, então, aí com o nosso amigo Charles, né? Tá certo? Muito bem, vamos ficar ouvindo a música A Gaita do Falecido. Aqui com o grupo Cordiona. Isto mesmo, e na sequência ainda tem Sina Kierdei com o Minuano. Eu volto com vocês segunda-feira, depois do Eu e Ela com Boa Noite Sintonia. Até lá.
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2: Fala, moçada, sabadão aqui na sintonia, é hora de você curtir o nosso Rádio Dance. A partir de agora então, até as 10 horas, com muita música legal pra você. Às 10 horas tem o nosso bailão sintonia, ou seja, a noite aqui na sintonia é só uma criança. Tá só começando nessa noite de sábado. Bora curtir nosso primeiro bloco, começando com músicas assim, mais modernas, mas não tanto. Começo dos anos 2000, 2010, né? Muita música eletrônica legal pra você. É o House Music dominando o primeiro bloco, mas a gente vai fazer uma viagem no tempo hoje com a Dance Music anos 90, com o rock anos 70, sim senhor, mas aí numa viradinha assim mais moderna, tá? Mas vai tocar até Pink Floyd, garanto pra você. É claro que vai ter também aquela sonzeira da década de 70, 80, muita coisa bacana em 3 horas de programa que começa a partir de agora comigo, Charles Bogo, aqui na sintonia, nas mixagens, na produção do programa e também na apresentação. Vamos lá, começando com ele, a fera do eletrônico aqui no Brasil, um dos DJs mais respeitados.

0: bloco com o New Order, esse clássico lá da década de 80, 90, rapaz, não sei, eu nem lembro qual que é essa versão aí, da onde que veio essa versão, de que ano que é, mas é por aí, né? Lá antigamente, quando o Guaraná já tinha saído da rolha, mas o tampinho ainda tinha aquelas coisinhas premiadas, sabe? Que você achava um ioiô, achava um picolé, achava um biboquê. New Order, Blue Monday, David Guetta, Memories com Kitty Cudi. Conhece o Kitty Cudi? Nem eu. Global DJs, What a Feeling com a música da Irene Cara por aqui com Network. Aida Cor, Let Me Think About It com Fred LeGrand. Chris Willis, Love Is Gone, participação dele em mixagens, produção da música toda, David Guetta. E ele trouxe pra gente também o The World Is Mine, Dub Dogs com Infinity, participação do Bhaskar. Vintage Culture, My Girl Party All The Time, música remixada, refeita, né? Toda a parte instrumental em cima do Party All The Time do Eddie Murphy lá da década de 80. Até o vocal, nem é o vocal do Eddie Murphy nessa música, mas a música é lá de 1984, 85, por aí, do Eddie Murphy, né? Muito legal o Eddie Murphy cantando. A Loki, Hear Me Now, no comecinho do bloco com Bruno Martini e Ziba, e a música não para por aqui. Já, depois do break, a gente tem mais sons mixados pra você aqui no Rádio Dance.
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0: Blue System, Let Me Take, Color, Heat of the Night, 1414, Don't Leave Me, DJ Mico, What's Up, a música do Forno Blunt, Me and Mike on Jubby Dub, Master Boy, Everybody Needs Somebody, teve também lá no comecinho do bloco a Tatiana com Santa Maria. Já já tem mais Rádio Dance.
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2: Boa noite, cidadãs e cidadãos brasileiros. Amanhã, todos nós temos o mesmo compromisso.
3: Domingo, dia 4 de outubro, é dia de eleição e a Rádio Nacional leva até você uma cobertura completa do primeiro turno. Durante a programação, nossos repórteres trazem informações ao vivo e de hora em hora. A Repórter Nacional atualiza como está a votação em todo o país. Que país? E a partir das 5 da tarde, você acompanha a apuração dos votos e os resultados das eleições aqui na
2: ambos com 3 números. Finalmente, com 2 números, escolheremos quem ocupará os cargos de governador, presidente da República e seus vices, nessa ordem. Já deu para perceber que memorizar tanta informação não é uma tarefa fácil. A Justiça Eleitoral recomenda que você, antes de

A sessão de votação, anote em um papel os nomes e os números das suas candidaturas escolhidas. No site do TSE e de cada TRE, existe um modelo de cola eleitoral. Basta imprimir. Para facilitar, acesse o QR Code na tela. Você também pode fazer a sua como achar melhor. O importante é lembrar de levar. Essa atitude simples garante a certeza do voto e ajuda a diminuir o tempo de votação. É importante lembrar que nenhum tipo de aparelho eletrônico pode ser levado para a cabine, inclusive o celular. Isso porque nossa Constituição estabelece que o voto é direto, secreto e tem valor igual para todos. Da mesma forma, é mandamento constitucional levar cada brasileira e cada brasileiro até a urna. Nesse sentido, instituímos de maneira inédita o programa Seu Voto Importa, que buscará em casa pessoas com deficiência ou mobilidade reduzida e as que vivem em comunidades remotas, incluídos os povos indígenas, os quilombolas e as comunidades tradicionais que já se cadastraram. Também investimos na qualidade das informações dirigidas à cidadã e ao cidadão. Formulamos um manual para o eleitor e o traduzimos para várias línguas indígenas. Isso porque tenho a convicção de que você, eleitora ou eleitor, deve estar no centro da atenção da Justiça Eleitoral. Trabalhamos todos os dias para cumprir essa missão. O voto é direito fundamental e o principal instrumento de participação na vida pública. Por meio dele, cada cidadã e cada cidadão dá a sua contribuição para definir os rumos do país. Lembre-se, a decisão pertence exclusivamente a quem vota. A urna eletrônica, que há 30 anos integra a experiência democrática brasileira, garantirá mais uma vez esse direito. Nosso sistema de votação, que se atualiza a cada pleito, reúne mecanismos de segurança, transparência e auditabilidade únicos no mundo. Nestas eleições, convidaríamos os últimos 2 eleitores aptos a votar em cada sessão eleitoral do país para acompanhar o encerramento do processo de votação. A ele será entregue um boletim de urna com todos os votos registrados na sessão. O documento traz um QR Code que permite a comprovação do resultado por meio do aplicativo BU na mão. Faço agora um chamamento às candidatas, aos candidatos e seus apoiadores. Amanhã é o dia da liberdade do voto. Ameaças, assédio ou tentativa de interferência na vontade do eleitor, em qualquer de suas formas, serão prontamente reprimidas. Peço ainda o compromisso de todas as brasileiras e de todos os brasileiros com a qualidade das informações que circulam neste momento. Em caso de dúvida, recorram aos canais oficiais da Justiça Eleitoral. Checar antes de compartilhar é uma atitude simples e eficaz e que está ao alcance de todos. Registro agora meu agradecimento ao empenho das magistradas e dos magistrados, das promotoras e dos promotores, das servidoras e dos servidores da Justiça Eleitoral durante todo esse período, e especialmente das mesárias e dos mesários que voluntariamente dedicarão seu domingo à democracia. A você, eleitora e eleitor, reitero o convite para comparecer amanhã à sua sessão de votação com o seu documento de identificação com foto e a cola eleitoral de papel preenchida. A Justiça Eleitoral estará pronta para receber você. Vote, exerça seu direito. Muito obrigado e excelentes eleições a todos.

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1: Tem mais metade do programa ainda. 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